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2: 21 horas e 29 minutos.

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1: 21 horas e 44 minutos.

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6: 22 horas e 2 minutos.

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1: 22:15.
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2: 22 horas e 30 minutos.
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4: Ao final desta quarta-feira, iniciamos mais uma oração da noite, pedindo a Deus que até dormindo estejamos unidos ao seu sagrado coração.

Agradeçamos pelo dia que tivemos e por todas as coisas e pessoas que fizeram parte dele, seja fisicamente, seja por mensagens, ligações ou se rezaram por nós. E também peçamos por aqueles que rezam por nós, mas nós não sabemos quem. Afinal, às vezes nós pedimos orações e não temos certeza se as pessoas rezaram. Que Deus possa recompensar essas pessoas e tenham elas a nossa oração e o nosso agradecimento. Durante a semana, a igreja dedica cada dia a uma devoção especial. A quarta-feira é dedicada a São José, patrono da igreja e protetor da Sagrada Família e dos trabalhadores. Rezemos. Em nome do Pai e do Filho e do Espírito Santo. Amém. Você pode me acompanhar mentalmente. Agora que o clarão da luz se apaga, a vós nós imploramos, Criador. Com vossa paternal misericórdia, guardai-nos sob a luz do vosso amor. Os nossos corações sonhem convosco. No sono possam eles vos sentir. Cantemos novamente a vossa glória ao brilho da manhã que vai surgir. Saúde concedei-nos nessa vida. As nossas energias renovai. Da noite a pavorosa escuridão, com vossa claridade iluminai. Ó Pai, prestai ouvido às nossas preces. Ouvi-nos por Jesus nosso Senhor, que reina para sempre em vossa glória, convosco e o Espírito de amor. Nos dirijamos então a São José. Salve, guardião do Redentor e esposo da Virgem Maria. A vós Deus confiou o seu Filho. Em vós Maria depositou a sua confiança. Convosco Cristo tornou-se homem. Ó bem-aventurado José, mostrai-vos Pai também para nós e guiai-nos no caminho da vida. Alcançai-nos graça, misericórdia e coragem. Defendei-nos de todo mal e dai-nos uma noite tranquila sob tua proteção. Amém. Glória ao Pai, e ao Filho e ao Espírito Santo, como era no princípio, agora e sempre, por todos os séculos dos séculos. Amém.

Salvai-nos, Senhor, quando velamos, guardai-nos também quando dormimos. Nossa mente vigie com o Cristo, nosso corpo repouse em sua paz. Que o Senhor Todo-Poderoso nos conceda uma noite tranquila e no fim da vida uma morte santa. Em nome do Pai, e do Filho, e do Espírito Santo. Amém. Obrigado por rezar comigo nesta noite. Te desejo um excelente final de quarta-feira e até

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4: O som que transforma o seu momento em um momento mais especial, mais acolhedor. Afinal, essa é a nossa missão todos os dias por aqui. A melhor seleção nacional e internacional passa por aqui. E para começar, tem o som do Jimmy Cliff.

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Patrick Swayze pra você aqui no Momento Love. É boa música que te acompanha sempre, em casa, no trabalho, onde quer que você esteja, você vive a melhor experiência.

0: Esse é o som do Yahoo pra você aqui no Momento Love. Charme, elegância e sofisticação em um só lugar. A gente volta já com muito mais.
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5: 23:10.
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por aqui com esse clássico que a gente adora, Hotel California, por aqui no nosso Momento Love, para você matar saudades sempre, ao som de boa música.

0: to You. Whitney Houston, maravilhosa. Matando a saudade dessa voz aqui, inesquecível. Fique ligado com a gente.
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6: Uma ótima noite para você que tá ligadão com a gente agora, 23:39.
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8: Elevando a sua experiência sonora para outro nível. Essa é a nossa missão sempre por aqui no Moment Love. Chegando a nossa tradução de hoje, vamos conferir.
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0: acabando. Nosso Moment Love, né? Amanhã tem muito mais. Claro que eu espero você ter uma semana no capricho especial, tá? Toda linda. Até amanhã.
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3: Meia-noite, bom dia.
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3: Com a Mãe Aparecida, Rede Aparecida de Rádio, uma ótima e abençoada madrugada, madrugada de um novo dia. A você, meu irmão, a você, minha irmã, irmãos em Cristo que a partir de agora nos fazem companhia. Na segunda parte do programa Com a Mãe Aparecida. Eu sou Eduardo José e fico com vocês até às 5 da manhã. Isso mesmo. E na última hora do Com a Mãe Aparecida, a oração do Santo Terço. Obrigado a você que nos acolhe pelas estradas do Brasil, nossos irmãos e irmãs que estão nesse momento trabalhando, voltando para suas casas depois de uma jornada de trabalho. Você, meu irmão querido, minha irmã querida, que está saindo agora para o seu trabalho, pegando estrada, louvando e agradecendo a Deus por isso. Aos irmãos que estão aí no tapetão, cumprindo a sua jornada, que Deus abençoe, que a Mãe Aparecida proteja a todos, todos, todos. Da mesma forma, aos irmãos que já estão cumprindo a sua missão, trabalhando, louvando e agradecendo a Deus. O nosso povo de Deus que trabalha na madrugada, os irmãos que estão em suas casas já no descanso depois de um dia de trabalho, obrigado pelo seu carinho, obrigado por nos permitir entrar neste local tão sagrado que é a sua casa, a sua igreja doméstica, estar junto de você, da sua família, louvando e agradecendo ao nosso bom Deus por tudo que temos, por tudo que somos, e colocando tudo nas mãos de nossa Mãe Santíssima, a Virgem Maria, a Senhora Aparecida, que ela cuide, que ela interceda por cada um de nós, nas nossas dificuldades, nas nossas aflições, em tudo aquilo que precisamos para que nós possamos seguir ao seu Filho, o Senhor Jesus. Obrigado, Mãe Aparecida, pela sua intercessão. A produção é de Marcos Tiago, Paula Castro na coordenação, na direção Padre Missionário Redentorista Vanderlei Souza. Hoje nós já estamos vivendo o dia 16 de julho 2026, quinta-feira da graça de Deus, quinta-feira eucarística. E hoje a Santa Mãe Igreja celebra, faz memória a Nossa Senhora. A Nossa Senhora do Carmo, a quem nós pedimos a intercessão, que a Mãe do Carmo rogue por todos nós, por cada um de nós. Obrigado a você, meu irmão, que nos acolhe, a você, meu irmão, que nos recebe, onde quer que você esteja nesse momento. E quem está chegando, como todas as madrugadas, abrindo o nosso com a Mãe Aparecida, Padre Vanderlei Souza, com esse momento de evangelização, de reflexão, com os ponteiros apontam para o infinito.
5: Ela concebeu do Espírito Santo. Ave Maria, cheia de graça, o Senhor é convosco. Bendita sois vós entre as mulheres, e bendito é o fruto do vosso ventre, Jesus. Santa Maria, Mãe de Deus, rogai por nós, pecadores, agora e na hora da nossa morte. Amém. Rogai por nós, Santa Mãe de Deus, para que sejamos dignos das promessas de Cristo. Oremos e fundi, Senhor, vos rogamos a vossa graça em nossos corações, para que nós que conhecemos pela anunciação do anjo a encarnação de Jesus Cristo, vosso Filho, cheguemos por sua paixão e morte de cruz à glória da ressurreição. Pelo mesmo Cristo nosso Senhor. Amém.
6: Olá, meu querido irmão, querida irmã, estamos no tempo comum na liturgia da igreja, nesse momento especial que vai da Páscoa até a festa de Cristo Rei. Um tempo longo na liturgia, na qual nós somos convidados a incorporar em nosso dia a dia a palavra de Jesus, a mensagem da comunidade de fé e a experiência daqueles que vieram antes de nós. Então a liturgia vai nos oferecer a oportunidade de fazer uma grande reflexão, um grande retiro na nossa vida, trazendo para o hoje a riqueza que a palavra nos traz. Nós temos uma reflexão de Santo Ambrósio, bispo do século IV, sobre a vivência do batismo, né? Após passarmos pelas águas do batismo, como devemos buscar integrar a nossa vida na coerência do que recebemos? Diz o santo: em seguida, banhado das águas do batismo, subiste em direção ao sacerdote. Pensa no que se seguiu. Não foi aquilo que Davi cantou, como bálsamo na cabeça que desce pela barba de Arão? É o mesmo bálsamo de que fala Salomão. Bálsamo derramado é o teu nome, por isso as jovens te amaram e te atraíram. Quantas almas renovadas hoje te amam, Senhor Jesus, dizendo: atraí-nos em teu seguimento, corremos ao odor de tuas vestes para que respiremos o odor da ressurreição. Entende, pois, irmão, de que modo se faz isso? Pois os olhos do sábio estão em sua cabeça. A unção escorre pela barba, isto é, pela beleza da juventude, pela barba de Arão, para que te tornes a raça eleita, sacerdotal, preciosa. Porque todos no reino de Deus somos também ungidos pela graça espiritual para o sacerdócio. Recebeste depois a veste branca, indício de teres despido a crosta dos pecados e revestido a casta túnica da inocência, lembrada pelo profeta que diz: aspergi-me como esopo e serei limpo. Ora, quem é batizado vê-se purificado pela lei, pelo evangelho. Segundo a lei, porque como um ramo de esopo, Moisés aspergia o sangue do cordeiro. Segundo o evangelho, porque eram brancas como a neve as vestes do Cristo quando revelou a glória de sua ressurreição. Mais do que a neve, se torna alvo aquele a quem se perdoa a culpa. O Senhor, por intermédio de Isaías, diz: se vossos pecados forem como a púrpura, eu os alvejarei como a neve. Lembra-te então, irmão, que recebeste a graça espiritual, a marca espiritual, o espírito de sabedoria e de inteligência, o espírito de conselho, de força, de ciência, de piedade, do santo temor. Guarda, portanto, o que recebeste. Deus Pai te assinalou, o Cristo Senhor te confirmou e deu-te o penhor do Espírito em teu coração, como aprendeste com a leitura do apóstolo. Hoje, meu querido irmão, querida irmã, nós celebramos o título de Nossa Senhora do Carmo, essa belíssima devoção que nasce desde lá o antigo profeta Isaías do Monte Carmelo, que essa história vem caminhando, onde Deus fala ao coração do homem E aí nós temos uma reflexão belíssima de São Leão Magno, Papa do século V, sobre a concepção virginal de Maria no corpo e no espírito, esse grande mistério que cerca a vivência da Santíssima Virgem Maria, dando, portanto, motivo e origem a todos os outros títulos que nós vamos perceber e devotamente rezar da Santíssima Mãe de Deus. Diz o santo: uma virgem da descendência real de Davi foi escolhida para a sagrada maternidade. Iria conceber um filho, Deus e homem, primeiro em seu espírito e depois em seu corpo. E para evitar que, desconhecendo o desígnio de Deus, ela se perturbasse perante efeitos tão inesperados, ficou sabendo no colóquio com o anjo que era a obra do Espírito Santo que nela se realizaria. Maria, portanto, acreditou que, estando para ser em breve mãe de Deus, sua pureza não sofreria dano algum. Como duvidaria desta concepção tão original, aquela a quem é prometida a eficácia do poder do Altíssimo? A sua fé e confiança são ainda confirmadas pelo testemunho de um milagre anterior, a inesperada fecundidade de Isabel. De fato, quem tornou uma estéril capaz de conceber, pode também fazer com que uma virgem conceba. A palavra de Deus, que é Deus, o Filho de Deus, que no princípio estava com Deus, por quem tudo foi feito e sem ela nada se fez, a fim de libertar o homem da morte eterna, se fez homem. Desceu para assumir a nossa humildade sem diminuir a sua majestade. Permanecendo o que era, assumiu o que não era. Uniu a verdadeira condição de escravo à condição segundo a qual ele é igual a Deus, realizando assim, entre as duas naturezas, uma aliança tão admirável que nem a inferior foi absorvida por essa glorificação, nem a superior foi diminuída por esta elevação. Desta forma, conservando-se a perfeita propriedade das duas naturezas que subsistem em uma só pessoa, a humildade é assumida pela majestade, a fraqueza pela força, a mortalidade pela eternidade. Para pagar a dívida contraída pela nossa condição pecadora, a natureza invulnerável uniu-se à natureza passível e a realidade de verdadeiro Deus e verdadeiro homem associa-se na única pessoa do Senhor. Por conseguinte, aquele que é um só mediador entre Deus e os homens, como exigia a nossa salvação, morreu segundo a natureza humana e ressuscitou segundo a natureza divina. Pois, com razão, o nascimento do Salvador conservou intacta a integridade virginal de sua mãe. Ele salvaguardou a pureza dela, dando-lhe a condição de dar à luz a ele, que é a verdade. Tal era, caríssimos filhos, o nascimento que convia a Cristo, poder e sabedoria de Deus. Por este nascimento, ele é semelhante a nós pela sua humanidade e superior a nós pela sua divindade. De fato, se não fosse verdadeiro Deus, não nos traria o remédio. Se não fosse verdadeiro homem, não nos serviria de exemplo. Por isso, quando o Senhor nasceu, os anjos cantaram cheios de alegria: glória a Deus no mais alto dos céus, e anunciaram paz na terra aos homens por ele amados. Eles veem efetivamente a Jerusalém Celeste ser construída pelos povos do mundo inteiro. E por tão inefável prodígio da bondade divina, qual não deve ser a alegria da nossa humilde condição humana, se até os sublimes coros dos anjos se rejubilam? Ó Maria concebida sem pecado, rogai por nós que recorremos a vós.
3: Com a Mãe Aparecida, Rede Aparecida de Rádio. Obrigado a você, meu irmão, que nos acolhe pelas nossas rádios parceiras, por uma das emissoras que integram a Rede Aparecida de Rádio. A você, meu irmão querido, que está rezando conosco pelo aplicativo Aparecida, pelo a12.com/rádio Aparecida. 3104-1043 é o nosso WhatsApp para você enviar a sua mensagem de fé, de amor, paz, esperança e também as suas intenções para rezarmos o Santo Terço logo mais às 4 da manhã. E o nosso segundo dia do tríduo ao Padre Vitor Coelho de Almeida, venerável Padre Vitor.
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5: Abençoai-nos, ó Mãe Celestial.
3: Sejam todos bem-vindos a este momento especial de fé e devoção. Com alegria nos reunimos para celebrar o segundo dia de nosso tríduo ao venerável Padre Vitor Coelho de Almeida, missionário redentorista que dedicou sua vida ao anúncio do Evangelho, ao amor à Mãe Aparecida e ao acolhimento dos romeiros e ouvintes da Rádio de Nossa Senhora.
7: Durante estes dias, somos convidados a renovar nossa confiança em Deus, fortalecendo nossa caminhada cristã por meio da oração, da escuta da palavra e do testemunho deixado pelo Padre Vitor. Que seu exemplo de humildade, esperança e serviço nos inspire a viver com mais amor, fé e dedicação ao reino de Deus.
0: Segundo dia, Padre Vitor e a devoção a Maria na amizade social.
3: Em sua vida, Padre Vitor destaca a presença e inspiração na devoção mariana como grande motivo de sua decisão em viver e crescer naquilo que Deus o chamava e vencer as dificuldades ao longo da vida.
7: O venerável Padre Vitor nasceu no dia 22 de setembro de 1899 na cidade de Sacramento, em Minas Gerais. Entrou na Congregação Redentorista fazendo os votos religiosos no ano de 1918 na cidade de Perdões, em Minas Gerais. Viveu na congregação até o dia 21 de julho de 1987.
6: No rádio e nas viagens missionárias, Padre Vitor divulgou a devoção à Mãe de Deus, Nossa Senhora Aparecida, e a atenção à sua mensagem na história de nossa salvação. Fazer o que o Senhor nos ensina e praticar aquilo que ele viveu na relação uns com os outros.
3: Declarado venerável pelo seu testemunho heróico e cultivo das virtudes essenciais, é um destaque especial em nossa igreja no Brasil. O venerável Padre Vitor Coelho de Almeida nos ensina a ouvir a voz de Deus e colocá-la em prática nos encontros e desencontros da vida.

0: Neste segundo dia do nosso tríduo ao venerável Padre Vítor Coelho de Almeida, com a leitura do Evangelho de São Lucas, vamos perceber que o Magnificat é uma profunda oração de louvor, gratidão e confiança em Deus. Ao proclamar, "Minha alma engrandece ao Senhor", Maria reconhece as maravilhas realizadas por Deus em sua vida e manifesta a humildade de quem se coloca inteiramente a serviço do projeto divino. O Magnificat nos ensina que o Pai olha com amor para os pequenos, os humildes e os que nele confiam. Atentos à palavra do Senhor, ouçamos.
1: Evangelho de Jesus Cristo segundo Lucas. Naquele tempo, Maria disse: "A minha alma engrandece o Senhor, e o meu espírito se alegra em Deus, meu Salvador, porque olhou para a humildade de sua serva. Doravante, todas as gerações me chamarão bem-aventurada, porque o Poderoso fez grandes coisas em meu favor. O seu nome é santo, e sua misericórdia se estende de geração em geração a todos os que o temem. Ele mostrou a força de seu braço, dispersou os soberbos de coração, derrubou do trono os poderosos e elevou os humildes. Encheu de bens os famintos e despediu os ricos de mãos vazias. Socorreu Israel, seu servo, lembrado de sua misericórdia, conforme prometer aos nossos pais, em favor de Abraão e de sua descendência para sempre." Palavra da salvação.
2: Glória a vós, Senhor.
3: Nossa Senhora, na história do Padre Vítor Coelho, é inspiradora para ações em favor dos irmãos e irmãs, de modo especial os mais necessitados. Influenciando com suas palavras e motivações nos programas radiofônicos ao cuidado e qualidade de vida, os ouvintes e devotos da Mãe Aparecida aprendiam a lidar e a fazer e a organizar, a preparar um bom terreno para fazer uma horta cuidadosa, saneamento básico e diversas outras orientações que ele levava para que os discípulos e discípulas fiéis da Mãe Aparecida pudessem também ter uma qualidade de vida melhor, tratando assim batalhas fortes em prol do respeito à dignidade humana. Porque para ele, para o Padre Vítor, a fé nos traz o cuidado com a dignidade e o bem-estar, porque convictos de que amar a Deus leva-nos ao caminhar rumo ao amor aos irmãos e irmãs. Por isso, na sua vivência, no seu testemunho e motivação, nos cuidados com as crianças, a solidariedade social, o bom cultivo de alimentos nos quintais das casas, através das hortas, saneamento básico, tudo isso antecipa o que teremos no pontificado do Santo Padre, o Papa Francisco, sob o conceito de ecologia integral, o cuidado com o todo, com pequenos detalhes que levarão a profundas e constantes transformações. O cuidado com a vida, o cuidado no seu todo, a vida humana, a vida ao redor, a vida vegetal, a vida animal, ou seja, o Padre Vítor nos inspirou a vivenciar aquilo que o Papa Francisco vai trazer no seu pontificado, o conceito de ecologia integral. A ecologia que olha a totalidade da vida. Isto é sagrado, porque a vida é sagrada. A vida é dom de Deus. Não pode ser depreciada, não pode ser vilipendiada. Ela tem que ser cuidada e preservada.
2: Oração.
3: Querido irmão, querida irmã, neste momento de fé e confiança, elevemos ao Senhor as nossas preces pela beatificação do venerável Padre Vítor Coelho de Almeida, missionário redentorista, homem simples dedicado à oração e ao acolhimento dos romeiros. Um homem que marcou a vida de milhares de pessoas com seu testemunho de amor, amor a Deus, amor à humanidade e profunda devoção à Mãe Aparecida. Ao contemplarmos sua caminhada de santidade, somos convidados também a renovar nossa esperança e nossa fidelidade ao Evangelho, para que o exemplo do venerável Padre Vítor Coelho nos inspire a viver com humildade, caridade e confiança na misericórdia divina. Unidos como igreja, devotos da Mãe Aparecida, peçamos ao Senhor que, segundo a sua vontade, conceda a graça da beatificação deste servo fiel, para que seu testemunho continue iluminando e fortalecendo a fé do povo de Deus. Oremos. Deus Pai de bondade e misericórdia, que concedestes ao Padre Vitor Coelho o dom de anunciar a palavra da salvação com piedade e unção, concedei-me a graça de seguir o seu exemplo de fé e confiança na vossa misericórdia e na intercessão de Maria Santíssima, para obter minha conversão pessoal. Peço à Trindade Santa, por intercessão de Nossa Senhora Aparecida, a beatificação do vosso servo fiel, Padre Vitor Coelho de Almeida, para a vossa maior honra e glória. Peço-vos ainda, com profunda fé e confiança, que me concedais, pela intercessão de Nossa Senhora Aparecida e de seu servo fiel, Padre Vitor Coelho, a graça particular de que tanto preciso. Por Jesus Cristo nosso Senhor. Amém. Amém. Glória ao Pai, ao Filho e ao Espírito Santo.
2: Como era no princípio, agora e sempre. Amém.
0: Chegamos ao fim deste segundo dia de nosso tríduo ao venerável Padre Vitor Coelho. Segundo dia de nosso tríduo ao venerável Padre Vitor Coelho.

Do ouvinte da Rádio Aparecida e Rede Aparecida de Rádio, agradeço a sua companhia e participação neste momento especial. Amanhã celebraremos juntos o último dia do nosso tríduo ao venerável Padre Vitor Coelho de Almeida. Até lá. Fique na graça.

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1: 12:30, bom dia.
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1: Juntinho de você, onde quer que você esteja, nossos irmãos e irmãs espalhados pelo Brasil afora, rezando conosco em mais uma madrugada com a Mãe Aparecida. E a você, meu irmão querido, que já está participando conosco pelo 3104-1043, que é o nosso WhatsApp. Rezando conosco, os nossos irmãos queridos, o José Carlos Mondini de Santa Gertrudes, interior de São Paulo, ali grudadinho com São Carlos, isso mesmo, rezando conosco, com Rio Claro, na verdade, grudadinho conosco, sempre o nosso irmão Carlos Mondini, nos ouvindo pela Rede Claré de Comunicação. Louvando e agradecendo. Lá em Santa Gertrudes, tem o nosso querido amigo Júlio também, rezando pela dona Valentina, pelo João Paulo, que é o filho, louvando e agradecendo a Deus. E o nosso querido Carlos Mondini quer ouvir a canção, deixa eu ver aqui, é uma música do Padre Zezinho. Eu vou tocar para você, viu, meu irmão? Louvando e agradecendo sempre ao bom Deus. Quem reza conosco também, o nosso Benedito Delário, lá em Poços de Caldas, nosso irmão querido, rezando conosco em mais uma madrugada, louvando e agradecendo a Deus por tudo na vida dele e na vida da família. A Val Souza em Jacobina, na Bahia, rezando por todos nós, por ela, pela família, por todos que rezam conosco, né? Nossa irmã querida Val Souza, Jacobina, na Bahia, rezando, louvando e agradecendo ao nosso bom Deus por tudo na vida dela e na vida da família. A Elaine em São Paulo, rezando por ela e pela família. O Ayrton e o Miguel, lá em São José do Rio Preto, rezando conosco também. E o Paulo Roberto de Oliveira, lá em Santa Rita de Jacutinga.
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0: Celina Borges cantando pra gente o Salmo 56. Recolhe minhas lágrimas. 12:36.
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0: Com Pablo Soares.
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0: Banda Vida Reluz, Deus é capaz. 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
2: Jesus ressuscitado vem para nos doar sua paz e nos abençoar. E o faz na medida em que eu e você, cada um de nós, se converte de nossas maldades. Rezemos demonstrando sincero desejo de conversão. Lembro de maneira especial nesta oração o aniversariante de hoje, o seu Odair, aqui de Campinas. Iniciemos esta oração invocando a Santíssima Trindade. Em nome do Pai, do Filho e do Espírito Santo. Amém. Senhor nosso Deus, nosso Pai, nós cremos em vós, nós esperamos em vós, nós vos amamos, nós vos agradecemos este dia e vos damos graças porque estamos com vida. Oferecemos este dia ao Senhor com todas as nossas alegrias e sofrimentos, com todos os nossos trabalhos e divertimentos. Guardai-nos do pecado e fazei de nós instrumentos de vossa paz e do vosso amor. Ajudai-nos a observar vossos santos mandamentos. Amém. Quinta-feira, dia 16 de julho. O trecho do Evangelho de hoje é escrito por Mateus, capítulo 12, versículos de 46 a 50. Anúncio do Evangelho de Jesus Cristo, segundo Mateus. Naquele tempo, enquanto Jesus estava falando às multidões, sua mãe e seus irmãos ficaram do lado de fora, procurando falar com ele. Alguém disse a Jesus: "Olha, tua mãe e teus irmãos estão aí fora e querem falar contigo." Jesus perguntou àquele que tinha falado: "Quem é minha mãe e quem são meus irmãos?" E estendendo a mão para os discípulos, Jesus disse: "Eis minha mãe e meus irmãos, pois todo aquele que faz a vontade do meu Pai que está nos céus, esse é meu irmão, minha irmã e minha mãe." Palavra da salvação. Esta é a primeira presença de Maria na vida pública de Jesus, segundo o Evangelho escrito por Mateus. Depois das narrativas da infância, com a genealogia, o sonho de José, a visita dos magos e a fuga para o Egito, Mateus cita apenas duas vezes a mãe de Jesus, um episódio que hoje lemos, e na menção a Jesus como o filho de José e filho de Maria. É interessante notar que Maria recebe lugar de destaque no plano de Deus, assumindo um papel importante na história da salvação por causa de sua missão. No texto que hoje meditamos, vemos a definição da nova família de Jesus, composta agora pelos seus discípulos e pelos que aceitam a sua palavra. Isso não significa que deixou sua família de sangue, mas sim que agora se acrescenta a ela uma família escatológica. Maria não se surpreende nem reage às palavras do filho, pois sabe que o concebeu virginalmente e sabe que ele veio ao mundo para salvar o povo de seus pecados. Peçamos juntos a vinda do Espírito Santo sobre você e sobre suas necessidades. Vinde, Espírito Santo, enchei os corações dos vossos fiéis e acendei neles o fogo do vosso amor. Enviai o vosso Espírito e tudo será criado e renovareis a face da terra. Oremos. Ó Deus, que instruístes os corações dos vossos fiéis com a luz do Espírito Santo, fazei que apreciemos retamente todas as coisas segundo o mesmo Espírito e gozemos da sua consolação. Por Cristo nosso Senhor. Amém. Jesus Cristo passou a vida inteira fazendo o bem e curando cada pessoa de suas enfermidades, tanto as físicas quanto as psíquicas. Por isso vamos, nesta quinta-feira, abençoar, pedir a bênção para a água, por intercessão da Mãe do Perpétuo Socorro. Nesse momento, convido você a pegar um copo com água, colocar aí pertinho de você, do seu lado, e com fé acompanhar e rezar junto a esta oração. Senhor, Pai Santo, voltai vosso olhar sobre nós, remidos pelo vosso corpo e pelo vosso sangue, e renascidos pelo Espírito Santo nas águas do batismo. Abençoai esta água que vossos filhos e filhas vos apresentam neste momento. Concedei aos que usarem desta água renovar-se no corpo e no espírito, e vos servirem de todo o coração. Em nome do Pai, e do Filho, e do Espírito Santo. Amém. Deus, que anunciou aos pastores pelo anjo a grande alegria do nascimento do Salvador, derrame no seu coração agora a sua alegria e torne você mensageiro também do seu evangelho. A nossa proteção está no nome do Senhor, que fez o céu e a terra. Pela intercessão de São João Batista, desça sobre você, sobre a sua família, sobre o seu trabalho, a bênção do Deus Todo-Poderoso. Pai, Filho e Espírito Santo. Amém. O abraço de hoje vai para o Marcos Coca, de Piracicaba, para a Ana Lu, também de Piracicaba. Um abraço para o Marcos e para a Kátia, de Campinas, e para o Marcelo e Ana, também de Campinas. Sou o padre Edmilson Moraes, salesiano de Dom Bosco, e moro atualmente em Campinas, no estado de São Paulo, no Colégio Liceu Salesiano Nossa Senhora Auxiliadora. Que Deus continue abençoando seus projetos e suas decisões. Abraço e até mais.
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0: Banda Tipi Vox, Ovelha em Tuas Mãos.
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0: Padre Rubens Gomes de Carvalho.
2: Meu abraço de paz e de bênçãos a todos vocês, sintonizando aqui a Rede Aparecida de Rádio. Hoje nós vamos aprofundar um pouquinho, ou começar a aprofundar, o sentido do terceiro sacramento de iniciação cristã, de introdução e alimento da vida cristã, a Santa Missa, ou Eucaristia, ou Santa Ceia do Senhor. Antes, porém, relembremos sacramentos de iniciação cristã: batismo, crisma, confirmação e Eucaristia, Santa Missa. Esses três sacramentos introduzem as pessoas que querem ser cristãs à vida cristã, isto é, querem seguir Jesus Cristo, e assim são instruídas nos princípios elementares, fundamentais, do que é ser de Cristo e segui-lo. Essas instruções se dão e iniciam pela catequese que venham a ser esses três sacramentos. Iniciação cristã é o processo catequético formador de formação religiosa, doutrinal e sacramental sobre os sacramentos que atualizam pelo Espírito Santo a ação salvadora de Cristo na história, através da Igreja de Jesus. Por esse processo de catequese e formação, a pessoa se instrui e é instruída e conhecedora do ensinamento de Jesus e suas consequências, e, se consciente disso, se propõe de verdade ser cristão, se torna comprometido e incorporado, membro vivo, atuante da Igreja de Jesus, e incorporado e integrado no mistério de Cristo. Isso é, o cristão, pelos sacramentos de iniciação cristã, conhecendo melhor Jesus, verdadeiramente ele está apto e se propõe a viver o que Jesus viveu. Não só aprender na mente, no conhecimento, mas aprendendo, vive o que Jesus Cristo viveu no mundo de hoje, transformando o mundo. Nesse período de catequese, instrução e aprendizagem global sobre os sacramentos de iniciação cristã, batismo, crisma e eucaristia, e da vida de fé cristã, aí então, consciente disso, o candidato, aceitando, crendo, recebe esses três sacramentos e consagra a Deus a sua vida, sua existência no seguimento de Jesus, que é a vida para Deus, em Deus, para o irmão. Aprende de Deus, através de Jesus, como se deve viver o relacionamento de uma vida fraterna e salvadora, orientando as pessoas, sendo testemunho para as pessoas, como se vai para o céu, na medida em que vai vivendo o amor que Jesus ensinou, e se assume esse amor pelos sacramentos, sobretudo batismo, crisma e eucaristia. Então, a partir disso, né, a pessoa, então, durante a catequese, se prepara para receber esses três sacramentos e consagra a Deus a sua vida, sua existência, no seguimento de Jesus. O cristão, então, se torna outro Cristo, nos ensina o Ecoando, ano 2, número 43, da Paulus. A partir do próximo encontro, entraremos diretamente nas reflexões sobre Eucaristia. Até lá, preparemos-nos e aprendamos para vivermos bem o que é a Santa Missa, esse mistério da paixão, morte e ressurreição de Jesus, atualizados hoje para nós na mesa, no altar do Senhor. Até lá. Tchau.
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0: 1:02.
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0: Com a Mãe Aparecida, Rede Aparecida de Rádio, juntinho de você, na sua casa, no seu trabalho. Os irmãos que rezam conosco em Uberaba pela Rádio Metropolitana Web. A você, meu irmão querido, em Jeromoabo, na Bahia, pela Rádio Vaza Barris FM. 1:03, horário de Brasília. E você, meu irmão, minha irmã, rezando conosco, pedindo, louvando e agradecendo por tudo que o Senhor tem feito na sua vida e na vida da sua família. Às 4 da manhã, nós rezamos o Santo Terço. Reze conosco, 3104-1043.
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0: Cantores de Deus, solidariedade. 1:10, às 4, Santo Terço. E você, meu irmão, minha irmã, rezando com a gente.
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0: Gabi Pedroso chegando com a nossa crônica para o dia de hoje.
2: Vida mais pobre e precária. Nossos tempos não são fáceis para a esperança. Nossa sociedade está desconcertada. Esperávamos viver cada vez com mais bem-estar e menos problemas. A crise rompeu radicalmente com as nossas seguranças. A gente começa a ter medo. Estamos diante de uma experiência desconhecida. Nos próximos anos, vamos dar um salto para trás. Espera-nos uma vida mais pobre e precária. E não estamos preparados para viver mais pobremente. Não vamos voltar ao bem-estar de nossos anos passados, mas a uma outra realidade ainda desconhecida. Que futuro se pode construir com gerações com mais de 50% de jovens desempregados? Temos que adaptar os nossos olhos à escuridão destes momentos para perceber também agora sinais de esperança. Sinais humildes, mas não insignificantes, que Jesus interpretaria como sinais destes tempos que nos deixam entrever a obra oculta de Deus na consciência da humanidade, e onde ele reconheceria o dedo de Deus. Deus continua também hoje atraindo seus filhos e filhas para um mundo mais humano e mais bem compartilhado. Não peçamos sinais espetaculares vindos do céu. Deus não atua forçando com seu poder a liberdade dos seres humanos, mas atraindo-os para a compaixão e a defesa dos que sofrem. José Antônio Pagola, Jesus e o Dinheiro, Editora Vozes.
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0: Padre Reginaldo chegando com aquela mensagem sempre muito especial.
3: A fé é o abandono confiante nos braços do Pai. É a entrega corajosa à vontade de Deus e a aceitação da dor e das fatalidades como oportunidades de crescimento. É a certeza de que Deus pode transformar o mal aparente em um bem eterno. A fé é a confiança absoluta de que Deus está conosco, Ele é o Emmanuel, que vem a cada dia para dar sentido à nossa vida. A fé é aquela força que remove montanhas, que dissipa as nuvens do medo, da incerteza e da angústia. É pela fé que rompemos as barreiras. É a fé que nos ressuscita. A vitória que vence o mundo é a nossa fé. Tenha fé. Acredite. Quem tem fé, sabe e sente que Deus é.

0: 1:23, madrugada de quinta-feira. Quinta-feira eucarística. Sangue redentor. Comunidade Recado.
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0: Piexarca, pedi e vos será dado. Agora 1:26 às 4 da manhã, o Santo Terço, e você, meu irmão, minha irmã, rezando conosco por você, pela sua família, louvando e agradecendo, mandando um abraço muito fraterno ao Cláudio Antônio, dona Luciana, lá em São João da Boa Vista, rezando conosco, o Lino, lá em Juiz de Fora, rezando conosco, louvando e agradecendo, e claro, homenageando a nossa querida Rádio Catedral FM em Juiz de Fora, completando 20 anos, levando mensagens de amor, fé para muitos irmãos e irmãs espalhados por toda Minas Gerais e região. Obrigado, viu, a todos os nossos colegas da Rádio Catedral FM, ao Lino, nosso querido Lino, pela lembrança também, louvando e agradecendo a Deus, a todos os nossos colegas que fazem o dia a dia da Rádio Catedral FM em Juiz de Fora. Quem reza conosco, louvando e agradecendo, o nosso querido amigo, pedindo a proteção e as bênçãos da Mãe Aparecida, o Luiz Fernando, em Taubaté, rezando por ele e pela família.
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0: 1:30, bom dia. 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
0: Rede Aparecida de rádio, juntinho de você, meu irmão, minha irmã, onde quer que você esteja. 1:31. Continue enviando, viu, a sua mensagem de fé, de amor, paz e esperança pelo 3104-1043. É o nosso WhatsApp. Para você rezar conosco, também enviando as suas intenções. 3104-1043. Agora 1:32, abraçando, deixa eu ver aqui os irmãos que estão rezando conosco, o Hélio de Junqueiro, Alagoas, rezando por ele, pela família, por todos que fazem a Rádio Aparecida. Obrigado, meu irmão. Rezando conosco também o José Ribeiro e a Jamile, em Sete Lagoas, Minas Gerais, louvando e agradecendo ao nosso bom Deus por tudo que ouvimos, por tudo que sentimos a cada dia. Amém, meu irmão. Eles querem acessar aqui o conteúdo sobre o batismo que ouvimos nos primeiros instantes de hoje. Eu vou enviar aí para você, tá bom, meu irmão José Ribeiro? O link para você acessar. E o nosso Rubens Aparecido em Itapurã, no Mato Grosso do Sul, rezando por ele, pela família, por todos aqueles que precisam de nossas orações. E o José Carlos Mondini, lá de Santa Gertrudes, interior de São Paulo, pediu há pouco pra gente a música Iguais, do Padre Zezinho. Meu irmão, tô tocando pra você, tá bom? Com muito carinho pra você e pra quem gosta também desta linda canção do Padre Zezinho, Iguais.
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1: E Lúcio Velho chegando com esse momento sempre muito especial para cada um de nós.
2: Estamos começando o Momento com Maria de hoje e vamos juntos refletir o tema, o escapulário de Nossa Senhora do Carmo. O escapulário de Nossa Senhora do Carmo é um sinal de amor, proteção e consagração à Virgem Maria. Ao recebê-lo e usá-lo com fé, o cristão manifesta o desejo de viver segundo o Evangelho, imitando as virtudes de Nossa Senhora, especialmente a humildade, a pureza e a obediência a Deus. Mais do que um objeto religioso, o escapulário é um compromisso de vida cristã, acompanhado da oração e da confiança na intercessão materna de Maria. A tradição da Igreja ensina que aqueles que o usam com devoção e perseveram na graça de Deus encontram em Nossa Senhora do Carmo uma mãe que os conduz com segurança ao encontro de Cristo.
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0: Ó Maria, roga a Jesus por cada um de nós. Eliana Ribeiro, Maria. 1:42, bom dia.
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0: irmã Kelly Patrícia espera no Senhor. 1h45, também conhecido como 2h15. Bom dia com a mãe Aparecida.
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3: Irmã, pensemos com a historiadora de religião, Karen Armstrong. Ela diz sobre comunicar bem a fé. A teologia é uma disciplina verborreica sobre Deus. Já se escreveram páginas e páginas, livros sobre livros, já se discorreu sem parar. Contudo, alguns dos maiores teólogos judeus, cristãos, muçulmanos, deixam claro que, embora seja importante expressar nossas ideias sobre o divino, essas doutrinas são obra humana e, por conseguinte, podem ser inadequadas. É o nosso jeito de imaginar, mas Deus é mais do que nós imaginamos. Pensemos nisso e cantemos.

0: Canções que a fé escreveu, Padre Zezinho, 1h50, com a mãe Aparecida, música, fé e missão.
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6: 2 horas, horário de Brasília.
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7: Juntinho de você, onde quer que você esteja, nossos irmãos e irmãs espalhados por todo o Brasil, mundo afora, rezando conosco. Obrigado pela sua participação, obrigado pela sua companhia, obrigado a você que nos reza conosco, louvando e agradecendo a Deus por mais um dia em nossa vida. 2 horas, 1 minuto, deixa eu mandar um abraço aqui aos irmãos que estão rezando conosco. Falei do Júlio e ele já tá aqui, ó, mandando mensagem pra gente. Ei, Júlio, obrigado, viu, meu irmão, rezando pelo filhão João Paulo, pela dona Valentina, que é esposa, está lá rezando conosco, louvando e agradecendo. Nós temos lá em Santa Gertrudes o Júlio, o José Carlos Mondini também, que há pouco rezou conosco também, enviando a sua mensagem, e o Júlio tá lá trabalhando, louvando e agradecendo sempre as bênçãos de Nossa Senhora na vida dele, na vida da família, né, Júlio? Bom trabalho para você, meu irmão. O Cláudio Antônio e dona Luciana lá em São João da Boa Vista, louvando e agradecendo por tudo que o Senhor tem realizado na vida deles, da família, dos filhos, netos, todos, todos, todos. Rezando com a gente também, louvando e agradecendo, deixa eu ver, ao Edson Costa, tá na companhia da Rádio Aparecida, via Rádio Difusora de Pouso Alegre. Obrigado ao nosso povo querido de Pouso Alegre, rezando conosco, louvando e agradecendo. Obrigado, viu, Edson, pelo carinho, meu irmão, rezando por ele e pela família. Rezando com a gente também a Terezinha. Ô, Terezinha, ela coloca que Nossa Senhora é tão boa, tão bonita, tão poderosa, a mãe da humanidade. Amém. Que declaração de amor, hein? Obrigado, Terezinha, pelo carinho, viu? Ao nosso, com a mãe Aparecida, em especial a nossa mãe Santíssima, a Senhora Aparecida. E ela é tudo isso, viu? Ela é boa, ela é mãe, ela é bonita, ela é a mãe da esperança, do amor, da alegria. A nossa mãezinha querida, né, Terezinha? Obrigado, viu, pela sua companhia nessa madrugada. 2:03 agora.
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7: Eliana Ribeiro e Michael Marx. Preparai o caminho.

0: Aparecida, Rede Aparecida de Rádio. 2:06, louvando e agradecendo. E o nosso momento de oração hoje, nós rezamos a Nossa Senhora do Carmo, que celebramos no dia de hoje.
1: Hoje, 16 de julho, celebramos festivamente a memória mariana de Nossa Senhora do Carmo. A palavra Carmelo significa jardim. Quando abreviada, se diz Carmo. O Monte Carmelo fica ao norte de Israel, situado na região da antiga Palestina, próximo à atual cidade de Haifa. Neste cenário bíblico, no século 9 antes de Cristo, viveu numa gruta o solitário profeta Elias, em espírito de oração e penitência, defensor da fé de um só Deus verdadeiro. Ele profetizou a futura existência de uma mulher pura, a Virgem Maria, Mãe de Deus.
2: No final do primeiro século depois de Cristo, chegaram ao Monte Carmelo os pioneiros eremitas cristãos, que ao lado da fonte de Elias, construíram uma capela em honra à Virgem Maria. No ano de 1209, o superior da comunidade, Santo Brocoardo, recebeu a regra de Santo Alberto, constituindo a ordem da Bem-aventurada Virgem Maria do Monte Carmelo, reconhecida pela Santa Sé em 1226.
1: A história dos carmelitas é marcada pela presença da Virgem Maria, devoção que espalharam ainda mais pelo mundo graças à instituição do escapulário de Nossa Senhora do Carmo, cujo símbolo de fé se difundiu por toda a cristandade. A Ordem dos Carmelitas promoveu para o mundo santos importantes da história, como Santa Teresa d'Ávila, Santa Teresinha do Menino Jesus, São João da Cruz e inúmeros outros.
2: Peçamos a Nossa Senhora do Carmo que nos ajude a caminhar na misericórdia, no amor, na paz e na fraternidade. Que Nossa Senhora do Carmo nos ajude a nunca desanimarmos diante das perseguições, procurando, revestidos de Maria, continuar firmes no Senhor, confiando em sua providência. Que a vida de oração no Monte de Deus nos acompanhe nesses dias difíceis e desafiadores, para podermos contemplar o Deus misericordioso. Que a Virgem Mãe nos ampare em todas as dificuldades.
1: Com o coração aberto, acolha com carinho a bênção, por intercessão de Nossa Senhora do Carmo.
3: Santíssima Virgem Maria, esplendor e glória do Carmelo, vós olhais com especial ternura os que se revestem com vosso santo escapulário. Cobri-me com o manto de vossa maternal proteção, pois a vós me consagro hoje e para sempre. Fortalecei a minha fraqueza com o vosso poder. Iluminai a escuridão do meu espírito com a vossa sabedoria. Aumentai em mim a fé, a esperança e a caridade. Adornai a minha alma com muitas graças e virtudes. Assisti-me na vida, consolai-me na morte com a vossa presença e apresentai-me à Santíssima Trindade como vosso filho e filha dedicado, para que possa louvá-la por toda a eternidade. Assim seja. Amém. Nossa Senhora do Carmo, rogai por nós.

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1: Padre José Allen chegando com a sua mensagem de hoje.
2: A paz esteja com você. Temos a alegria de ser membros da Igreja de Cristo, a igreja fundada por Jesus. Igreja significa família. Somos família de Deus aqui na terra. Somos irmãos não segundo a carne, mas segundo o Espírito, pelo batismo que recebemos. Entender o que é ser igreja faz uma diferença imensa. Não se trata de mera instituição, mas realmente de uma experiência de vida de amor fraterno, fazendo como rezamos no Pai Nosso, assim na terra como no céu. Nós queremos fazer da terra, da igreja onde vivemos, o céu aqui na terra, através da Eucaristia, da vivência da palavra, da oração, do amor fraterno, da prática dos mandamentos de Deus, da vivência dos sacramentos, para que todos nós possamos, como peregrinos de esperança, seguir a nossa caminhada. Para isso, precisamos de uma mãe que nos eduque, nos acompanhe. E temos na família de Deus, a Igreja, Maria, mãe da Igreja. Portanto, ela é mãe de Cristo biologicamente também, e de todos nós espiritualmente. Cada vez que alguém, uma pessoa é batizada, no batismo, ela se torna filho, filha de Deus e filho, filho de Maria. Peçamos a Deus que saibamos entender esse grande e maravilhoso mistério e que sejamos igreja. Não basta estar na igreja, é preciso ser igreja. Que Deus nos abençoe e nos dê a graça de vivermos a nossa vocação cristã pelo batismo que recebemos.
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2: Foi o homem feito de barro? A escritura diz que o corpo do homem foi tirado do material da terra, para que o homem seja uma miniatura de todo o universo, matéria e espírito. Como foi que se formou o corpo? Isso a Bíblia não diz. O homem, um ser social. Deus quis o homem como ser social quando disse: não é bom que o homem esteja sozinho. Vamos dar-lhes uma companheira semelhante a ele. Gênesis 2, 18. Então, poeticamente, a Bíblia a narra que Deus tira uma costela de Adão, da qual formou a mulher. Tudo é simbolismo. Como se de pertinho do coração do homem tivesse surgido a mulher. Gênesis 2, 21 a 23. A mulher deve ser o amor na sociedade humana. Deus formou a mulher semelhante ao homem. Ela também é semelhante a Deus, conhecendo e amando. Adão exclamou: eis aqui, osso dos meus ossos, carne da minha carne. Gênesis 2:23. E Deus sentenciou: frutificai, multiplicai-vos e enchei a terra. Gênesis 1:28. E o livro comenta: por isso o homem deixará seu pai e sua mãe para se unir à sua mulher, e serão os dois uma só carne. Foi assim a origem da família e da sociedade.
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0: Flavinho, mais uma vez, 2h27.
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0: 2h29, bom dia. 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
0: Com a Mãe Aparecida, Rede Aparecida de Rádio, juntinho de você, na sua casa, no seu trabalho. Obrigado, viu, pela sua companhia. Deixa eu abraçar aqui uns irmãos que estão rezando conosco pelo nosso WhatsApp, louvando e agradecendo o Renato Rodrigues, em Patos de Minas. Rezando por ele, pela família, rezando por todos os nossos irmãos e irmãs em Cristo. A Lúcia Roriz em Muriaé, rezando por ela, pela família, agradecendo a Deus por tudo na vida dela e de todos da família dela, pelas bênçãos recebidas, pelas graças recebidas, rezando e agradecendo. A Auricele Vasconcelos em Portugal reza conosco por ela e pela família. Quem está rezando com a gente também, o Edson Costa, pedindo, louvando e agradecendo a Deus por tudo na vida dele e da família. Os nossos irmãos queridos, a Cidinha, que reza com a gente, louvando e agradecendo pela vida e união da família. Ela mora em Franca, São Paulo. É a nossa querida Cidinha, lá de Batatais. Nossa Senhora do Carmo, rogai por todos nós, rezando com a gente. Quem reza conosco também, o Antônio, lá de São Paulo. Mora na Vila Brasilândia. Nosso querido Antônio já chegou em casa, já está em São Paulo, louvando e agradecendo a Deus. Na verdade, ele diz que chegou o grande dia de voltar para São Paulo. Ainda não veio não, viu gente? Ele ainda continua por lá, mas vai pegar a estrada. Ei, coisa boa, viu? Obrigado, meu irmão. Rezando conosco, o Hélio de Junqueiro, Alagoas, pedindo por ele e pela família, louvando e agradecendo a Deus pela mãezinha dele, a dona Genura, e todos da família.
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0: Mensagem Brasil, aqui estou. 2:35, às 4, o Santo Terço Mariano e você rezando com a gente. Rezando por você, pela sua família, por aquelas pessoas que pedem nossas orações. 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
2: O que foi semeado em terra boa é quem ouve a palavra e a entende e dá frutos. Uns 100, outros 60, outros 30. Mateus 13:23. Esta frase é dita por Jesus em sua famosa parábola do semeador. Depois de toda a sua experiência vivida de rejeição por uns e acolhida por outros, o mestre vem com esta parábola espelhar como as pessoas reagem em relação à palavra viva do reino de Deus. O próprio Jesus sendo semeada no meio da sociedade humana. Uma parte da sociedade havia se colocado simplesmente à beira do caminho. Trata-se dos fariseus, mestres da lei e outros que viram as ações benéficas de Jesus e ouviram suas palavras, mas simplesmente se fecharam a ele. Resultado, o maligno fez sua festa, arrebatando de seus corações a palavra, para que não creiam nem se salvem. Outra parte acolheu com entusiasmo a presença de Jesus com seus milagres, mas interessada apenas em resolver problemas imediatos, ficou sem raiz e na hora de assumir e viver com coragem a palavra, o entusiasmo murchou, fraquejou. Trata-se da semente que caiu um terreno pedregoso e depois secou por falta de umidade. Outra parte ouviu e até acolheu a palavra do reino, mas afogando-se nos cuidados, na riqueza e nos prazeres da vida, não chegou a amadurecer. Trata-se da semente que caiu em meio a espinheiros que, uma vez crescidos, sufocaram a plantinha. Outra parte, enfim, ouviu e cultivou com coração generoso e bom a palavra do reino. Mas são as palavras que, como discípulos e discípulas do mestre, assumiram para valer a proposta libertadora da palavra, custe o que custar. Trata-se da semente caída em terra boa e profunda, dando bons frutos de justiça em favor dos pobres e sofridos. Bom Deus, dai a todos os cristãos perseverar pela tua graça no caminho da justiça e da paz revelado em teu Filho Jesus. E assim produzam bons frutos de vida para todos. Amém.
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1: 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Hoje, dia 16 de julho, é dia de Nossa Senhora do Carmo e eu, Padre André, daqui da Arquidiocese de Aparecida, estou com você, amigo e amigo ouvinte, para conhecermos um pouquinho a história de Nossa Senhora do Carmo e hoje pedimos a sua intercessão. Ao olharmos para a história da igreja, encontramos uma linda página marcada pelos homens de Deus, mas também pela dor, fervor e amor à Virgem Mãe de Deus. É a história da Ordem dos Carmelitas, da qual testemunha o Cardeal Piazza. O Carmo existe para Maria, e Maria é tudo para o Carmelo. Na sua origem e na sua história, na sua vida de lutas e de triunfos, na sua vida interior e espiritual. Carmelo, Carmo, significa vinha, e elo significa Senhor. Portanto, Carmelo, vinha do Senhor. Este nome nos aponta para a famosa montanha que fica na Palestina, onde o profeta Elias e o sucessor Eliseu fizeram história com Deus e com Nossa Senhora, que foi prefigurada por Elias numa pequena nuvem. Esses profetas foram participantes da obra carmelita, que enfrentou inúmeras dificuldades, mas também contou com a poderosa proteção de Maria. Parte dos monges do Carmelo, que sobreviveram no século XIII à perseguição dos muçulmanos, chegaram fugidos na Europa e elegeram São Simão Stock como superior geral. Este, por sua vez, estava no dia 16 de julho intercedendo com o terço, quando Nossa Senhora apareceu com um escapulário na mão e disse-lhe: "Recebe, meu filho, este escapulário da tua ordem, que será o penhor do privilégio que eu alcancei para ti e para todos os filhos do Carmo. Todo o que morrer com este escapulário será preservado do fogo eterno." Vários papas promoveram o uso do escapulário e Pio XII chegou a escrever: "Devemos colocar em primeiro lugar a devoção do escapulário de Nossa Senhora do Carmo." E ainda, escapulário não é carta branca para pecar. É antes uma lembrança para viver de maneira cristã e assim alcançar a graça de uma boa morte. Peçamos hoje a intercessão da querida mãe, a Senhora do Carmo, ela que com imenso amor guarda e protege todos os seus filhos e filhas. E por sua poderosa intercessão, tenhamos todos a graça de uma boa morte. Nossa Senhora do Carmo, rogai por nós.
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5: 3 horas, horário de Brasília.
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5: Onde quer que você esteja rezando conosco nessa madrugada, o Marcos Aurélio em Lorena rezando por ele, por toda a família e rezando por todos nós, louvando e agradecendo. E ele colocou aqui, Catedral de Nossa Senhora do Carmo em Campinas, em 1985, eu frequentava diariamente no horário do almoço, lindas as músicas tocadas em órgãos e celebração da Santa Missa em latim. Amém. Boa lembrança, né, Marcos? Obrigado, meu irmão, por partilhar conosco. O Luciano Batista em Dourados, do Mato Grosso do Sul, rezando por ele, pela família, pelos nossos irmãos em situação de rua também. O Arlindo Lisete em Taubaté, trabalhando e rezando conosco, colocando as intenções que ele traz no coração, nos braços da Mãe Aparecida. A Eliete em Curvelo, rezando conosco, também pedindo as bênçãos de Nossa Senhora do Carmo. O nosso irmão querido, a nossa irmã, na verdade, e o irmão, a Josinete, rezando conosco, por ela, pela família, louvando e agradecendo ao bom Deus. Rezando conosco também o de Belmonte, rezando conosco a 90 quilômetros de Porto Seguro. Quem está rezando com a gente é o Gilberto Locatelli. Está pedindo as bênçãos da Mãe Aparecida, a Nossa Senhora do Carmo, que hoje comemoramos o seu dia. Deus abençoe a todos os devotos de Nossa Senhora do Carmo. Amém. O Almir Almeida rezando conosco também, por ele e pela família, louvando e agradecendo. Seu Geraldo Madeira e Dona Raimunda e Coronel Fabriciano, rezando pelas almas, pela alma do Vaguinho, pela família dos devotos e por todos que estejam em sintonia. E o Hélio Souza de Junqueiro, rezando conosco lá em Alagoas, rezando, louvando e agradecendo a Deus por tudo na vida dele e da família. Agora 3 horas, 3 minutos.
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1: Olá, meu irmão, minha irmã. Graça e paz para você e sua família. O Evangelho hoje nos convida a refletir sobre o apelo de Jesus: compreender e realizar a vontade de Deus. Que o encontro com a sua palavra desperte em nosso coração a vontade de realizar em nosso cotidiano, nas mais diferentes situações, aquilo que é o querer de nosso Deus e não a nossa vontade. Invoquemos a luz do Espírito Santo para que abra as nossas mentes e corações ao acolhimento da palavra do Senhor.

Ó Espírito Santo, tu que habitas, tu que falas, rezas e ages em mim, abra-me a palavra, que a minha mente e o meu coração sejam o terreno bom onde a semente da palavra possa germinar, crescer e frutificar, para que a minha vida seja transformada. Amém. Hoje, 16 de julho, a liturgia nos oferece o Evangelho de Mateus, capítulo 12, versículos 46 a 50. Jesus ainda estava falando às multidões quando sua mãe e seus irmãos apresentaram-se do lado de fora, querendo falar com ele. Alguém lhe disse: tua mãe e teus irmãos estão lá fora e querem falar contigo. Mas ele respondeu a quem lhe avisara: quem é minha mãe e quem são meus irmãos? E estendendo a mão para seus discípulos, disse: eis minha mãe e meus irmãos, pois aquele que fizer a vontade de meu Pai que está nos céus, esse é meu irmão, irmã e mãe. A memória da apresentação da Virgem Maria está associada a narrativas do Evangelho apócrifo de Tiago. Joaquim e Ana decidem consagrá-la a Deus. Ela então permaneceu no templo de Jerusalém até os 12 anos, quando foi entregue a José, seu guardião. A consagração de Maria é um modo de se falar da consagração de cada batizado a Deus. No texto do Evangelho de hoje, a mãe de Jesus e os seus irmãos o procuram, enquanto Jesus prega às multidões. Eles ficam do lado de fora. No início, a família de Jesus não participa plenamente do seu círculo de discípulos e discípulas. Tendo sido comunicado da presença de seus parentes, Jesus diz que sua mãe e seus irmãos são aqueles que fazem a vontade do seu Pai. Ele nos ajuda a compreender que, no discipulado do reino, os laços de sangue são menos importantes do que a relação existencial de adesão ao seu mestre. Ninguém como Maria cumpriu de modo tão perfeito a vontade de Deus. Ela é a escrava da palavra do Senhor e discípula perfeita. Maria é símbolo da nova humanidade e da Igreja. Assim, Maria consagrada ao Senhor é uma metáfora para falar da oblação da Igreja, que ouve, guarda e vive a palavra de Deus. Meus irmãos, pois aquele que fizer a vontade de meu Pai que está nos céus, esse é meu irmão, irmã e mãe. O Senhor nos convida a sermos praticantes da palavra. Neste momento, vamos dispor o nosso coração para a vivência de sua palavra.

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1: Hoje, dia 16 de julho, nós vamos conhecer a história de Maria do Carmo, um dos muitos títulos da Mãe de Jesus. Maria significa amada de Deus. Enquanto vivia em Nazaré, Maria era conhecida e amada só pelo povo de Nazaré e por mais algumas poucas pessoas da família. Tinha apenas este único nome, Maria, a Mãe de Jesus. Hoje, ela é a mulher mais amada e venerada de toda a história humana. Só Deus sabe quantos nomes ela recebeu e continua recebendo dos seus devotos. Centenas. Nossa Senhora da Imaculada Conceição, Nossa Senhora Aparecida, Nossa Senhora de Fátima, Nossa Senhora de Lourdes, Nossa Senhora das Dores, Nossa Senhora de Nazaré, Nossa Senhora da Paz, Nossa Senhora do Desterro, Nossa Senhora das Graças, Nossa Senhora dos Remédios, Nossa Senhora do Amparo, Nossa Senhora do Perpétuo Socorro, Nossa Senhora da Saúde, Nossa Senhora dos Navegantes, Nossa Senhora da Guia, da Igreja, Nossa Senhora da Anunciação, Nossa Senhora da Assunção e tantos outros nomes. Hoje, 16 de julho, veneramos a Mãe de Deus, sob o título de Santa Maria do Monte Carmelo, ou simplesmente Nossa Senhora do Carmo. No Brasil, esse é o nome de muitas Marias: Maria do Carmo, Carminha, Carmela. No Brasil, o título Nossa Senhora do Carmo é o nome de cidades, povoados, bairros, ruas, empresas, ordens, igrejas, capelas, congregações, associações. O nome Maria significa amada de Deus. Carmelo significa jardim de Deus. E na Bíblia, o Monte Carmelo evoca a beleza da criação de Deus. Evoca também o jardim onde Deus colocou Adão e Eva, com a missão de serem jardineiros. Cuidar do jardim da harmonia. O Monte Carmelo faz lembrar as histórias dos profetas Elias e Eliseu.

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1: Bem-vindo, bem-vinda à Escola de Maria, a melhor e mais perfeita discípula da palavra. Um grande dom nós temos em nossas vidas é a Virgem Maria, que nos foi dada por mãe pelo próprio Cristo Jesus. Na Escola de Maria somos chamados a mergulhar neste sublime mistério do amor de Deus. Por isso, hoje falaremos sobre a maternidade de Maria em nossas vidas. Contemplemos a cruz de Jesus e vejamos seu amor por nós. Ainda na cruz, aos pés de Jesus encontramos Maria, sua mãe e nossa mãe. Por tantas vezes, ouvimos soar em nossos ouvidos as últimas palavras de Cristo, antes de experimentar o ápice da vida humana, isto é, a morte. Olhando para o discípulo que amava, ele disse: "Eis aí a tua mãe." O sentido dessas palavras e desta entrega é profundamente teológico e nem tanto histórico. O discípulo representava o início da comunidade cristã e, de certa forma, cada um daqueles que se alistam para seguir a Jesus. Estas palavras de Cristo também representam sua preocupação com a nascente comunidade que certamente enfrentaria as resistências e as oposições do mundo, pois se agiram assim com o Filho de Deus, como não fariam com seus seguidores? Maria foi o dom dado a Deus por nós, pois recebeu a missão de cuidar espiritualmente, neste momento, dos primeiros discípulos, como verdadeira mãe que sempre encoraja e protege. Não apenas no início da cristandade ela se faz presença, mas também ao longo dos séculos. Muitos fatos são publicamente narrados ao redor de todo o mundo sobre a intervenção milagrosa e intercessora de Maria. Ao sacrificar seu coração imaculado às dores do Calvário, também ela assume, por seu filho Jesus, parte da redenção. Dizem os santos que, pelo martírio do coração, Maria é nossa corredentora. Ainda é certo que jamais abandonou a humanidade. Podemos ainda, nos dias de hoje, ouvirmos relatos de peregrinos, romeiros, devotos, que não cansam de narrar graças, curas e milagres operados por intercessão de Maria, Nossa Senhora. Não apenas em Aparecida, mas ao longo de todo o globo terrestre, em seus santuários, igrejas e comunidades, nas famílias, nos hospitais e asilos. Maria sempre há de ser o perpétuo socorro de seus filhos e filhas. Estamos com o coração sempre cheio de amor para com nossa caridosa mãe, a Virgem Maria, pois ela é o mais sublime dom que o amor de Cristo entregou por nós no Calvário, em sua agonia e dor. Cristo nos amou tanto, deu sua mãe e sua vida, tudo o que mais amava e possuía, com profunda generosidade. Agradeçamos ao Senhor.

0: Chegamos agora ao final deste nosso encontro na Escola de Maria. Agradeço muito a sua companhia e a sua participação. Continuemos sempre firmes a conhecer mais sobre a Virgem Mãe de Deus neste nosso espaço de reflexão e oração. Até breve, se Deus quiser.
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5: 3:40.
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5: 20 minutinhos faltando para as 4 da manhã, horário do nosso Santo Terço, e você se preparando para rezar conosco. 3104-1043 é o nosso WhatsApp para você enviar as suas intenções e rezar com a gente, com a Mãe Aparecida.
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0: Maria do Rosário, 3:43. A vossa proteção nós pedimos, ó Mãe querida.
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0: Elô Silvério chegando.
2: Jesus aperfeiçoa a lei com seu preceito do amor ao próximo, amigo ou inimigo. O discípulo de Jesus deve amar o inimigo e deve orar por ele, descobrindo o irmão até naquele que o incomoda e o persegue. Existem aqueles que nunca conseguem esquecer totalmente as ofensas recebidas, e há os que nem se dão por conscientes de que se os ofende, os primeiros não sabem o ABC do Evangelho. Porque Jesus não só diz que perdoemos os que nos ofendem, mas que também os amemos e lhe desejemos o bem. E isto, por difícil que pareça e possa chegar a ser em determinadas circunstâncias, é um preceito do Evangelho. Um mandamento obrigatório do Mestre.
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0: famílias, Johnny cantando pra gente com a Mãe Aparecida, Rede Aparecida de Rádio, Música, Fé e Missão. Obrigado a você que reza conosco, louvando e agradecendo a Deus.
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2: Bom dia, meu amigo, minha amiga. Certa vez, num posto de combustível no meio de uma estrada, um caminhoneiro parou para abastecer e comer alguma coisa. Entrou na lanchonete do posto, fez o seu pedido e perguntou ao atendente: como são as pessoas da cidade aí em frente? O atendente perguntou: como são as pessoas da cidade de onde você acaba de vir? Terríveis. São pessoas rudes, mal educadas e hostis. Lamento dizer, senhor, disse o atendente, mas você irá encontrar exatamente o mesmo tipo de gente na cidade à frente. Mais tarde, outro motorista, vindo da mesma direção do anterior, parou no posto e perguntou como eram as pessoas da próxima cidade. O atendente perguntou: como eram as pessoas da cidade de onde você veio? Maravilhosas. As pessoas eram muito amistosas, acolhedoras, alegres e me trataram muito bem. Elas estavam sempre dispostas a ajudar um estranho. O atendente então respondeu: bem, fico feliz em lhe dizer que você vai encontrar pessoas exatamente assim na próxima cidade ao longo da estrada. A história de hoje nos mostra que, apesar de esperarmos comportamentos amistosos das outras pessoas com relação a nós, nem sempre tratamos as pessoas com a mesma gentileza. É ótimo ser bem tratado, com educação, respeito e cordialidade. Mas e nós? Fazemos o mesmo?

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5: Olá, bom dia, bom dia, bom dia. Excelente quinta-feira. É bom estarmos juntinhos aqui nas ondas da 100,3. Está no ar mais um programa sucesso. Sob direção geral de Padre Ricardo Fidelis, na produção Luiz Antônio. Apresentação, recepção e programação é minha, Carlos André, com você a partir de agora, informando, divertindo e evangelizando.
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5: Bom dia para você de Sacramento, cidades circunvizinhas, comunidades rurais. Bom dia para você, internauta. 4:02, 16 graus agora em Sacramento, a umidade relativa do ar 47%, os ventos 10 quilômetros por hora. Excelente quinta-feira, bom começo de semana, é o começo do fim, como eu costumo dizer, né? Começo do final de semana. Bom dia para você, obrigado pelo carinho, por mais uma vez você me acolher, me receber aí na sua casa, no seu local de trabalho. Aos motoristas, obrigado pela carona. 4:02, bom dia para você que está trabalhando, bom dia para você se preparando para começar mais um dia de trabalho. Meu muito obrigado a todos. Está aí tomando o seu café? Ah, tá na cama ainda, tá aí descansando, curtindo a madrugada, um vento danado, né, gente? Mas tá bom. É época dele também, do friozinho, e vamos que vamos. O importante é estarmos tendo a oportunidade de mais uma vez acordar, abrir os olhos e respirar. Motivo de agradecer a Deus pelo dom da vida. Participe comigo do programa 3351-1735 ou peça também aí pelo WhatsApp 99197-1748. Fique à vontade para pedir a sua música, mandar o seu bom dia, fazer o seu oferecimento, onde quer que você esteja. Minha gratidão por você escolher a Rádio Sacramento FM e prestigiar o programa Eu, a Viola e Deus. 4:03, excelente quinta-feira, está no ar mais um programa sucesso.
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5: Ao vivo e a cores com você, 4:03, Dombar e Delay abre o programa de hoje. Wilson, bom dia, boa viagem para você, excelente madrugada de quinta-feira.

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2: Confira a hora certa, 4:10.

0: Bom dia, bom dia, Pedro Bento e Zé da Estrada, Castelo de Sonhos, Tião Carreiro e Pardinho, Ana Rosa e o Fio da Navalha com Dom Bário Delei. Bom dia, dona Francisca, tudo bom aí com a senhora, tudo certo? Abraço para dona Joana Pimentel e a família. Bom dia para o José Carlos, tudo bom, José? Bom trabalho para você, boa viagem, obrigado aí pela companhia. Abraço aqui também pro Wilson lá em Uberaba. Wilson, Marques da Costa, bom café aí pra você. O Carlos André não toma café não, viu? Tem gente que fala que eu sou muito bobo, não bebo café, não sei, eu tomo só água. Nunca tomei café, né? E não tenho assim muita intenção de experimentar não. Mas bom café aí pra vocês, tá certo? Muita gente tomando o seu cafezinho quente agora, né, com esse tempinho friozinho aí, com essa ventania, tá uma ventania aqui, tá dizendo 10 quilômetros aqui, mas eu acho que ele tá num 100, né? Não é possível, como é que venta desse tanto, mas é a época dele, ele até demorou um pouco, ou tá adiantado, venta em agosto, né? Mas nós já estamos aí aproximando do mês de agosto. Darcy lá em Canápolis, bom dia aqui pra Selma, tudo bom, Selma? Abraço aí, bom dia de trabalho. A Rosângela e o Cidinho lá no bairro Novo Alvorecer. Tudo bom, Rosângela? Meu amigo Cidinho, abraço fraterno, Deus abençoe vocês, o Éder, a Andresa e o Noah.
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0: 4:16, bom dia!
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0: 4:17.

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2: 4:32.
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1: 4:34. Bom dia.
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1: Bom dia, 4:36, 4:36. Bom dia pro Newton. Tudo bom, Newton? Excelente quinta-feira para você, para a família. Muito obrigado aí pela sintonia. O senhor Vilmar, meu querido amigo veinho aí no Chafariz. Tudo bom, senhor Vilmar? Bora lá, hein? Quintou aí. Bom dia pro senhor, pra dona Inês, toda a família. Deus abençoe vocês aí. Alice em Conquista, tudo bom, Alice? Bom dia. Bom dia pro José Ivan e a Serlei lá na Fazenda Jatobá. O Ivan pedindo moda, oferecendo aí pro Ricardo, vai lá pro Sérgio também, vai pro Franciel, pessoal aí na Fazenda Santa Terezinha. Ô Sérgio, o Ivan tá pedindo pra não bambear não, mas tô achando que é ele que tá bambo lá, viu? Ainda nem acordou direito ainda, vou te contar, brincadeira, já tá lá firme na tirança de leite, né, Ivan? Abraço aí pra você, pra Sirlei, sejam bem-vindos aqui na 100,3. Sérgio, você e a família, muito obrigado, Deus abençoe vocês aí. Abraço aqui pra Sandra, tudo bom, Sandra? A Adriana Terra lá em Tapira, tudo bom, Adriana? Como é que tá o calor aí hoje? Hoje já tá um pouquinho melhor. Ontem lá no desemboque, mas tava um frio, gente do céu, e era aquilo, né? Começou ontem a festa do desemboque, então ontem, hoje, amanhã e sábado, nós estamos firme aí na parada, né? Todos os dias aí, ontem, hoje, amanhã, às 18:30, o terço, às 19 horas, a Santa Missa, né? Então, ontem, hoje e amanhã, ontem e hoje, não tem a quermesse. Amanhã, sexta-feira, primeiro dia da quermesse, logo após aí a Santa Missa, né? E depois, sábado, o dia todo de festa lá no desemboque. Tem o desfile dos carros de bois, tem cavalgada, às 18 horas a Santa Missa, tem a procissão, né? E o acendimento aí da fogueira lá no desemboque. Ontem nós chegamos lá, eles estavam terminando de confeccionar a fogueira. Eu até esqueci de confirmar lá a altura, mas no mínimo deve ter uns 30 metros aquela fogueira, né? Lá no desemboque, tá aí nas redes sociais já, o pessoal tava postando aí, tá certo? Meu abraço a todos, sejam bem-vindos. Oi, Ivan, pediu, tá no rádio. Carlito e Baduíto,

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1: 4:47, bom dia.

0: 4:48.
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0: 4:49. 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Bom dia.
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1: 4:52, bom dia.
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1: 4:56, Rádio Sacramento FM, tá na 100, tá feliz, bom dia.

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1: 5,3.
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3: Bom dia, 5 horas em ponto.
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2: Bom dia. 5:03, 5:03, excelente manhã de quinta-feira. Hoje 16 graus, hoje dia 16 de junho e agora em Sacramento 12 graus, a umidade relativa do ar 52%. Bom dia para você acordando agora, sintonizou a 100,3. Meu muito obrigado pela sua escolha. Abraço aos internautas. Bom dia aos motoristas, você aí pelas ruas de nossa Sacramento, nas estradas, nas rodovias, que Deus abençoe a cada um de vocês. Meu abraço aqui pro Paulimar e a família lá em Campo Florido, tudo bom, meu amigo? Tudo certinho? Deus abençoe vocês aí. Dona Sirlene, senhor Eurípides, bom dia pro meu estimado amigo Luiz Fernando Tucano, e Tucano, bora lá no Bambino, agora é só segunda-feira, hein? Eita, mas vai ser tranquilo, né? Já tá aposentado, isso não é folga, não. Vai pro rancho hoje, pode ir, os peixes vai estar congeladinho lá. Abraço aí pra você, pra família, a equipe aí do Frigorífico Municipal de Sacramento, pessoal, né, aí do transporte, das entregas, meu abraço pra vocês aí, um bom trabalho. 5:05.

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1: Tá nascendo, tá feliz? 5 horas, 7 minutos.
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1: Bom dia, bom dia, bom dia. 5:14, 5:14. 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

0: 5:17.
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0: 5:17 e o Senado Federal aprovou na última terça-feira, dia 14, o texto da chamada medida provisória do frete. A proposta, que passou por alterações durante a tramitação no Congresso Nacional, foi transformada no projeto de lei de conversão número 6/2026 e agora segue para análise da Presidência da República. A votação ocorreu 2 dias antes do prazo final para análise da medida provisória de número 1343/2026. Embora a MP esteja produzindo efeitos desde março, ela precisava ser aprovada pela Câmara e pelo Senado para que suas regras fossem transformadas definitivamente em lei. O presidente da República poderá sancionar o texto integralmente ou vetar determinados trechos. Um dos pontos centrais do texto é a manutenção da obrigatoriedade do código identificador da operação de transporte, o chamado CIOT, nas operações de transporte rodoviário remunerado de cargas. É importante destacar ainda que essa exigência não começa somente após a aprovação do Senado. A emissão do CIOT já é obrigatório desde 24 de maio deste ano de 2026, conforme as normas implantadas pela Agência Nacional de Transportes Terrestres, ANTT. O texto aprovado estabelece prazo de até 30 dias úteis para o pagamento do frete e prevê um adiantamento mínimo de 70% para o transportador autônomo. Também estão previstas punições mais duras para empresas que contratarem repetidamente fretes abaixo do piso mínimo. O descumprimento reiterado, caracterizado por mais de 4 infrações em um período de 6 meses, poderá levar à suspensão do registro da empresa. Para os reincidentes, as multas poderão variar de 100 mil a 1 milhão de reais em situações consideradas mais graves. O RNTRC poderá ser cancelado por até 24 meses. A proposta ainda determina que o RNCTRC seja revalidado anualmente. A inscrição, a atualização e a manutenção do cadastro deverão ser disponibilizadas gratuitamente por meio de uma plataforma digital do governo federal. 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
0: Bom dia, 5:23, 5:23. Arthur, bom dia, bom café aí pra você. Maria Helena, meu abraço fraterno, excelente, abençoada quinta-feira. Bora lá pra caminhada, hein, Maria Helena, com essa ventania, Deus é mais. Robson e a família, bom dia, meu amigo, tudo bom? Oi, dona Cleusa Márcia, meu abraço pra senhora, tudo bem aí? Tudo certo? Bom dia de trabalho. Também a Lourdelei no Rosário, abraço a todos aí no bairro Rosário. O André Luiz também na sintonia, tudo bom, André? Bom dia pro Cidinho e o Éder Júnior lá na Fazenda Camurça. Tudo bom, Cidinho? Éder, meu abraço para vocês aí. Aí não venta, né, Éder? Aí é bem tranquilo mesmo, um lugar assim, onde aqui tá ventando, aí tá quietinho, tá tranquilo, né? Não mexe uma folha. Negócio aí mexe é até os troncos das árvores, né? Abraço aí para vocês, bom trabalho. 5:24, 5:24. Bom dia.

5:28. Confira o seu relógio. 5:28. 8. Confira o seu relógio. 5:28.

0: bom dia pra você na sintonia.
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0: 5:32.
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3: 5:34.
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9: Bom dia, 5:35, 5:35. Alô, pessoal de Conquista, Aparecida, bom dia. Bom dia, bom dia em Conquista também. O Júnior, tudo bom, Júnior? Alô, moçada no almoxarifado municipal de Conquista, também no almoxarifado aqui da cidade de Sacramento. Meu abraço fraterno a todos. Excelente quinta-feira. Bom dia aqui pro Pedro Henrique, mandando abraço pra esposa, pros filhos, pessoal lá de Igarapava. Alô, moçada de Igarapava. Bom dia pro Gorila e também o Rodrigo e a família em Delta. 5:36.

0: Milagre do Ladrão, antes cantou aqui na 100, o João Mineiro e o Marciano, Nas Curvas do Teu Corpo, Capotei Meu Coração. Bom dia para você na sintonia da 100,3, já já nossa oração da manhã. Dona Iraci, bom dia, tá aí no sítio Cantinho do Céu. Um abraço aqui pro Júlio César, tudo bom, Júlio? Bom dia pro senhor José Francisco de Resende, dona Ronildo, meu amigo Samuel, pessoal aí na fazenda Boa Vista, o Francês Janaiara lá em Claraval, aí no sítio Monjolinho. Tudo bom, meu patrão? Tudo certinho aí? Bora lá, hein? Não bambeia, não. Vamos firme e cuida bem desse radinho aí pras modas boas chegar aí. Tá certo? Se o radinho tiver aí com pagamento em dias e bem alimentado aí, não vai perder nenhuma moda. Não tem ponte que derruba as modas boas pra chegar aí. Abraço aqui também pro Edivaldo. Tudo bom, Edivaldo? Bom dia. Bom dia pro Kleberson. Bom dia, meu amigo Carlos. Aqui é o Kleberson. Manda moda pra nós. Boa quinta-feira. Que Deus abençoe você e a sua família. Muito obrigado, Kleberson. A Angélica também na sintonia. Seja bem-vinda, Angélica. A Ivone no Rosário. Tudo bom, Ivone? Bom dia. É, abraço aqui a todos. Também no Servato 1, 2 e 3. Dona Cida, senhor Reginaldo. Meu abraço fraterno para vocês. Bom dia para Mariluce Zague, a dona Mariquinha, lá na Fazenda Mateira. Tudo bom, Mariluce? Meu abraço aí para você, para sua mamãe aí. Meu muito obrigado pela preferência.
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2: 5:49. 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
2: 5:51.
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3: Bom dia, vem chegando a nossa oração da manhã, convida você para que juntos possamos pedir as bênçãos, a proteção de Deus, a intercessão de Nossa Senhora. Rezamos pelos aniversariantes de hoje, celebrando o Dom da Vida, Maria do Carmo Shire, Air Loyola de Souza, Marli do Carmo Zago Oliveira, Karine Gomes de Favere. Também rezamos por Maria Clara de Oliveira e todos que estão celebrando o Dom da Vida. Por você, pela sua família, as intenções que cada um traz no seu coração, de pedido, de agradecimento. Rezamos pelo Santo Padre, o Papa, por todos os sacerdotes, também pelo nosso arcebispo, por Padre Ricardo, Padre Márcio André, Padre José Eduardo, pelos diáconos religiosos de nossa comunidade. Também rezamos por todas as pessoas que encomendaram as nossas orações e por você, pela sua família. Convido para que juntos paremos um instante para pedir as bênçãos, a proteção de Deus, por intermédio de nossa rainha e padroeira, que ela possa ser sempre a grande presença de bênçãos, de graça, proteção, saúde e paz em nossas vidas.

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2: Bom dia a todos os queridos rádio ouvintes da Rádio Sacramento. Eu sou o Padre Ricardo Fidelis e nesta manhã de quinta-feira convido a todos a rezarem comigo a oração da manhã. Em nome do Pai, do Filho e do Espírito Santo. Amém. Já o dia nasceu novamente, supliquemos orando ao Senhor, que nos guarde do mal neste dia e por atos vivamos o amor. Ponha freios à língua e a modere da discórdia, evitando a paixão, que nos vele o olhar e o defenda da vaidade e de toda a ilusão. Sejam puros os seres no íntimo, dominando os instintos do mal. Evitemos do orgulho o veneno, moderando o impulso carnal. Para que no final deste dia, quando a noite em seu curso voltar, abstinentes e puros possamos sua glória e louvores cantar. Glória ao Pai, ao seu unigênito e ao Espírito Santo também. Suba aos três o louvor do universo, hoje e sempre, nos séculos. Amém. Senhor, meu primeiro pensamento nesta manhã que começa se dirige para ti, que velaste meu sono e assististe o meu despertar. Tu moras nas alturas e habitas bem no íntimo de minha vida, e todo este dia é teu. Consagro-te agora a jornada que começa, que o meu trabalho seja fecundo como o orvalho do teu amor e a força da tua bênção. Em vão trabalham os homens se tu não os amparas. Permite que eu possa responder claramente a todos a respeito da esperança que existe em mim. Que todos aqueles que eu encontrar possam receber uma palavra amiga de meus lábios, um gesto acolhedor de minhas mãos e uma oração sincera do meu coração. Olha na mesa dos homens pobres e que possam se alimentar para recuperar as forças e continuar a caminhada da vida. Que hoje à noite eu possa estar novamente contigo na intimidade, como alguém que reencontra um amigo para poder dar graças pelo dia que me destes. Vamos agora acolher no coração a nossa palavra de vida, o evangelho deste dia.

0: Quinta-feira, dia 16 de julho. Memória de Nossa Senhora do Carmo. Evangelho segundo São Mateus, capítulo 12, versículos 46 a 50. Jesus ainda falava para as multidões e eis que sua mãe e seus irmãos estavam fora, querendo falar com ele. Alguém disse a Jesus: "Eis que tua mãe e teus irmãos estão ali fora, querendo falar contigo." Respondendo, ele disse à pessoa que o tinha avisado: "Quem é minha mãe e quem são meus irmãos?" E apontando com a mão para seus discípulos, disse: "Eis minha mãe e meus irmãos, pois aquele que faz a vontade do meu Pai que está nos céus, esse é meu irmão, irmã e mãe." Palavra da salvação. Glória a vós, Senhor. Meus irmãos e minhas irmãs, esta é a primeira presença de Maria na vida pública de Jesus, segundo o Evangelho de Mateus. Depois das narrativas da infância, com a genealogia, o sonho de José, a visita dos magos e a fuga para o Egito, Mateus cita apenas duas vezes a mãe de Jesus. No episódio que lemos hoje, e na menção a Jesus como o filho de José e filho de Maria. É interessante notar que nesta proto-mariologia de Mateus, Maria recebe lugar de destaque no plano de Deus, assumindo papel importante na história da salvação por causa de sua missão. No texto que hoje meditamos, vemos a definição da nova família de Jesus, composta agora pelos seus discípulos e pelos que aceitam a sua palavra. Isso não significa que deixou sua família de sangue, mas sim que agora se acrescenta a ela uma família escatológica. Maria não se surpreende nem reage às palavras do filho, pois sabe que o concebeu virginalmente e sabe que ele veio ao mundo para salvar o povo de seus pecados.
1: Depois de ouvir o evangelho deste dia, vamos elevar ao Senhor as nossas preces.

0: Bendigamos a Deus, vida e salvação do seu povo, e o invoquemos. Bendito sejais, Deus e Pai de nosso Senhor Jesus Cristo, que na vossa misericórdia nos fizestes renascer para uma viva esperança, mediante a ressurreição de Jesus Cristo dentre os mortos. Vós que em Cristo renovastes o homem criado à vossa imagem, tornai-nos semelhantes à imagem do vosso Filho. Derramai em nossos corações, feridos pelo ódio e pela inveja, a caridade do Espírito Santo. Dai trabalho aos desempregados, alimento aos famintos, alegria aos tristes e a toda a humanidade graça e salvação. Concedei a vossa bênção e proteção a todos os ouvintes da Rádio Sacramento, especialmente aqueles que apresentaram as suas intenções nesta manhã de quinta-feira, para que suas preces sejam atendidas, alcancem o auxílio que necessitam, que sejam protegidos por vós, tenham a saúde do corpo, a paz em seus corações. Concedei também, Senhor, a vossa graça a todos os membros do Clube de Amigos, para que neste compromisso de nos ajudar a evangelizar pela Rádio Sacramento, eles sejam perseverantes e alcancem também a recompensa que vem de vós. Por todas as nossas intenções e aquelas que trazemos em nossos corações, elevemos ao Pai a nossa oração como o Senhor Jesus nos ensinou. Pai nosso que estais no céu, santificado seja o vosso nome. Venha a nós o vosso reino, seja feita a vossa vontade, assim na terra como no céu. O pão nosso de cada dia nos dai hoje. Perdoai-nos as nossas ofensas, assim como nós perdoamos a quem nos tem ofendido. E não nos deixeis cair em tentação, mas livrai-nos do mal.
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0: Senhor, no início deste dia venho pedir-te saúde, força, paz e sabedoria. Quero olhar hoje o mundo com olhos cheios de amor, ser paciente, compreensivo, manso e prudente, ver além das aparências teus filhos como tu mesmo os vês, e assim não ver senão o bem em cada um. Cerra meus ouvidos a toda calúnia, guarda minha língua de toda maldade, que só de bênçãos se encha meu espírito. Que eu seja tão bondoso e alegre, que todos quantos se achegarem a mim, sintam a tua presença. Senhor, reveste-me de tua beleza, e que no decurso deste dia, eu te revele a todos. Amém. Vamos pedir a nossa mãe, Maria Santíssima, que nos conceda a graça e a bênção que necessitamos. Vamos nos confiar a ela, pedindo que Nossa Senhora nos acompanhe ao longo de todo este dia, nos concedendo a saúde do corpo, a proteção da alma, as bênçãos que necessitamos.
2: Nossa Senhora, Virgem do Silêncio.
0: Ó minha Senhora e minha Mãe, eu me ofereço todo a vós, e em prova de minha devoção para convosco, vos consagro neste dia meus olhos, meus ouvidos, minha boca, meu coração e todo o meu ser. E já que sou vosso, ó incomparável Mãe, guardai-me e defendei-me como propriedade vossa. Amém. Ave Maria, cheia de graça, o Senhor é convosco. Bendita sois vós entre as mulheres, e bendito é o fruto do vosso ventre, Jesus. Santa Maria, Mãe de Deus, rogai por nós, pecadores, agora e na hora de nossa morte. Amém. Queridos ouvintes da Rádio Sacramento, vamos neste momento receber a bênção de Deus para este dia que está começando. O Senhor Jesus Cristo esteja a teu lado para te defender, dentro de ti para te conservar, diante de ti para te conduzir, atrás de ti para te guardar, acima de ti para te abençoar. Ele que vive e reina pelos séculos dos séculos. Amém. A bênção de Deus Todo-Poderoso, Pai, Filho e Espírito Santo. Amém. Um feliz e abençoado dia para todos os queridos rádio ouvintes da Rádio Sacramento.
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4: Bom dia, 6h13, é hora de informação. Vamos saber como fica o tempo e a temperatura.
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4: 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O avanço de uma frente fria sobre o sul do Brasil, associado à atuação de um cavado e ao fortalecimento do jato de baixos níveis, provoca uma mudança importante nas condições do tempo nesta quinta-feira, dia 16, com risco de temporais severos no Rio Grande do Sul. Ao mesmo tempo, um bloqueio atmosférico sobre o Oceano Atlântico mantém o tempo firme em grande parte da região sudeste e do centro-oeste. Para a região sudeste, a atuação de um bloqueio atmosférico deverá influenciar aí sobre o Oceano Atlântico, mantendo o tempo estável em toda a região. O sol predomina entre poucas nuvens e, por enquanto, não há previsão de chuva significativa. Apenas pontos do litoral do Espírito Santo e extremo nordeste de Minas Gerais poderá registrar chuva com precipitações de moderada no litoral também capixaba. As temperaturas sobem durante a tarde, favorecendo grande amplitude térmica, enquanto o litoral Sul e faixa leste paulista, grande parte do Rio de Janeiro, sul e leste de Minas Gerais e também no sul do Espírito Santo terão temperaturas mais amenas. No norte e noroeste, parte do sul de Minas Gerais, também no Triângulo Mineiro, a umidade relativa do ar poderá ficar entre 12 e 20% no extremo norte mineiro. Os ventos ganham força no litoral paulista e também na região dos lagos do Rio de Janeiro, que poderá chegar a 70 km por hora. Em Sacramento, nesse momento, 13 graus, a umidade relativa do ar 53%. A máxima prevista para hoje, 26 graus, nesse momento, 11 km por hora os ventos, e a umidade relativa do ar em Sacramento vai variar de 39 a 81%. Portal climatempo.com com as informações do tempo e a temperatura.
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6: Seis e dezessete.
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6: 6:19, bom dia.
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3: Bom dia, 6:23, toque de ouro. 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
3: Bom dia, 6:24, 6:24. Um abraço pra família Oliveira. Oi, Lu, bom dia, Deus abençoe vocês. Abraço aqui pro Cacildo Bianchini lá na Coab, senhor João Carlos e a dona Nilza lá na fazenda São Carlos. aí na comunidade Jaguarinha. Deus abençoe vocês, dona Nilza, senhor João e toda a família. Muito obrigado aí pela sintonia. A equipe da Agromil tá firme no eito comigo, meu amigo Marcos e toda a equipe aí. Bom dia, excelente, abençoada quinta-feira. Abraço aí pro David, né? Também o Guilherme, o Thiago, o Ronaldo, toda a moçada aí, né? Meu abraço fraterno, excelente dia de trabalho para cada um de vocês. Abraço para também aqui para Andréia e Rita, né? Um abraço então, pessoal aí na fazenda São Carlos, na comunidade Jaguarinha. Muito obrigado, dona Nilza, seja bem-vinda. Abraço fraterno para vocês aí. Obrigado pelo carinho que sempre nos recebe aí na comunidade Jaguarinha. O José Antônio tá na sintonia. Abraço, Zé, bom dia. 6:25, bom dia pro meu estimado amigo Cristiano de Jesus. Tudo bom, meu patrão? Tudo certinho, obrigado pela carona, boa viagem. Deus abençoe você e toda a família. Seja sempre bem-vindo.

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1: 6:32.
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5: Indicadores agropecuários com Diego Brião. Soja.
6: Os contratos futuros de soja com vencimento em agosto registraram elevação nos Estados Unidos na quarta-feira. Na Bolsa de Chicago, a cotação era de US$ 12,02 por bushel ao final do dia. Valor no mercado físico no Brasil por saca de 60 quilos. Estado do Mato Grosso, cidade de Sorriso, R$ 115. Paraná, Marechal Cândido Rondon, R$ 117. Bahia, Luiz Eduardo Magalhães, R$ 124. E Rio Grande do Sul, não me toque, R$ 122 por saca de 60 quilos.
5: Milho.
6: Valores no mercado físico por saca de 60 quilos. Paraná, Marechal Cândido Rondon, R$ 51. Valor em estabilidade na comparação com a cotação anterior. Mato Grosso, Tangará da Serra, R$ 44 em estabilidade. E Goiás, Rio Verde, R$ 50 em elevação.
5: Boi gordo.
6: Em São Paulo, na B3, os contratos com vencimento em julho eram negociados ao final da quarta a R$ 336,20 por arroba. Houve elevação de 0,81% no dia. Boi à vista, R$ 329,20 por arroba.
5: Café.
6: Os contratos futuros de café arábica com entrega prevista para julho terminaram a quarta-feira em Nova York, nos Estados Unidos, em queda. A cotação era, ao final do dia, de R$ 2.247,45 por saca de 60 quilos. No Brasil, na B3, os contratos futuros de café arábica, com entrega prevista para setembro, apresentaram elevação com cotação de US$ 391 por saca de 60 quilos. Valor no mercado físico do café arábica, tipo 6, por saca de 60 quilos. Minas Gerais, Varginha, R$ 1.860. Bahia, região oeste, R$ 1.660. E

0: São Paulo Franca, R$ 1.820.
1: Cana-de-açúcar.
0: Os contratos futuros de açúcar com entrega prevista para outubro deste ano terminaram a quarta-feira em Nova York em queda. A cotação era, ao final do dia, de 14,85 centes de dólar por libra-peso, valor da saca de 50 quilos de açúcar cristal branco. Estado de São Paulo, R$ 91,58, valor em queda na comparação com a cotação anterior.
1: Trigo.
0: Valor no mercado físico do trigo por saca de 60 quilos. Paraná, Marechal Cândido Rondon, R$ 70 em estabilidade, e Rio Grande do Sul, Júlio de Castilhos, R$ 69,50 também em estabilidade.
1: Indicadores agropecuários, um conteúdo do Grupo Rádio Web. Informação que amplifica conexões.
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2: Bom dia, 6:37. 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Tá todo mundo na Uniub, só falta você. 6:38, 6:38, Maria Conceição, bom dia. Bom dia, Renata, bom dia, dona Maria Amélia, senhora Otalina, alô pessoal na Fazenda Gamileira. A benção pai, a benção mãe. Meu abraço ao senhor José Walter e a família na sintonia aí no Jardim Alvorada. Dona Gorete, bom dia. Abraço fraterno a vocês aí, obrigado pelo carinho, pela atenção de sempre. Bom dia pra Wanda Salete no Perpétuo Socorro, dona Maria das Dores, a Maria Badia, pessoal no João

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1: 6:45, 15 faltando para 7. Bom dia.
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1: 6:48.
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1: 6:49.
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Bom dia, Grupo Tradição, faz isso não, paixão. Bom dia pra você, na sintonia da melhor rádio do seu rádio, tá na 100, tá feliz. Meu abraço aí a você chegando agora, Adilson, bom dia. Bom dia aqui pra dona Benice, senhor Manuel, pessoal aí na Fazenda Fazendinha no Desemboque. É, abraço a todos, sejam bem-vindos. Bom dia aqui também ao pessoal lá em Sete Voltas, aí na Fazenda Jaboticabal. Abraço, bom dia.

Bom dia. Eita, nós, esses automáticos que bota aqui, eu vou te contar, mas o de Paulo e Paulino vai cantar pra você aqui, não tem disso não aí, ó. Vamos trazer a moda aqui. Aí repeti um minutinho aí, mas tá valendo. Lourdes, bom dia. Ao vivo e a cores tem disso, né? Porque o programa aqui, quinta-feira passada, eu não estava no programa e trabalho no automático, acontece isso. Bora lá!

0: Bom dia, bom dia. E agora é hora de encerrar mesmo o programa, né? Quero agradecer a todos pelo carinho, pela sintonia. Foi muito bom ter você aqui comigo e sempre será. Obrigado, Senhor, por mais um dia de trabalho. Obrigado, Senhor, pela minha voz, que através dela pude levar a todos a alegria da música, da informação e também da evangelização.
1: O show já terminou.
0: Encerro mais este programa prometendo voltar amanhã às 4 da madrugada, se o nosso bom Deus permitir. Que é graças a ele que a vida continua e ele é tão bom que vai querer e eu espero por você. Gratidão a Deus pelo dom da vida de cada um de vocês que mais uma vez me acolheu, me recebeu aí na sua casa, no seu local de trabalho, no seu descanso. Aos motoristas, obrigado pela carona. Boa quinta-feira, excelente dia para você. Seja feliz, faça alguém feliz, eu acredito em você. Sejam sempre muito bem-vindos, que Deus abençoe a todos e que nossa rainha e padroeira possa ser sempre a grande presença de bênçãos, de graça, proteção, saúde e paz em nossas vidas.
1: Obrigado.
0: Aquele abraço especial, bom dia, tchau, tchau.
1: Jovens, família sertaneja.
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Louvado seja nosso Senhor Jesus Cristo. Esta missa será celebrada nas seguintes intenções: em ação de graças pelo aniversário, pelos 100 anos de Air Loyola de Souza, Maria Clara de Oliveira, Maria do Carmo Shire Borges, pedindo proteção, saúde e paz para Gilmar e Lady Lívia, Daiane Rafael, pedindo pela paz no mundo. Pelas almas, três intenções: Edmo Ferreira Borges, sétimo dia; Helena Lourenço Ferreira, primeiro ano; Antônio João Ferreira; Mafalda Bisinotto de Oliveira; José de Oliveira Filho; Antônio Carlos de Oliveira; Maria Eduarda Borges e Cunha; Hugo Rodrigues da Cunha; Padre Gilmar Serafim; Ursulina Zago Bizão; Manuel Valdir Moreira; Osvaldo Borges de Araújo e Antônio Borges; Luiz Magna Bosco; Esmeraldina Borges; Ercília Luz; Ataídes Lopes; Tânia Lúcia Gomide; Maria Bárbara Gomide; Cândida Maria do Carmo; Eva das Graças Círio; Célia Fernandes Prado; Maria Conceição do Prado e Sebastião de Araújo.

0: Em nome do Pai, e do Filho, e do Espírito Santo.
1: Amém.
0: O Deus da esperança, que nos cumula de toda alegria e paz em nossa fé, pela ação do Espírito Santo, esteja convosco.
1: Bendito seja Deus, que nos reuniu no amor de Cristo.
0: A Igreja celebra neste dia a festa de Nossa Senhora do Carmo. Irmãos e irmãs, reconheçamos os nossos pecados para celebrarmos dignamente os santos mistérios. Confessemos os nossos pecados. Confesso a Deus Todo-Poderoso e a vós, irmãos e irmãs, que pequei muitas vezes por pensamentos e palavras, atos e omissões, por minha culpa, minha tão grande culpa. E peço à Virgem Maria, aos anjos e santos, e a vós, irmãos e irmãs, que rogueis por mim a Deus nosso Senhor. Deus Todo-Poderoso, tenha compaixão de nós, perdoe os nossos pecados e nos conduza à vida eterna.
1: Amém.
0: Senhor, tende piedade de nós.
1: Senhor, tende piedade de nós.
0: Cristo, tende piedade de nós.
1: Cristo, tende piedade de nós.
0: Senhor, tende piedade de nós.
1: Senhor, tende piedade de nós.
0: Glória a Deus nas alturas
1: e paz na terra aos homens por ele amados.
0: Senhor Deus, Rei dos céus, Deus Pai Todo-Poderoso, nós vos louvamos, nós vos bendizemos, nós vos adoramos, nós vos glorificamos, nós vos damos graças por vossa imensa glória. Senhor Jesus Cristo, Filho unigênito, Senhor Deus, Cordeiro de Deus, Filho de Deus Pai, vós que tirais o pecado do mundo, tende piedade de nós. Vós que tirais o pecado do mundo, acolhei a nossa súplica. Vós que estais à direita do Pai, tende piedade de nós. Só vós sois o Santo, só vós o Senhor, só vós o Altíssimo, Jesus Cristo, com o Espírito Santo, na glória de Deus Pai. Amém. Oremos. Senhor, nós vos pedimos, venha em nosso auxílio a venerável intercessão da gloriosa Virgem Maria, para que por sua proteção possamos chegar ao monte que é Cristo nosso Senhor. Ele que é Deus e convosco vive e reina na unidade do Espírito Santo por todos os séculos dos séculos.
1: Amém.

0: Leitura da profecia de Zacarias. Rejubila, alegra-te, cidade de Sião. Eis que venho para habitar no meio de ti, diz o Senhor. Muitas nações se aproximarão do Senhor naquele dia e serão seu povo. Habitarei no meio de ti e saberás que o Senhor dos exércitos me enviou a ti. O Senhor entrará em posse de Judá como sua porção na terra santa e acolherá de novo Jerusalém. Emudeça todo mortal diante do Senhor, ele acaba de levantar-se de sua santa habitação. Palavra do Senhor.
1: Graças a Deus.
0: O Poderoso fez por mim maravilhas, e santo é seu nome.
1: O Poderoso fez por mim maravilhas, e santo é o seu nome.
0: Bendita sejais, ó Virgem Maria, trouxeste no ventre a palavra eterna. A minha alma engrandece ao Senhor e se alegrou o meu espírito em Deus, meu Salvador.
1: O Poderoso fez por mim maravilhas e santo é o seu nome.
0: Pois ele viu a pequenez de sua serva, desde agora gerações hão de chamar de bendita. O Poderoso fez por mim maravilhas e santo é seu nome.
1: O Poderoso fez por mim maravilhas e santo é o seu nome.
0: Seu amor de geração em geração chega a todos que respeitam. Demonstrou o poder de seu braço e dispersou os orgulhosos.
1: O Poderoso fez por mim maravilhas e santo é o seu nome.
0: Derrubou os poderosos de seus tronos e humilhou-se e exaltou. De bens saciou os famintos e despediu sem nada os ricos.
1: O Poderoso fez por mim maravilhas e santo é o seu nome.
0: Acolheu Israel, seu servidor, fiel ao seu amor, como havia prometido aos nossos pais, em favor de Abraão e de seus filhos para sempre.
1: O Senhor fez por mim maravilhas, e santo é o seu nome.

0: O Senhor esteja convosco.
1: Ele está no meio de nós.
0: Proclamação do Evangelho de Jesus Cristo segundo Mateus.
1: Glória a vós, Senhor.
0: Naquele tempo, enquanto Jesus estava falando às multidões, sua mãe e seus irmãos ficaram do lado de fora, procurando falar com ele. Alguém disse a Jesus: olha, tua mãe e teus irmãos estão aí fora e querem falar contigo. Jesus perguntou àquele que tinha falado: quem é minha mãe e quem são meus irmãos? E estendendo a mão para os discípulos, disse: eis minha mãe e meus irmãos, pois todo aquele que faz a vontade do meu Pai que está nos céus, este é meu irmão, minha irmã e minha mãe. Palavra da salvação.
1: Glória a vós, Senhor.
2: Hoje a igreja celebra com alegria uma das mais antigas invocações da Virgem Maria, Nossa Senhora do Carmo. Ao voltarmos o nosso olhar para Maria, nós somos convidados a contemplar aquela que acolheu Deus de maneira plena e permitiu que toda a sua vida fosse transformada por essa presença divina. A primeira leitura da profecia de Zacarias nos apresenta este desejo de Deus de vir habitar no meio do seu povo. Essa profecia se realiza plenamente por meio de Nossa Senhora. Maria se tornou, pelo seu sim, a porta de entrada de Deus mesmo na história da humanidade. Nosso Senhor no Evangelho ensina que alguém que acolhe a palavra de Deus, que faz a vontade do Pai, este é seu íntimo, familiar, próximo, é seu irmão, sua irmã, sua mãe. A intenção de Nosso Senhor não era menosprezar sua família, nem muito menos a sua mãe, a Virgem Maria, mas era evidenciar aquilo que é mais importante. A partir de Jesus, a raça eleita não é constituída pelos laços de sangue, mas pela vivência da fé. Aqueles que sabem acolher a palavra e colocá-la em prática numa confiança incondicional, Deus nosso Pai. Assim, portanto, a Virgem Maria acolheu o Senhor Jesus pela fé. Foi pela fé que Maria disse: faça-se em mim segundo a tua palavra. E assim a palavra de Deus veio habitar entre nós, se fez carne, é Jesus mesmo. É justamente isso que a devoção à Nossa Senhora do Carmo nos recorda, porque a verdadeira devoção mariana nunca é autorreferencial. Nossa Senhora nunca quer ocupar o lugar do seu filho, mas ela sempre nos indica o caminho que conduz a Jesus. Uma devoção muito importante dentro da espiritualidade carmelitana é o uso do escapulário, que é muito difundido na vida da igreja. Mas o escapulário de Nossa Senhora não é um amuleto, nem uma garantia automática de salvação, mas o escapulário da Virgem Maria é um sinal de consagração, um sinal da proteção materna e, sobretudo, um compromisso de viver segundo a palavra de Deus, viver como discípulos e discípulas de Jesus, procurando então revestir-se de Cristo e perseverar na vivência da fé. Nossa Senhora do Carmo nos ensina que a verdadeira santidade, ela nasce da fidelidade nas pequenas respostas de cada dia. O seu sim não foi apenas pronunciado ali no momento da anunciação diante do anjo Gabriel, mas o sim de Maria foi pronunciado e testemunhado ao longo de toda a sua vida, permanentemente renovado. Assim também deve ser em nossa vida, diante de Deus, da sua palavra, dos seus mandamentos. O nosso sim deve ser permanente, como o de Maria, da anunciação aos pés da cruz. Peçamos hoje à Virgem Senhora do Carmo que nos acompanhe no caminho da nossa vida, que ela nos ensine a escutar a palavra de Deus e colocá-la em prática com um coração sempre disponível, que ela nos ensine a confiar no Senhor, sobretudo nas horas difíceis, e que nós sejamos perseverantes na vivência da fé sob o seu olhar materno. Louvado seja nosso Senhor Jesus Cristo.
1: Para sempre seja louvado.

0: Bendito sejais, Senhor Deus do universo, pelo pão que recebemos de vossa bondade, fruto da terra e do trabalho humano, que agora vos apresentamos e para nós se vai tornar pão da vida.
1: Bendito seja Deus para sempre.

0: Bendito sejais, Senhor Deus do universo, pelo vinho que recebemos de vossa bondade, fruto da videira e do trabalho humano, que agora vos apresentamos, e para nós se vai tornar vinho da salvação.
1: Bendito seja Deus para sempre. Coração.

0: Orai, irmãos e irmãs, para que o meu e vosso sacrifício seja aceito por Deus Pai Todo-Poderoso.
1: Receba o Senhor por tuas mãos este sacrifício para a glória do seu nome, para nosso bem e de toda a sua santa igreja.
0: Acolhei, Senhor, as orações e oferendas dos vossos fiéis que vos apresentamos na festa da bem-aventurada Virgem Maria, Mãe de Deus. Que elas vos sejam agradáveis e nos tragam o auxílio da vossa misericórdia. Por Cristo nosso Senhor.
1: Amém.
0: O Senhor esteja convosco.
1: Ele está no meio de nós.
0: Corações ao alto.
1: O nosso coração está em Deus.
0: Demos graças ao Senhor nosso Deus.
1: É nosso dever e nossa salvação.
0: Na verdade, é digno e justo, é nosso dever e salvação dar-vos graças sempre e em todo lugar. Senhor, Pai Santo, Deus Eterno e Todo-Poderoso, e proclamar-vos admirável na perfeição dos vossos santos. Na comemoração da bem-aventurada Virgem Maria, exaltamos ainda mais vossa clemência, inspirando-nos no mesmo hino que ela cantou em vosso louvor. De fato, fizestes grandes coisas por toda a terra, e de geração em geração manifestastes a vossa infinita misericórdia, quando olhastes para a humildade de vossa serva e nos destes, por meio dela, o autor da salvação da humanidade, vosso Filho Jesus Cristo, Senhor nosso. Por ele os coros dos anjos adoram a vossa grandeza e se alegram eternamente na vossa presença. Concedei-nos também a nós associar-nos a seus louvores, dizendo a uma só voz: Santo, Santo, Santo, Santo, Santo, Senhor Deus do Universo, o céu e a terra proclamam a vossa glória. Hosana nas alturas, bendito que vem em nome do Senhor. Hosana nas alturas. Na verdade, ó Pai, vós sois santo, fonte de toda santidade. Santificai, pois, estes dons, derramando sobre eles o vosso Espírito, a fim de que se tornem para nós o corpo e o sangue de nosso Senhor Jesus Cristo.
1: Enviai o vosso Espírito Santo.
0: Estando para ser entregue e abraçando livremente a paixão, Jesus tomou o pão, pronunciou a bênção de ação de graças, partiu e o deu a seus discípulos, dizendo: Tomai todos e comei. Isto é o meu corpo, que será entregue por vós.

Do mesmo modo, no fim da ceia, ele tomou o cálice em suas mãos e, dando graças novamente, o entregou a seus discípulos, dizendo: Tomai todos e bebei. Este é o cálice do meu sangue, o sangue da nova e eterna aliança, que será derramado por vós e por todos para a remissão dos pecados. Fazei isto em memória de mim.

0: Mistério da fé.
1: Anunciamos, Senhor, a vossa morte e proclamamos a vossa ressurreição. Vinde, Senhor Jesus.
0: Celebrando, pois, o memorial da morte e ressurreição do vosso Filho, nós vos oferecemos, ó Pai, o pão da vida e o cálice da salvação, e vos agradecemos porque nos tornastes dignos de estar aqui na vossa presença e vos servir.
1: Aceitai, ó Senhor, a nossa oferta.
0: Suplicantes, vos pedimos que, participando do corpo e sangue de Cristo, sejamos reunidos pelo Espírito Santo num só corpo.
1: O Espírito nos una num só corpo.
0: Lembrai-vos, ó Pai, da vossa Igreja que se faz presente pelo mundo inteiro, que ela cresça na caridade em comunhão com o Papa Leão, com nosso Bispo Paulo, os bispos do mundo inteiro, os presbíteros, os diáconos e todos os ministros do vosso povo.
1: Lembrai-vos, ó Pai, da vossa Igreja.
0: Lembrai-vos do vosso filho Édimo Ferreira Borges, que chamastes deste mundo à vossa presença, tendo sido sepultado com Cristo em sua morte no batismo, participe igualmente da sua ressurreição. Lembrai-vos também, na vossa misericórdia, dos outros nossos irmãos e irmãs que adormeceram na esperança da ressurreição, especialmente das demais intenções desta Santa Missa, e de todos os que partiram desta vida. Acolhei-os junto a vós, na luz da vossa face.
1: Concedei-lhes, ó Senhor, a luz eterna.
0: Enfim, nós vos pedimos, tende piedade de todos nós e dai-nos participar da vida eterna com a Virgem Maria, Mãe de Deus, Senhora do Carmo, São José, seu esposo, os apóstolos, os santos carmelitas e todos os santos que neste mundo viveram na vossa amizade, a fim de vos louvarmos e glorificarmos, por Jesus Cristo, vosso Filho. Por Cristo, com Cristo e em Cristo, a vós, Deus Pai Todo-Poderoso, na unidade do Espírito Santo, toda honra e toda glória, por todos os séculos dos séculos.
1: Amém.
0: Rezemos com amor e confiança a oração que o Senhor Jesus nos ensinou. Pai nosso que estais no céu, santificado seja o vosso nome. Venha a nós o vosso reino. Seja feita a vossa vontade, assim na terra como no céu. O pão nosso de cada dia nos dai hoje. Perdoai-nos as nossas ofensas, assim como nós perdoamos a quem nos tem ofendido. E não nos deixeis cair em tentação, mas livrai-nos do mal. Livrai-nos de todos os males, ó Pai, e dai-nos hoje a vossa paz. Ajudados pela vossa misericórdia, sejamos sempre livres do pecado e protegidos de todos os perigos, enquanto aguardamos a feliz esperança e a vinda do nosso Salvador Jesus Cristo.
1: Vosso é o reino, o poder e a glória para sempre.
0: Senhor Jesus Cristo, disseste: aos vossos apóstolos a paz e a unidade. Vós que sois Deus, com o Pai e o Espírito Santo.
1: Amém.
0: A paz do Senhor esteja sempre convosco.
1: O amor de Cristo nos uniu. Cordeiro de Deus, que tirais o pecado do mundo, tende piedade de nós. Cordeiro de Deus, que tirais o pecado do mundo, tende piedade de nós. Cordeiro de Deus, que tirais o pecado do mundo, dai-nos a paz.

0: Provai e vede como o Senhor é bom, feliz de quem nele encontra seu refúgio. Eis o Cordeiro de Deus, que tira o pecado do mundo.
1: Senhor, eu não sou digna de que entreis em minha morada, mas dizei uma palavra e serei salva.

Alma de Cristo, santificai-me. Corpo de Cristo, salvai-me. Sangue de Cristo, inebriai-me. Água do lado de Cristo, lavai-me. Paixão de Cristo, confortai-me. Ó bom Jesus, ouvi-me. Dentro de vossas chagas, escondei-me. Não permitais que me separe de vós. Do espírito maligno, defendei-me. Na hora da morte, chamai-me e mandai-me ir para vós, para que com os vossos santos vos louve por todos os séculos dos séculos. Amém.

0: Senhor, vós nos fizestes participantes dos frutos da redenção eterna. Concedei a nós que celebramos a festa da Mãe do vosso Filho, que nos gloriemos da plenitude da vossa graça e que sintamos crescer sempre mais a salvação. Por Cristo nosso Senhor.
1: Amém.

0: Nossa Senhora do Carmo, rogai por nós. São José,
1: rogai por nós.
0: São Miguel Arcanjo, defendei-nos no combate. Sede nosso refúgio contra as maldades e ciladas do demônio. Ordene-lhe Deus, instantemente pedimos. E vós, príncipe da milícia celeste, pelo divino poder, precipitai no inferno a Satanás e a todos os espíritos malignos que andam pelo mundo para perder as almas. Amém. Hoje nós estamos celebrando em ação de graças pelos 100 anos do nascimento da querida Dona Air, que está aqui conosco. Então queremos pedir que Deus derrame muitas bênçãos sobre a sua vida, trazendo saúde, paz e muita alegria.

E nós também queremos parabenizá-la, juntamente com a dona Maria do Carmo, que hoje também completa mais um ano de vida. Que a senhora, ao celebrar o centenário do seu nascimento, seja hoje coberta de carinho da sua família, dos seus amigos e de toda a nossa comunidade. E a senhora também, dona Maria do Carmo, receba os parabéns dessa comunidade que tanto te quer bem e tanto lhe é agradecida.

0: Ide em paz e o Senhor vos acompanhe.
1: Graças a Deus.
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3: 7:40.
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3: Sete horas e 41 minutos.
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4: No dia 16 de julho, a igreja celebra Nossa Senhora do Carmo, Virgem do Escapulário. No ano 93 d.C., monges construíram sobre o Monte Carmelo uma capela em louvor à Virgem Maria. O local permaneceu ao longo dos tempos como residência e ponto de peregrinação de monges e religiosos. No século XII foi fundada a Ordem de Nossa Senhora do Carmo, que se expandiu pela Europa. Nesta época, os carmelitas sofriam muitas perseguições. Foi quando São Simão Stock, superior da ordem, pediu a intercessão de Nossa Senhora do Carmo. A Virgem do Carmo teria aparecido e lhe entregado o escapulário do Carmo, como símbolo de sua união com os monges, prometendo salvação e vida eterna a todos que o usassem. Era o dia 16 de julho de 1251 em Cambridge, na Inglaterra. O Papa Pio XII recomendou a devoção ao escapulário como símbolo da proteção da Mãe de Deus. Oremos. Senhora do Carmo, Rainha dos Anjos, refúgio e advogada dos pecadores, com confiança eu me prosto diante de vós, suplicando-vos proteção. Agradeço-vos as inúmeras bênçãos que tenho recebido de vossa mercê e poderosa intercessão. Continuai a ser meu escudo nos perigos, minha guia na vida e minha consolação na hora da morte. Amém. Nossa Senhora do Carmo, rogai por nós. Continue sintonizado na Rádio Sacramento. Deus abençoe e bom dia.
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0: Minha cara ouvinte, que bom que estamos juntos mais uma vez. Este é o momento Despertai para o Amor, momento de reflexão, e eu desejo que ele faça bem a você e você também ajude a divulgar para que outros escutem. Aquilo que nos faz bem, nós podemos levar adiante. Desejo graça e paz, graça que Deus quer dar a cada um de nós. Gostaria de falar hoje sobre como conviver ou como encarar a dor, compreendendo a sua dor. O que percebemos a cada dia mais é que a dor, que todos sofrem, pode nos levar a dois caminhos: ou nos faz mais humanos.
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3: 7 horas e 45 minutos.

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os radio-ouvintes da Rádio Sacramento. Hoje, quinta-feira, estamos juntos novamente para o nosso momento de reflexão da Palavra de Deus. Palavra que norteia, palavra que nos sustenta, que nos inspira, que nos cura, que nos liberta, né? Que dá um norte, né? Uma direção para a nossa vida. Por isso que eu sempre falo que é com muita alegria que eu venho aqui fazer o programa. É muito bom poder levar um pouco de Jesus, levar um pouco da sua palavra, dos seus ensinamentos a todos que ouvem, né, a Rádio Sacramento. E graças a Deus nós sabemos que a rádio tem um alcance muito grande. E a gente fica muito feliz também porque através do programa nós estamos resgatando almas para Jesus. Muitas pessoas voltam, né, se voltam para a igreja, muitas pessoas nos procuram, né, frequentam o nosso grupo de oração, e é justamente isso, é essa a nossa missão, é resgatar almas, né, para Deus e levar a palavra dele para aquelas pessoas que estão afastadas, que não o conhecem ainda, né? Essa é a nossa missão como enquanto Renovação Carismática Católica. E hoje nós vamos refletir a palavra que está, vamos iniciar o nosso programa primeiro, né? Desculpa, como a gente sempre faz, clamando sobre nós o Espírito Santo. Vinde, Espírito Santo, enchei os corações dos vossos fiéis e acendei neles o fogo do vosso amor. Enviai o vosso Espírito e tudo será criado e renovareis a face da terra. Oremos, ó Deus, que instruíste os corações dos vossos fiéis com a luz do Espírito Santo. Fazei que apreciemos retamente todas as coisas segundo o mesmo Espírito e gozemos sempre de sua consolação por Cristo Senhor nosso. Amém. Agora sim, a palavra que iremos refletir hoje está no Evangelho de São João, no capítulo 20, nos versículos de 19 a 29. João 20, de 19 a 29. A palavra nos diz, a palavra diz, aparições aos discípulos. Na tarde do mesmo dia, que era o primeiro da semana, os discípulos tinham fechado as portas do lugar onde estavam por medo dos judeus. Jesus veio e pôs-se no meio deles. Disse-lhes ele, a paz esteja convosco. Dito isso, mostrou-lhes as mãos e o lado. Os discípulos alegraram-se ao ver o Senhor. Disse-lhes outra vez, a paz esteja convosco. Como o Pai me enviou, assim também eu vos envio a vós. Depois dessas palavras, soprou sobre eles, dizendo-lhes, recebei o Espírito Santo. Aqueles a quem perdoardes os pecados, ser-lhes-ão perdoados. Aqueles a quem os retiverdes, ser-lhes-ão retidos. Tomé, um dos doze, chamado Dídimo, não estava com eles quando Jesus veio. Os outros discípulos disseram-lhe, vimos o Senhor. Mas eles replicou-lhes, se não vir nas suas mãos o sinal dos pregos, e não puser o meu dedo no lugar dos pregos, e não introduzir a minha mão no seu lado, não acreditarei. 8 dias depois, estavam seus discípulos outra vez no mesmo lugar, e Tomé estava com eles. Estando trancadas as portas, veio Jesus, pôs-se no meio deles e disse, a paz esteja convosco. Depois disse a Tomé, introduza aqui o teu dedo e vê as minhas mãos. Põe a tua mão no meu lado. Não sejas incrédulo, mas homem de fé. Respondeu-lhes Tomé, meu Senhor e meu Deus. Disse-lhe Jesus, credes porque me viste. Felizes aqueles que creem sem ter visto. Palavra da salvação. Glória a vós, Senhor. Gente, essa palavra, nessa passagem, Tomé, que era um discípulo de Jesus, sempre muito fiel, mas negou-se a crer na ressurreição de Jesus. Mas claro, Deus sempre escreve certo por linhas tortas, pois quando Tomé, duvidando da ressurreição do Mestre, teve que pôr as mãos nas chagas de Jesus,
Ele, com isso, ele curou a nossa incredulidade também. Então, em Tomé está a nossa fraqueza, a nossa descrença. Quantas vezes, nos momentos de dor, de tribulação, nós chegamos a pensar que Jesus os abandonou, não é verdade? Mas está também aqui nessa passagem, é com Tomé, a graça da fé em Jesus ressuscitado. Porque vendo por esse lado e aprendendo com a sua história, nós podemos considerar que Tomé cometeu 3 erros que nós não podemos cometer. O primeiro erro foi o seguinte: ele faltou à celebração. No domingo da ressurreição, à tardinha, os discípulos estavam reunidos. Essa era a hora que toda a comunidade se reunia nos primeiros tempos do cristianismo, ao entardecer do domingo. E nessa celebração do domingo da Páscoa, o próprio Jesus ressuscitado se apresentou no meio deles. Tomé não estava nessa reunião. Ele faltou nesse momento tão importante. Não se sabe o porquê, né? A Bíblia não diz, somente diz que ele não estava presente. Jesus fez a saudação do Shalom: a paz esteja com vocês. Mostrou-lhes as mãos e o lado para eles terem certeza que era ele mesmo o que fora crucificado, que estava ali. E a comunidade ficou, claro, exultante de alegria. Jesus lhes comunicou o Espírito Santo soprando sobre eles e lhes enviou em missão. A mesma missão, gente, de reconciliação que ele recebera do Pai. Tomé perdeu esse momento tão importante da vida da comunidade, né? E por falar nisso, gente, em faltar à celebração, hoje tem muitos Tomés se ausentando das missas do domingo. Cada um tem sua desculpa, muitas vezes não são válidas. É claro que às vezes nós faltamos por motivos que são justificáveis. Estamos doentes ou cuidando de alguém, né? E isso sim é um motivo justo. Mas muitos faltam por preguiça mesmo, para fazerem outras coisas. E assim, faltando, gente, acaba perdendo as experiências que elevam e fortalecem a vida cristã. Perdem um encontro com o Senhor ressuscitado, que se revela presente no altar, na hóstia consagrada, que é ele próprio, comunicando-nos a sua paz, né, através da palavra, enchendo os nossos corações de alegria, né, da alegria de Deus, e dando-nos o seu Espírito Santo para confirmar a todos a missão. Gente, eu costumo dizer que quando eu comungo, eu falo para Jesus que ele é o meu combustível da semana. Sem ele eu não caminho. É como um carro que, se não tiver combustível, não anda, não é assim? Se você, assim como Tomé, faltar à celebração, você está perdendo muita coisa e vai ficando fora da graça de Deus, né? Então esse foi o primeiro erro de Tomé: faltou à celebração. Faltar, gente, já é uma coisa ruim. Agora, duvidar, esse foi o segundo erro dele, que é pior ainda. Tomé duvidou do testemunho da comunidade. Ele duvidou de todas as pessoas que estavam ali, né, no momento presente com Jesus, dos seus discípulos, né? Todo mundo lhe disse o que tinha acontecido. Jesus ressuscitado, em pessoa, esteve lá. Mostrou as suas marcas de sua crucifixão, soprou sobre eles e os enviou em missão. E Tomé diz para eles que não acreditava, que eles estavam inventando, que era uma fantasia deles, e eles continuavam afirmando que tinham visto o Senhor. E Tomé dizendo que eles não viram nada, que ele só acreditaria se visse e tocasse na marca dos pregos, né, nas mãos, e se colocasse a sua mão no seu lado aberto pela lança. Então ele duvidou do testemunho de toda aquela comunidade. E isso, gente, pode acontecer ainda hoje com quem se afasta das missas, começa a se distanciar da fé. A nossa fé, gente, ela tem que ser abastecida com a Eucaristia, com a palavra de Deus. E assim, gente, vai incorporando o espírito do mundo quando a pessoa se afasta. Ele começa a duvidar, a achar defeito na sua religião, começa a falar mal da Igreja Católica, a pôr sob suspeita os ministros da igreja e por aí vai, né? Então ele perde a graça comunicada pelo ressuscitado em cada missa e vai perdendo o amor por Jesus, vai enfraquecendo a fé. E tem outra coisa, gente, se você começar a faltar, a tendência é cada vez mais se afastar. Você não acha hora para voltar, não é assim?
E não faltar, gente, e não vai faltar quem chegue para você e diz assim: você não precisa ir à missa para conversar com Jesus. Você se resolve diretamente com ele, da sua casa. Reza de casa, não precisa ir à igreja. Talvez você já tenha ouvido isso de várias pessoas que estão afastadas da igreja. Não façam isso, por favor. Não dê ouvidos a essas pessoas, porque você estará cavando o seu próprio buraco, sua própria ruína. Não deixe a dúvida entrar no seu coração. E o terceiro erro de Tomé mereceu uma boa repreensão de Jesus. Ele precisou ver para crer. Ele só acreditou porque viu, né? Porque tocou. No domingo seguinte ao da ressurreição, eles estavam reunidos novamente à tardinha e Jesus de novo se apresentou no meio deles, né? Fez a saudação da paz, chamou logo Tomé e o mandou pôr o dedo nas marcas das chagas de suas mãos e no seu lado. E Tomé lhe disse, e ele disse para Tomé: não seja incrédulo, mas seja fiel. Tomé, graças a Deus, mostrou-se humilde e cheio de fé e exclamou: meu Senhor, e exclamou, né? Meu Senhor e meu Deus. Ele estava reconhecendo que Jesus era o Senhor, o servo glorificado, e que ele era Deus como Pai, meu Senhor e meu Deus. Mas ele precisou ver por isso. Mas precisou ver por isso Jesus lhe dizendo: você não acreditou porque viu. Felizes os que acreditaram sem terem visto, né? Precisou que Jesus lhe falasse isso. Mas Jesus é tão misericordioso, gente, que deu a ele essa chance de acreditar e o aceitou como aos demais discípulos. E Jesus faz isso conosco hoje também. Se você está afastado, duvidando de Jesus e até blasfemando, contra Jesus, pode voltar para ele, que ele te receberá de braços abertos. Ele está lá todos os dias te esperando. E olhem, gente, não tem outro em quem podemos confiar. Eu sempre falo isso aqui: ninguém tem o poder que Jesus tem. Só ele pode curar. Só ele pode mudar todas as coisas, só ele pode restaurar a nossa vida, só ele pode nos salvar. Ele é o nosso único Deus e Senhor. Disso, gente, nunca duvidem, porque ele é o único Deus, o nosso único Rei, o nosso único Salvador.

0: é isso, gente. Reforçando, eu queria dizer para vocês, não se esqueçam. Você está sendo Tomé quando você falta à missa, quando você duvida de Jesus, quando você se acha autossuficiente ou vai pela cabeça das outras pessoas, né, que te falam que você não precisa ir à igreja para estar perto de Jesus. Se você estiver nessa situação, eu espero que não, mas caso esteja, repense. Você também tem a chance de reencontrar Jesus na Eucaristia junto à sua comunidade e de crer nele de todo o seu coração. Às vezes você tem alguém na sua casa, né, que está vivendo essa situação. Mostre para ele, conte essa história de Tomé para ele, mostre Jesus para ele, né? E que hoje seja o dia de sua experiência pessoal com Cristo. Que hoje seja o seu dia de Tomé, que tocou nas chagas do Senhor. E nós vamos encerrar o nosso programa. E eu quero fazer o convite que toda semana eu faço, né, de vocês participarem do nosso grupo de oração. Nós nos reunimos todas as segundas-feiras, às 19h30, na Igreja do Rosário. São momentos de muita reflexão, de animação, de partilha da palavra. E vocês indo, como eu sempre digo aqui, vocês vão gostar muito. Não tem uma pessoa que vai que depois deixa de ir. Volta toda semana, tá lá com a gente. É muito bom, gente, muito bom mesmo. Eu sou suspeita para falar porque eu amo a Renovação Carismática Católica. Não vivo sem o meu grupo de oração, mas eu falo de coração aberto para vocês. Vale a pena vocês irem participar. Vão pelo menos para conhecer. Aí depois vocês me falam o que vocês acharam. Amém? Então que nós tenhamos todos um bom dia, né? Sempre na presença de Jesus, de Maria e do Divino Espírito Santo. Até o nosso próximo programa, se Deus quiser.
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0: 8:21.
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1: Quando a igreja começou a usar o nome de católica? A palavra católica vem do grego católicos, que significa universal ou como o todo. A primeira vez que o termo foi utilizado para se referir à igreja foi numa carta de Santo Inácio de Antioquia à igreja de Esmirna, por volta do ano 110, onde ele declara: onde está Jesus, aí está a Igreja Católica. Isto 160 anos antes de Constantino nascer. O termo destacava a universalidade da Igreja, que acolhe todas as pessoas. No século IV, com o surgimento de heresias, a palavra católica passou a distinguir a Igreja que preservava a totalidade da fé apostólica das seitas que escolhiam no que acreditar. Assim, a palavra católica passou a significar não apenas universal em alcance, mas também universal em plenitude de fé. O acréscimo de Romana reforça a unidade com o Papa, sucessor de Pedro, destacando que a verdadeira Igreja

0: Igreja tem como elementos constitutivos ser una, santa, católica e apostólica.
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4: 8 horas e 37 minutos.
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3: 8:49.
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1: Yarubaru!
0: Samanu! Gachi!
1: Tchau, gente, obrigado!
2: 8 horas e 55 minutos.

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4: Quinta-feira, dia 16 de julho. Memória de Nossa Senhora do Carmo. Evangelho segundo São Mateus, capítulo 12, versículos 46 a 50. Jesus ainda falava para as multidões e eis que sua mãe e seus irmãos estavam fora, querendo falar com ele. Alguém disse a Jesus: eis que tua mãe e teus irmãos estão ali fora, querendo falar contigo. Respondendo, ele disse à pessoa que o tinha avisado: quem é minha mãe e quem são meus irmãos? E apontando com a mão para seus discípulos, disse: eis minha mãe e meus irmãos, pois aquele que faz a vontade do meu Pai que está nos céus, esse é meu irmão, irmã e mãe. Palavra da salvação. Glória a vós, Senhor. Meus irmãos e minhas irmãs, esta é a primeira presença de Maria na vida pública de Jesus, segundo o Evangelho de Mateus. Depois das narrativas da infância, com a genealogia, o sonho de José, a visita dos magos e a fuga para o Egito, Mateus cita apenas duas vezes a mãe de Jesus. No episódio que lemos hoje e na menção a Jesus como filho de José e filho de Maria. É interessante notar que nesta proto-mariologia de Mateus, Maria recebe lugar de destaque no plano de Deus, assumindo papel importante na história da salvação por causa de sua missão. No texto que hoje meditamos, vemos a definição da nova família de Jesus, composta agora pelos seus discípulos e pelos que aceitam a sua palavra. Isso não significa que deixou sua família de sangue, mas sim que agora se acrescenta a ela uma família escatológica. Maria não se surpreende, nem reage às palavras do filho, pois sabe que o concebeu virginalmente e sabe que ele veio ao mundo para salvar o povo de seus pecados.
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2: Bom dia, Sacramento! Bom dia, região! Bom dia, universo!
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2: Tô chegando! Hoje é quinta-feira, cheirinho já de final de semana. Já vou, eu tô por aqui, quinta-feira, 16 de julho.
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2: É o Estúdio 100 que está no ar e você pode ligar pra mim. Telefone tá liberado.
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2: Ah, Silas Bonetti, vou te ligar não, vou mandar mensagem no zap, então manda aquele zap.
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2: E juntos vamos começar a nossa manhã. Chamou e eu tô aqui. Bom dia, bom dia. Bom dia pra você que está trabalhando. Bom dia pra você que tá me dando carona. E bom dia pra você que tá à toa também. Bom dia.

0: os dias nós temos a oportunidade de acordar, agradecer, tomar um cafezinho e deixar de ser besta.
1: Então vem comigo, deixa aí de ser besta e começa a sua manhã feliz. Começa a sua manhã ouvindo a Rádio Sacramento. Esta que é a nossa ZYN 311, canal 262, frequência modulada é 100,3. É a Rádio Sacramento FM, emissora católica da Fundação Nossa Senhora do Patrocínio do Santíssimo Sacramento, emissora classe A. E eu falo ao vivo aqui da Casa da 100 para toda a nossa região e para este mundão de meu Deus. Já estamos no aplicativo da Rádio Sacramento, plataformas digitais, aplicativos de rádio, tem a Alexa e muito mais. Onde você quiser ouvir a Rádio Sacramento, é possível, é possível. Vamos juntos, porque amanhã aqui tá gostosa. E aí, já tem sol aparecendo na fazendinha? Já.

0: fica, mas é hora de trabalhar também. Eu sei que você tá aí na luta, na labuta de todos os dias, mas também tem gente que pode descansar e tem gente que pode e deve ouvir o nosso Estúdio 100. Bom dia, eu já tô aqui com você. Clima de final de semana, isso mesmo, Silas Bonetti já tá em clima de final de semana, porque é quinta-feira. Cheirinho de sexta e sábado já tá no ar, então vamos juntos começar amanhã pra ficar assim, ó.
1: Tô na sim. Tô feliz.
0: Eu também tô. Ó, vamos recordar esta daqui do João Pedro Cristiano. Ai, amor. Essa é bonita.

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4: Comigo, hein? 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Relógio marca aqui na 100, 9:15, 9:15. Vamos chamar o repórter Renato Ribeiro, porque os Estados Unidos confirmaram tarifa adicional sobre produtos brasileiros. Vamos aos detalhes, direto de Brasília.
5: O governo dos Estados Unidos confirmou a aplicação de uma tarifa adicional de 25% contra produtos brasileiros a partir do dia 22 deste mês de julho. A barreira afeta máquinas agrícolas, ferramentas, calçados, roupas novas, açúcar orgânico, além de celulose, borracha, pedras de construção e petroquímicos. Ficaram de fora da taxação aviões, terras raras, metais preciosos, mel orgânico, ferro, cobre, aço e alumínio, além do café em grão e do solúvel sem sabor e de frutas tropicais como laranja e açaí. A medida foi anunciada nesta quarta-feira pelo escritório do representante de comércio dos Estados Unidos após o fim de uma investigação aberta em julho do ano passado. A apuração concluiu que políticas brasileiras prejudicam o mercado norte-americano. Entre os alvos da queixa estão o PIX, barreiras ao mercado de etanol, desmatamento ilegal e leis anticorrupção. O governo brasileiro repudiou a decisão, disse não haver justificativa para as medidas unilaterais e classificou o dia 15 de julho como um marco lastimável para a história das relações bilaterais. Palácio do Planalto afirmou que as alegações contra o PIX e a regulação de plataformas digitais são descabidas e que as acusações sobre desmatamento são absurdas. O Brasil informou que iniciará imediatamente os trâmites para acionar a lei de reciprocidade e levará o tema à discussão na Organização Mundial do Comércio. O Planalto também planeja adotar medidas para proteger os setores afetados por tarifas que chamou de arbitrárias e ilegais, além de buscar a diversificação de parcerias e a abertura de novos mercados. Da Rádio Nacional em Brasília, Renato Ribeiro.
4: Obrigado, Renato Ribeiro, pelas informações. E nós vamos chamar outro colega aqui para trazer também informações, que é o Leno Falck, porque ontem foi divulgado pesquisa da Quest, e esta informa que os brasileiros culpam Flávio Bolsonaro por tarifaço dos Estados Unidos. Vamos aos detalhes na reportagem.
6: A maioria dos brasileiros acredita que o senador e pré-candidato à presidência da República, Flávio Bolsonaro, é o responsável pelas tarifas impostas pelos Estados Unidos. É o que revela a pesquisa Quest, divulgada nesta quinta-feira. A pesquisa perguntou se a culpa é de Flávio Bolsonaro ao pedir a Trump a sanção contra o Brasil, como acusa Lula, ou se do próprio Lula ao provocar os Estados Unidos, como alega Flávio. 51% dos entrevistados culparam Flávio e 30% Lula. Segundo o levantamento, a atribuição de culpa a Flávio aumentou dentro da margem de erro no último mês, enquanto a adesão à sua defesa oscilou negativamente. Agência Rádio Web, produção e reportagem, Leno Falck.
4: Obrigado, Leno Falck, pelas informações. Daqui a pouquinho tem mais 9:18. Continue aqui no Estúdio 100.
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5: Você e eu estamos aqui juntos depois do nosso intervalo. Deixa eu mandar um abraço pra minha amiga Tati, tá aqui ouvindo a nossa programação. 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Vamos lá, mandar mais bom dia, porque a galera vai acordando, ouvindo a 100. Não vem com desculpa aí de frio, porque hoje tá gostoso, o dia de hoje tá gostoso, tá agradabilíssimo. Ó, mandando até um abraço lá pra minha amiga Andresa, tá ouvindo aí a nossa Rádio Sacramento. direto lá do nosso supermercado LC. Quero mandar um abraço também para quem mais que chegou por aqui. A Reni da Glória. Oi, Reni, bom dia. Bom dia para Mari Lúcia e bora de música? Ah, tá chegando para você agora, ó.

0: estação do inverno. 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
1: 9:33.
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0: 9:38.
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0: 9h40, tô aqui de volta. É, galera, Silas Bonetti vai ali, volta aqui. Você que acompanha comigo pelo aplicativo da Rádio Sacramento, muito, muito obrigado mesmo, tá? Pela sua audiência sempre. 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
0: 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Estamos falando sempre. É o coração de quem? Do seu aí. 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O SUS produzirá principal medicamento para tratamento do HIV no país. A Sara Kines é quem tem as informações.
2: O principal remédio para tratamento do HIV no Brasil, o antirretroviral dolutegravir, vai passar a ser produzido pelo SUS, o Sistema Único de Saúde. O medicamento já é fornecido gratuitamente a cerca de 770 mil pessoas com o vírus no país. A transferência de tecnologia foi concluída pela Fiocruz, a Fundação Oswaldo Cruz, que vai produzir o medicamento desenvolvido pela Vive Healthcare, empresa que faz parte da biofarmacêutica GSK. Em 2020, a fabricante britânica assinou um acordo com Farmanguinhos, o Instituto de Tecnologia em Fármacos da Fiocruz, para nacionalizar a produção do remédio distribuído pelo SUS. Desde então, Farmanguinhos adaptou a planta de sua fábrica com a compra de novos equipamentos, capacitação de profissionais e reforço operacional para viabilizar a produção. Com a conclusão dessa etapa, para que o medicamento fabricado no Brasil possa ser disponibilizado ao SUS, é necessária a liberação da Anvisa, Agência Nacional de Vigilância Sanitária. O antirretroviral produzido nas fábricas da GSK já era distribuído pela Fiocruz desde 2022. A produção nacional já conta com 3 lotes do medicamento prontos para distribuição pelo SUS. Além disso, o Farmanguinhos atua para validar a metodologia analítica do ingrediente farmacêutico ativo. A transferência de tecnologia também inclui a etapa de produção da combinação do dolutegravir com a substância lamivudina, que deve começar no ano que vem. O dolutegravir é utilizado para o tratamento do HIV em todo o mundo e é recomendado pela OMS, a Organização Mundial da Saúde, desde 2019. O medicamento age ao inibir a enzima integrase, impedindo que o vírus se replique dentro das células de defesa. Com eficácia considerada alta, o tratamento também reduz a carga viral, melhorando a imunidade e impedindo a evolução do quadro para a AIDS. O tratamento com dolutegravir é a opção preferencial, inclusive para mulheres grávidas ou pessoas com potencial para engravidar. Com informações da Agência Brasil, da Rádio Nacional em São Paulo, Sara Kines.
0: Obrigado, Sara Kines, pelas informações.
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0: 9h45, hora do nosso momento clássico sertanejo, para quem tá acompanhando a programação da Rádio Sacramento. E você que tá aí nos ouvindo, hoje é dia do comerciante e dia mundial da cabra, sabia? É, hoje dia mundial da cabra e dia do comerciante e dia de você ouvir uma música linda que chega aqui na nossa programação. com a voz marcante de Pedro Bento e Zé da Estrada. A letra narra a história de um homem que devolve uma fotografia para sua ex-parceira ao descobrir que os carinhos dela eram falsos. Decidido, ele afirma que não precisa de amor fingido e prefere viver em paz. E a música que você vai ouvir é a Fotografia, agora 9:46.

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0: Agora 9:51. Aqui na sua Rádio Sacramento 100,3. Obrigado pela audiência. Você que está aí ouvindo pelo aplicativo, e atenção, mora aqui em Sacramento. 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

0: Hoje é quinta, oi.
1: É, hoje é quinta, tá querendo que chegue a sexta-feira logo. Temos aí que fica doidinho pra chegar a sexta-feira logo, né? É, chamado Silas Bonetti, conheço. É, eu mesmo sou um, fica doidinho pra chegar a sexta-feira. E quando chega, é maravilhoso. Mas ó, vou te contar. 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Você que tá aí me ouvindo. Ah, quero lembrar que hoje nós teremos lá na Escola Estadual Barão da Rifaina a Feira de Ciências. Estendo aí o convite para toda a nossa comunidade de Sacramento, para a comunidade escolar. A partir das 19 horas será feita a abertura. Tá na rua Santo Afonso, sem número, no bairro Bela Vista 2. 10 horas em ponto.
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0: 6:11 aqui na nossa Rádio Sacramento. Está no ar a nossa agenda paroquial. Para você que está curtindo a nossa programação no site www.radiosacramentofm.com.br. Muito obrigado pela audiência de todos vocês. E comigo aqui, Rachid Ribeiro. Bom dia, Rachid.
1: Bom dia, Silas. Bom dia, você que está na sintonia da Rádio Sacramento nessa manhã de julho, né? Amanhã de 16 de julho, que é dia de Nossa Senhora do Carmo. E tem um monte de carmos aqui
0: fazendo aniversário. Hoje? Olha que beleza. Então vou rodar a vinheta para hoje a gente ganhar aquele bolo dos nossos amigos aí, Carmo, né? E tem várias, com certeza também, Maria do Carmo, tem quase certeza disso, né, Rachid? Então vou rodar a vinheta.
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1: Olha, Silvia, tanto nos dizimistas quanto no Clube dos Amigos da Rádio Sacramento, nós temos o pessoal fazendo aniversário hoje, então vamos lá. Temos a Maria do Carmo Chaé, Air Loyola de Souza, Marli do Carmo Zago Oliveira, Karine Gomes de Favre e tem mais aqui, viu? Deixa eu ver, cadê aqui no Clube dos Amigos, temos também a Maria Clara de Oliveira, deixa eu ver se tem essa aí, essa outra aí também tá nos dizimistas. Então parabéns para todas vocês do Carmo ou não, Deus abençoe, sejam felizes, comemorem bastante, não esqueçam de fazer aquele bolo bem gostoso, mandar um pedaço aqui para a Rádio Sacramento. Que a gente vai ficar muito feliz junto com vocês também, viu?
0: Ah, e o bom que hoje é só a mulherada, hein?
1: Só a mulherada.
0: Então, mão de fadas, todas têm, elas podem fazer
1: sem dúvidas, viu?
0: Aquele bolo gostoso.
1: E deixa eu falar pra você, parece que uma dessas aqui, salvo engano, tá, gente? Acho que a Loyola, salvo engano, acho que é esta que está fazendo 100 anos, olha, viu? Salvo engano. Eu sei que estava na missa hoje com seus familiares, uma senhora que completava 100 anos, até o Padre Ricardo foi lá, né, felicitá-la. Também Dona Maria do Carmo, né, que todo mundo conhece, ainda hoje verdade, ministra da Eucaristia. Não fez 100 ainda não, Dona Maria do Carmo, mas se Deus quiser, vai chegar lá, viu?
0: Exatamente.
1: Então, Deus abençoe. E assim, elas que já são mais velhas, com certeza sabem receitas de bolo magníficos, né? Então vamos aguardar, vai que cola.
0: Vai que chega um bolo aqui pra nós. 10:14, está no ar a agenda paroquial.
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1: Como eu disse no começo, hoje é o dia de Nossa Senhora do Carmo, segundo a tradição, no dia 16 de julho de 1251, São Simão Stock, superior dos carmelitas na época, encontrava-se em oração, pedindo por seus amigos religiosos que estavam sendo perseguidos na época, quando a Virgem lhe apareceu com o hábito da ordem e na mão lhe entregou o escapulário. Tempos depois, a devoção a Nossa Senhora do Carmo foi florescendo e a espiritualidade carmelita se estendeu por vários lugares do mundo. Que Nossa Senhora do Carmo, então, possa rogar por nós e que os irmãos e padres carmelitas, né, tenham aí uma excelente missão na sua vida de cristãos religiosos lá em Recife. Temos a Basílica do Carmo, lá na Paraíba também tem uma grande devoção, é uma das mais antigas e mais famosas devoções lá na Paraíba, Nossa Senhora do Carmo, e outros tantos lugares também. Então, seguimos aqui com as nossas notícias da nossa paróquia, indo lá para o desemboque na festa de Nossa Senhora do Descer. Hoje seguimos com o segundo dia do tríduo em preparação para a festa de Nossa Senhora do Descer, que é no dia 18, né? Será dia 18, próximo sábado. E também seguimos assim a programação hoje e amanhã, às 18:30, o Santo Terço, e às 19h, Santa Missa. Tanto hoje quanto amanhã. No domingo, no sábado vai mudar o horário, mas calma lá, tá? Vamos ficar com hoje e amanhã primeiro. Hoje nós teremos a bênção das velas, então você que vai lá no desemboque, na missa, leva a sua vela, né, para abençoar. Rachid, por que eu vou levar uma vela para abençoar? Eu tenho 3 caixas de vela na minha casa. posso levar tudo? Deve levar tudo, né? Todas as velas, né? Elas geralmente são utilizadas como objeto de devoção, né? A gente acende uma vela ali, coloca no nosso altarzinho em casa e vai fazer a oração. E é interessante que a vela esteja abençoada, né? Estando abençoada, ela está lá, estará sendo ali então um sacramental. E mesmo que você não vá usar a sua vela somente para rezar, mas para iluminar a sua casa, né? Às vezes falta energia, às vezes está na roça, tem alguma dificuldade ali com a energia, acende a vela. Ora, por que não a vela estar benta, ser um sacramental também ali? Já aproveita e já reza uma Ave Maria e faz uma prece pedindo para a Rádio Sacramento ficar cada vez melhor e alcançar cada vez mais lares com a sua evangelização e também com a sua diversão. Então, leve suas velas, pode levar todas as velas, sim. E também sua família, tá? Porque vai ter a bênção das velas e das famílias hoje no desemboque na festa de Nossa Senhora do Desterro. Segundo dia do tríduo hoje. E, para não esquecer, falei que ia falar disso todo dia nesse mês de julho, viu? Em outubro teremos o casamento comunitário na paróquia Basílica. Você, casal que quer casar, né? É namorado, é noivo, pode passar no escritório paroquial para ter todas as informações das inscrições e da preparação matrimonial. Hoje é a nossa agenda paroquial curtinha, lembrando que hoje estamos tendo também lá na Basílica adoração, todo mundo já sabe, passe por lá, faça seu momentinho de oração, agradeça a Deus, peça aquilo que você precisa, sempre com fé, com devoção. Se você está sentindo que não está tendo fé, meu amigo, fé não é sentimento, fica tranquilo, viu? Fé não é sentimento, né? Sentir alguma coisa é quando eu tô com uma dor, quando eu tô apaixonado por alguém. A fé, ela não é somente nos sentidos do ser humano. A fé, ela caminha junto ali com a razão, deve caminhar junto com a razão. Então, aprenda mais sobre a sua fé, sobre a sua igreja, sobre aquele credo que você professa, e assim você vai amar um pouco mais aquilo que você acredita. Silas, amanhã a gente está de volta aqui.
0: Com certeza, espero por você amanhã, neste mesmo horário.
3: Amanhã já é sexta-feira, hein, Rachid? Que sexta-feira. Beleza.
1: Tá passando rápido.
0: Verdade. E lá no desembox você vai estar firme, né?
1: Oh, com certeza. Eu ia ontem, mas acabou não dando muito certo. Mas eu quero ir no sábado.
0: Mas se você não for, você sabe o que pode acontecer, né?
1: Ah, falaram você que ia ser até...
0: Você vai ouvir, você vai ver, não vai?
1: Vai ter, se
0: caso não der certo. A gente sabe que imprevistos acontecem, né?
1: Transmissão pela Rádio Sacramento e também pelo YouTube da Basílica, né? A primeira vez que a missa da festa do desemboque é transmitida. Eu acho que não só na festa, mas assim, de geral, né?
0: Exatamente.
1: Primeira vez.
0: Do tempo que eu estou aqui na Rádio Sacramento, não me recordo de transmissão direto lá do desemboque. Pode ser que lá em 1900.
1: Não acredito muito, hoje com as facilidades que a gente tem, já tem dificuldade.
0: Imagina no passado, né?
1: Mas é isso, então a gente já pode dizer que é um momento histórico, né? A Rádio Sacramento vai transmitir a festa do desemboque no sábado, tá bom, gente? Então fica ligado também o YouTube da Basílica, você que não poderá ir. A gente sabe das dificuldades, da distância, nem todo mundo tem carro, mas você pode acompanhar através do YouTube ou da Rádio Sacramento.
0: Então, até amanhã.
1: Até amanhã, Silas.
0: Agora 10h20 na nossa Rádio Sacramento. Continue aqui conosco. Você que está aí no site, você que está no aplicativo. Ah, esquece não, divulga aí para os amigos. Falou. Ouça aqui, ó, a Rádio Sacramento FM.
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0: Eu tô aqui, 10h26, pra quem tava aí mexendo no seu rádio, pra quem que você tava mexendo no rádio? Eu sumi, né? Mas agora eu voltei, Silas Bonetti tá de volta pra você acompanhar a nossa programação. Muito obrigado pela sua audiência, pela companhia. Ó, mas eu posso te contar uma coisa, você que tava aí mexendo no rádio, fica aí, tira, põe pra lá, vem pra cá e já tava ligando pro filho falando assim, ô, tá sem energia aqui em casa, era a Rádio Sacramento, mas o aplicativo, quando a gente fala assim, ó, baixa o aplicativo da Rádio Sacramento, eu estava ao vivo, pelo app, pelo aplicativo da Rádio Sacramento lá, conversando com a turma, interagindo. Então, mas estamos de volta agora, aqui no rádio e também no aplicativo. 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Vai ter a Argentina nesta final, mas a Inglaterra ontem me decepcionou, vou te contar. Mas vem comigo, 10h27 agora.
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0: E tem Israel e Rodolfo, arruma um bom. Porque eu sou dos milhões, então tem que arrumar um bom aí, tá?
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0: Silas.
1: Bom dia. 10:30, 10:30. 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
1: É, meu amigo, nesse inverno bate uma fome, né? A gente fica numa fome mais rápido. 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
1: Chegou a nossa vez de falar de Copa do Mundo. Vale lembrar que eu já avisei ontem que hoje não teremos edição do nosso Sacramento FM na Copa, mas sim amanhã. Amanhã a gente vai encerrar com chave de ouro, né? Querendo seu palpite, querendo que você fala como que foi a Copa do Mundo para você, esse momento especial. Mas olha só, gente, com pressão e virada, a dona Argentina bateu a Inglaterra e vai à Copa do Mundo. O time sul-americano vai enfrentar a Espanha na grande decisão do Mundial. Ô, Rafael Guimarães, conta aí para quem talvez ainda não tava sabendo que a Argentina foi pra final. E olha que não foi por falta de secar, hein, gente? Ô, Argentina difícil. Fala lá, Rafael.
2: A Argentina está na final da Copa do Mundo de 2026, com uma pressão absurda após levar o primeiro gol. E mais uma virada épica, os sul-americanos venceram a Inglaterra por 2-1 e, de forma incontestável, conquistaram a vaga na decisão. Inglaterra e Argentina fizeram um primeiro tempo bastante disputado nesta quarta-feira em Atlanta, nos Estados Unidos. Com pressão de lado a lado e algumas chances criadas pelos dois times, a etapa inicial, no entanto, terminou sem gols, deixando todas as grandes emoções da partida para os 45 minutos finais. A Argentina começou o segundo tempo no ataque e quase abriu o placar logo aos 2 minutos. Lionel Messi parecia inspirado e chamava o jogo para si. A Inglaterra tentava controlar a partida, tocando a bola e buscava os craques do time. A estratégia da equipe europeia deu certo aos 9 minutos. Harry Kane inicia a jogada lançando a bola para o ataque, que termina com lançamento na medida de Rodgers para a área e gol do atacante Gordon. Atrás no placar, a equipe sul-americana foi para cima e empurrou os europeus para o campo de defesa. A pressão era total dos argentinos, enquanto os ingleses não conseguiam jogar. De tanto buscar, aos 40 minutos da segunda etapa, Enzo Fernandes recebe a bola após um escanteio, bate de fora da área e faz um golaço, empatando a partida em 1-1. A Argentina seguiu pressionando e já nos acréscimos o craque apareceu. Ele, Lionel Messi, lança magistralmente na cabeça de Lautaro Martínez, que estufa as redes para virar o placar e decretar a vitória dos sul-americanos. 2-0 Argentina em cima da Inglaterra e classificação incontestável para a segunda decisão consecutiva. A grande final da Copa do Mundo de 2026 está definida. Espanha e Argentina se enfrentam no próximo domingo, dia 19, às 16h, no horário de Brasília, em Nova York. Os espanhóis buscam o bicampeonato, enquanto o argentino sonha com o tetra. Da Rádio Agência Nacional em Brasília, Rafael Guimarães.
1: Obrigado, Rafael Guimarães, pelas informações. E no nosso Sacramento FM na Copa, eu agradeço. Parceria maravilhosa com a BR Veículos, com a Boutique Dama Carnes Nobres, mas amanhã tem, hein? Amanhã vamos dar um vivaço, sexta-feira, pra entrar no clima aí de festa, combinado? Vamos juntar com festa do Desemboque, festa de Copa do Mundo, claro que seria melhor se tivesse Brasil, né? Mas já que não tem Brasil, vamos torcer pra Espanha.
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4: Bom dia, 10:40 agora, 10:40. Pra você que tá chegando agora, quero fazer um convite muito especial, tá, gente? Hoje nós teremos lá na Escola Estadual Barão da Rifaina, Feira de Ciências. E toda a comunidade eu quero convidar para esse momento, porque a ciência transforma o conhecimento. Sabia disso? Início, ó, vai ser às 19 horas a abertura, né? Amanhã também, sexta-feira, das 7 às 11 horas, lá na escola, na Rua Santo Afonso, sem número, no bairro Bela Vista 2. Você que é pai, né? Tem, ou é avô, tem aluno estudando lá na escola, também é nosso convidado. Vai lá. Faça esse momento de visita junto aí à nossa comunidade escolar. Muito importante a sua presença pra gente. 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
4: Brasil! O mais bonito do Brasil! Tô aqui! Que mentiroso que, sai pra lá, inveja, né? Ah, Deus me livre. Essa turma tem que ouvir mais Silas Bonetti e a Martinha no Por Elas toda quarta-feira. Você tá muito invejoso, eu sou bonito sim, viu? Que isso, uma beleza, lindo, maravilhoso. 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
4: 10:50. Bom dia.
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4: Bom dia, 10:53. Deixa eu mandar um abraço lá pra minha amiga Josi, tá ouvindo aí a nossa programação. Tem mais bom dia, aguenta aí, que eu tenho que mandar um abraço pra o meu amigo Gabriel, tá lá ouvindo a nossa programação. Um abraço também pro Alexandre. Tamo junto, hein, pessoal? Meu amigo Fred, direto de Iturama, está pelo aplicativo da Rádio Sacramento, que coisa mais boa. 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
4: Tá feliz? Tá comigo e quem tá feliz hoje é a Sofia, netinha da minha amiga Benice, 7 aninhos. Ah, eu falo, os mais bonitos é de julho. A Sofia é linda, então 7 aninhos, saudade, claro que a gente tem dos nossos 7 aninhos, né? Mas parabéns, que Deus abençoe ela hoje sempre. 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Bora com uma informação importante, já que eu falei aqui de área rural. Quem tá aí precisando do serviço da Pontual Mix, tá nos ouvindo aí nas comunidades rurais. Em especial os amigos do Desemboque, ou você que vai participar da festa de Nossa Senhora do Desterro no Desemboque. A Secretaria de Cultura promove de hoje até o dia 18, lá na Igreja Nossa Senhora do Rosário, isso, lá no Desemboque, uma exposição fotográfica que valoriza a tradição dos carros de boi. Olha que bacana. Então, a tradicional festa em louvor à Nossa Senhora do Desterro, lá no Desemboque, vai ganhar um importante reforço para a preservação da memória da cultura local. De hoje até o dia 18 de julho, lá na Igreja de Nossa Senhora do Rosário, lembrando que a festa é de Nossa Senhora do Desterro, tá? Mas lá na Igreja de Nossa Senhora do Rosário, terá a exposição fotográfica Desemboque Cultural, a tradição dos carros de boi, registrada pelas lentes do grupo Amigos da Fotografia, reunindo imagens que retratam a beleza, a força e a emoção de uma das manifestações culturais mais marcantes da história de Sacramento. Os fotógrafos Sérgio Fukushima, Luiz Leite e José Henrique Martins, eles que são integrantes do grupo Amigos da Fotografia de Ribeirão, aceitaram esse desafio de registrar com sensibilidade e olhar artístico os momentos que fazem do Desemboque Cultural um patrimônio vivo. Cada fotografia não revela apenas a cena ali da tradição dos carros de boi, mas também a dedicação dos carreiros, das famílias e a comunidade que mantém viva essa herança ao longo das gerações. A exposição Desemboque Cultural representa um resgate histórico e a celebração vai relembrar importantes momentos dos carros de boi durante o processo de colonização do interior do Brasil e presta homenagem aos homens e mulheres que ajudaram a construir essa trajetória, preservando costumes, saberes e histórias que atravessam o tempo. Promovida pela Prefeitura por meio da Secretaria Municipal de Cultura, a exposição, portanto, convida moradores, romeiros, visitantes a conhecerem um pouco mais dessa rica tradição, unindo arte, história e identidade cultural durante uma das festas religiosas mais importantes do município. Vou repetir, a visitação é gratuita, acontece de hoje até o dia 18 de julho na Igreja de Nossa Senhora do Rosário, proporcionando ao público uma oportunidade de vivenciar a história do Desemboque por meio da fotografia. Então, aos fotógrafos, né, Sérgio, Luiz e José, desde já os nossos parabéns e reconhecimento pelo trabalho junto aí desenvolvido, e belíssimas fotos com certeza estarão lá na exposição. Pelo menos o ano passado, o Luiz Leite, eu vi algumas fotos que ele fez, né, de registro da procissão, né, dos carros e da cavalgada, ficaram lindas, né? E outras que nós teremos então essa oportunidade de vivenciar e ver lá na nossa comunidade do Desemboque. Combinado? Não perde essa oportunidade não, gente. Não perde não. Você não ia no Desemboque, agora vai. Tem um motivo de ir lá, né? E se você já vai, agora já sabe que além de ir para viver esse momento, né, viver a história, estará revivendo outros momentos de outras pessoas. Muito bacana essa iniciativa. 10h59 aqui na nossa Rádio Sacramento. Ó, eu vou pro intervalo super rápido, né? E na volta tem música e mais informação para você também. 10h59.
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11:01, isso 11:01. 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

0: Hoje é sexta-feira! Hoje é
1: quinta, mas já estamos quase virando aí período do dia. Já pode começar a pensar na sexta-feira, não pode não? Pensa aí na sexta-feira pra você estar aí curtindo o momento com seus amigos, pra você estar vivenciando cultura, vivenciando ciência, tudo isso eu vou te contando aqui no Estúdio 100, né? Quem ouve a nossa programação tá sempre muito bem informado. E já já chegando informação aqui sobre a cobertura vacinal infantil que cresce no Brasil, mas precisamos aumentar isso ainda muito mais, muito mais. 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Relógio marca 11:08, 11:08. Vamos lá, o Gabriel Correia chega aí com as informações da cobertura vacinal infantil no Brasil.
2: O Brasil não faz mais parte da lista das 20 nações com a maior quantidade de crianças sem a imunização inicial da vacina que previne difteria, tétano, coqueluche, hepatite B e outras infecções. A Organização Mundial da Saúde e o Unicef divulgaram nessa semana que o total de crianças no Brasil nessa condição, também chamada de zero dose, passou de 360 mil em 2023 para 50 mil em 2025, um sétimo do que era dois anos antes. O relatório da OMS diz que o aumento da cobertura vacinal está ligado a campanhas e dias de mobilização, a busca ativa de crianças, vacinação nas escolas e o monitoramento das coberturas vacinais. Entretanto, na média global, a cobertura permanece abaixo dos níveis registrados antes da pandemia de Covid. Entre 195 países avaliados, apenas 30 têm ampliado a cobertura vacinal desde 2019. Ano passado, mais de 13 milhões de crianças no mundo não receberam a primeira dose da vacina contra a difteria, tétano e coqueluche. Outros 7 milhões não completaram o esquema de sarampo. O resultado foram 57 países com surtos da doença. No continente americano, o Brasil é a exceção. México, Venezuela, Argentina e Bolívia são os que têm mais crianças sem a primeira dose da vacina pentavalente. Da Rádio Nacional em São Luís, Gabriel Correia.
1: Obrigado, Gabriel Correia, pelas informações. Direto de Brasília, 11:09. Você que está me ouvindo, e ó, olha que oportunidade. A Prefeitura de Rifaina e a Marinha do Brasil abrem inscrições para curso de formação de aquaviários. A Prefeitura, em parceria com a Marinha do Brasil, por meio da Capitania Fluvial do Tietê Paraná, informa que estão abertas as inscrições para o curso de formação de aquaviários, marinheiro fluvial, auxiliar de convés e marinheiro fluvial auxiliar de máquinas. A iniciativa integra o programa de ensino profissional marítimo e tem como objetivo capacitar profissionais para atuar na condução e tripulação de embarcações utilizadas em atividades como turismo náutico, mergulho, pesca profissional, balsas, marinas, aeiros e outros serviços ligados ao setor. O curso será realizado no período noturno, com aulas teóricas, e disponibilizará 30 vagas destinadas prioritariamente à comunidade náutica de Rifaina, incluindo pescadores profissionais, trabalhadores de marinas, empresas do setor náutico, turismo, mergulho e demais interessados que atuam ou desejam ingressar na área. As inscrições estão abertas e segue até o dia 17 de agosto. Mas claro, gente, não vamos deixar para a última hora. E deverão ser realizadas presencialmente na recepção da Prefeitura Municipal de Rifaina durante o horário de atendimento. Se você já está interessado, vou ainda te ajudar aqui, porque é necessário uma documentação para efetuar então a inscrição. Documento de identidade, o RG, CPF, comprovante de residência atualizado, atestado de escolaridade, atestado de saúde ocupacional assinado por um médico do trabalho e demais documentos previstos no edital, como título de eleitor, certificado de reservista, quando aplicável, no caso aí dos homens, carta de recomendação da empresa ou colônia de pesca e comprovante de pagamento da taxa de inscrição. Todos os documentos devem estar legíveis e dentro do prazo de validade. Além das aulas teóricas, os participantes também realizarão uma avaliação de aptidão física, que inclui prova de natação e permanência na água, em data a ser definida durante o curso. Então, essa oportunidade muito importante, né, para você aí de Rifaina e, claro, da nossa região. Agora 11:12.
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0: día 6. Bom dia!
1: É, sabe como que chama essa música? Sabe não? Orçamento. Luan Pereira e Ana Castela. 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
1: Quatro horas de Esporte 100, ele tá voltando. O Esporte 100 e quem mais? O Campeonato Brasileiro. É, você que gosta de futebol, de verdade, né? Tô que eu, aqui ó, Dilcinho, né? Uma partida de futebol. A gente não pode ficar pensando só no jogo do Brasil quando ouvir essa música não, viu? Temos que lembrar dos nossos clubes, que a coisa não é fácil também, né? Mas ó, o campeonato volta. Vai ter técnico novo, é fuga do Z4, já é brasileirão. Ô Daniela Esperon, conta aí pra gente como que está essa expectativa.
2: O campeonato brasileiro está de volta mesmo com a bola rolando ainda pra Copa do Mundo. Alguns jogos serão realizados na quinta-feira e na sexta. Por exemplo, Botafogo e Santos no estádio Nilton Santos, jogo que abre a 19ª rodada às 19h30 da noite. O Alvinegro vai jogar em casa com o apoio do torcedor. E o lateral esquerdo, Marçal, já demonstrou que estava com saudades e louco para voltar a atuar com a torcida.
3: A gente está ansioso por esse momento. O Mister Menos fala, cara, já não aguento mais também, já tá na hora da gente ver esse estádio cheio, e também já faço aqui, aproveito para fazer o apelo aqui pro nosso torcedor vir nos acompanhar. Sei que vocês sempre fizeram isso, mas tem dias que é mais difícil, quarta-feira o pessoal saindo de trabalho, mas faz esse esforço aí, a gente precisa de vocês. Vocês são e sempre foram aí nosso 12º jogador.
2: O Santos tem a missão nesta partida de tentar fugir ali da zona próxima do rebaixamento. Atualmente a equipe do Peixe tem 21 pontos e está na 15ª colocação e não terá Neymar em campo. Outra partida que vai ser realizada nesta quinta-feira é Vitória e Vasco no Barradão, no mesmo horário, às 19h30 da noite. O detalhe deste confronto é que o time cruzmaltino está de técnico novo. O treinador português Pedro Emanuel já está registrado no boletim informativo da CBF e vai poder comandar o time. O Vasco, que é o quarto pior visitante do Campeonato Brasileiro, vai encarar o Vitória, que mesmo não estando bem na tabela, é o quarto melhor mandante do Campeonato Brasileiro. Um confronto onde o Vasco está na zona do rebaixamento, precisando sair dessa zona incômoda, e o Vitória tentando se afastar da segunda parte da tabela do campeonato. Agência Rádio Web com informações do Brasileirão, Daniela Esperon.
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5: 11:31. Quero convidar você para seguir junto com a gente nessa quinta-feira, nutrido da festa de Nossa Senhora do Desterro, festa do Desemboque, às 18:30, Santo Terço, e 19h, a Santa Missa. Amanhã, sexta-feira, também às 18:30 o Santo Terço e 19h a missa. Dia 18, sábado, este é o dia da festa. Atenção, a Santa Missa às 18h, depois seguida de procissão. Portanto, você é nosso convidado a participar desse momento de fé, desse momento de devoção, lá na nossa comunidade, no nosso distrito do Desemboque, aqui em Sacramento. Vou aproveitar só para já lembrar você na Santa Bárbara que no dia 21, na terça-feira, teremos aí a sequência das celebrações das comunidades rurais, tá? Portanto, todos devem, né, participar desse momento de fé, de oração na sua comunidade. 11:32, já que estamos aqui na área rural, falando da festa, tem um recado importante da Prefeitura Municipal de Sacramento, porque produtores rurais devem verificar notificações do Cadastro Ambiental Rural CAR. Então, atenção aí, produtores rurais de Sacramento. O governo federal está em Cadastro Ambiental Rural CAR. Então, atenção aí, produtores rurais de Sacramento. O governo

0: e acompanhar a análise do cadastro pelos órgãos competentes. Em caso de dúvida, você então, produtor rural de Sacramento, procure orientação junto aos órgãos responsáveis pelo atendimento ao produtor rural e à gestão ambiental. Não perca, né, prazos, fique atento. Você então que está nos ouvindo, o governo federal está enviando notificações. É preciso conferir, né, se você está aí nesta questão. Quem ainda não realizou o cadastro do imóvel, é preciso acessar o portal car.gov.br, selecionar o estado de Minas Gerais e seguir as orientações para efetuar a inscrição. Após a conclusão do cadastro, será emitido o recibo de inscrição no CAR. Com esse recibo e o login da plataforma GovBR, o produtor poderá acessar a central de proprietário possuidor, onde é possível acompanhar a situação do imóvel, consultar documentos, verificar notificações e acompanhar as análises realizadas pelos órgãos ambientais. Manter o cadastro ambiental rural atualizado é medida importante para garantir a regularidade ambiental. A informação aqui para você, e continuando com notícias sobre o agronegócio, 11 horas 34 minutos, uma medida provisória autoriza renegociação de dívidas rurais. Quer entender as regras? O Gabriel Brum é quem conta pra gente direto de Brasília.
1: As regras para renegociação de dívidas rurais contam com juros menores para auxiliar produtores impactados por eventos climáticos extremos. A medida provisória foi publicada em Diário Oficial Extra na noite desta quarta-feira, depois de um acordo com o Congresso Nacional. Cerca de 100 bilhões de reais podem ser renegociados. Produtores que entre 2019 e 2025 tiveram prejuízos de 30% em duas ou mais safras por causa de enxurradas e estiagem, entre outros eventos, ou por redução de preços, podem pedir a linha especial de empréstimo. Agricultores familiares têm limite de crédito de R$400 mil, com juros de 6% ao ano. Mini, pequenos e médios produtores, R$2 milhões, com taxa de 9% ao ano. E os demais podem pegar até R$4 milhões, com juros de 12% ao ano. O prazo para pagamento é de 8 anos. Produtores que tiveram perdas de mais de 40% em três ou mais safras, provocadas exclusivamente por eventos climáticos, têm condições de limite e de juros melhores, além do tempo de pagamento ser de 10 anos. O texto menciona também que produtores e técnicos que utilizarem documentos, relatórios ou laudos falsos para conseguir os financiamentos podem sofrer penalidades civis, administrativas e penais, entre elas a perda do benefício, devolução do dinheiro, além de ficar impedido de receber incentivos públicos por 5 anos. A medida ainda prevê que a União poderá ser cotista de um fundo garantidor para cobertura de operações de crédito rural. Segundo o ministro da Fazenda, Dario Durigan, o aporte federal deve ser de R$2 bilhões. Na Rádio Nacional em Brasília, Gabriel Brum.
0: Obrigado, Gabriel, pelas informações. Agora 11 horas 36 minutos.
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1: 11:41.
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0: 8:48. Ai, que saudade de você. Ana Alves. É, hoje é quinta-feira, hoje é dia de TBT, né? E nada melhor do que recordar algumas canções também. E aí, que vontade, Bruno e Marrone, ao vivo em Uberlândia. É você curtindo o nosso Estúdio 100. Alô, Regiane, bom dia.
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0: Ah, quem também tá curtindo é minha amiga Vânia Manzão. Falando nisso, ô Vânia, deixa eu falar aqui pros nossos amigos que estão nos ouvindo, porque teremos no dia 16 de agosto, daqui um mês, almoço do Dia dos Pais, realizado pela Associação Musical de Sacramento. Ingresso antecipado, você já pode adquirir, tá? Já pode, não pode, ô Vânia? R$50. Gente, será então o almoço do Dia dos Pais, que terá arroz colorido, feijão de caldo, macarronada, sobrecoxa com batata, saladas e frutas. E além de ter, claro, música maravilhosa, o cardápio musical com a Banda Lira do Borá, Coral Edim Neves e flautistas. O almoço terá, né, suco e água incluso. Será na sede do Rotary Club, lá na rua Mário Afonso Bessa, número 70, no bairro Bela Vista. Para mais informações, no @amusicalsacra, lá na internet, no Instagram. Bem bacana, hein? 16 de agosto, a partir das 11:30 da manhã, será um domingo, Dia dos Pais, com a Associação Musical de Sacramento. Falando em almoço, lembrei aqui, ó, tem que ter carne saborosa. E carne da onde você encontra? Lá da Boutique Dama Carnes Nobres. E aí, todo mundo já tá até cantando, sabendo, ó.
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0: Então, presta atenção na letra, ó.

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1: h57 aqui na nossa programação. Muito obrigado pela sua companhia, pela sua audiência. Quero mandar um abraço pro meu querido amigo Sérgio, hein? Aniversariante do dia de hoje. Felicidades, tudo de bom pra você, viu, padrinho? Tamo junto aqui na programação da Rádio Sacramento. E teve Israel e Rodolfo? Não, mas quase, hein? Nessa quinta-feira, hoje, 16 de julho do ano de 2026. Pra você, chegou agora. Obrigado pela sua audiência, pela sua companhia. Hoje não teremos, como eu já tinha adiantado um pouquinho, o nosso Rádio Sacramento FM na Copa. Amanhã, sexta-feira, vamos juntos, hein? Quero que você conte como que foi essa Copa do Mundo pra você. Chegou a comprar roupa aí do Brasil, camisa do Brasil pra torcer pra nossa seleção, mas não deu certo. Meu Deus, acontece, né? Então, conta amanhã tudo isso e muito mais pra gente, agradecendo meus parceiros nesse momento tão especial que foi aí vivendo a Copa do Mundo. Já tem a finalista aí, amanhã eu quero seu palpite. Você acha que é a Espanha? É a Argentina? E o terceiro lugar tem França e Inglaterra. Show, hein? Que maravilha. Então vamos juntos na programação da 100. Já já tem Thiago Mariano com a Vibe 100 e eu tô indo embora amanhã às 9 da manhã. Tem Estúdio 100. E lembrando, hein, Zé Neto e Cristiano, quase todo dia

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4: É necessário rezar de joelhos? A posição do corpo na oração é significativa. Adoramos a Deus não somente com a alma, mas também com o corpo. O Catecismo da Igreja nos ensina que devemos expressar nossos sentimentos exteriormente, pois somos corpo e espírito, e que devemos orar com todo o nosso ser para dar à nossa súplica a maior força possível. Rezar de joelhos tem um duplo significado: penitência e adoração. No início da Igreja, ajoelhar-se era visto principalmente como um gesto penitencial e, por essa razão, era evitado aos domingos. Com o tempo, a Igreja passou a reconhecer também o aspecto de adoração nessa postura. Durante a missa, especialmente na consagração, ajoelhar-se expressa humildade diante da majestade divina. Portanto, embora não seja estritamente necessário rezar de joelhos, essa postura enriquece a oração, unindo o corpo e a alma em reverência a Deus.
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2: Muito boa tarde, meus queridos ouvintes. Pra você que tá ligado aí comigo na 100,3 e tá ligado comigo agora também na Vibe 100, 12 horas e 21 minutos, meio-dia e 21. Hoje, dia 16 de julho de 2026. E quintou, meus amigos e minhas amigas. É, a quinta-feira já chegou. E pra você que tava esperando ansiosamente por esse momento, já vem chegando junto comigo, porque hoje é aquele dia que é quase final de semana. Mas você também já pode ficar naquela expectativa de já se agir e, é claro, pode já começar aplicando também a teoria que eu sempre trago para vocês. Aplica aí a teoria do TBC e tira esse bundão da cadeira. Vamos partir pra ação, meu amigo, porque senão aquele tanto de planos que você só fala não serão colocados em prática. Mas pra te ajudar nisso, eu vou trazer dicas de alimentação, vai trazer pros seus dias mais saúde, mais disposição. E pra você que tá meio perdidão, meio perdidona, não sabe nada que tá acontecendo nesse mundão, podem vir comigo, porque tem giro de notícias pra vocês aqui também. Isso vem recheado com o melhor da música, com tudo que tá bombando no seu cenário nacional e internacional também. Então pode vir chegando juntinho comigo nessa quinta-feira maravilhosa, porque chegou a hora.

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0: Yes! 12 horas e 57 minutinhos. É, vocês ouviram aí, né, galera? 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
0: 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Vem você pra Vibe 100, agora às 13:02 e vocês ouviram aí, né, galera? 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E agora às 13:03, vou trazer dica também para você melhorar sua digestão e se preparar pro rodízio. Pode colocar na sua dieta aí água, tá? A água ajuda na digestão, melhora a absorção dos nutrientes e ela também ajuda a distribuir tudo aquilo que é de benéfico pro seu corpo e também ajuda a eliminar aquilo que pode te fazer mal, viu? Então já trata agora de pegar aquele copinho d'água, aquela garrafa d'água, coloca bem do seu lado aí para não esquecer de se hidratar, viu? E agora às 13:04, vamos com mais música. Esse é o oferecimento para toda a galera que tá ligada comigo e também pro pessoal aí que tá nas cidades vizinhas, pessoal que tá no trecho, galera que tá trabalhando aí na construção civil. Vamos com Panda, cantor Humberto e Ronaldo e também Ícaro e Gilmar cantando Palpite e Malandragem, tudo na sequência para você. Sente essa.
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3: Vem você pra Vibe 100, 13:24 minutinhos. E você que vem comigo na sintonia, tá curtindo sempre o melhor da música, o melhor da programação. E é claro que você também curte aí a sua participação aqui na Vibe 100, viu? Já aproveito pra mandar um mega abraço pra toda a galera que tá ligada pelo nosso WhatsApp. Um abraço lá pra minha amiga Lilian, todo o pessoal de Araxá que tá sempre ligado por aqui. Um abraço aí lá pra Lurdelei, a Graça, a Rejane, meu amigo Luiz, o Luizão que tá ligado comigo diretamente lá de Ponte Alta. Ei, Ponte Alta, um abraço aí pra galera de São Basílio também, tá sempre ligado com a gente, galera de Conquista. Um abraço também lá pros meus amigos de Rifaina, que estão sempre por aqui. Pessoal aí da Construção Civil, galera do Comércio, os postos de gasolina que estão sempre ligados aqui na Vibe 100. Um abraço especialíssimo pra você, quem tá rompendo aí no estradão e tá fazendo o progresso acontecer. Vai mais uma, essa lá pra minha amiga Luanita, ela que gosta demais dessa música e de tantas outras que a gente curte por aqui. Pra você que tá rompendo aí também o estradão, tá fazendo aí o progresso acontecer, meus parabéns pra você. E aí, em homenagem a todo mundo, que a gente vai ficando aí com o Cowboy Vagabundo no ritmo aí do Palermo, viu? Que é um cantor recente, viu, galera? Que canta essa música aí do nosso saudoso Juliano César. Segura aí.

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3: Essa música quem escolheu foi minha querida esposa Gabriela. Ela falou, grava essa música porque ela é linda demais. Gabi, então pra você, meu amor, um beijo.

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2: Muitíssimo boa tarde pra você, 14:16 e você que vem comigo na sintonia, tá curtindo aí o melhor da música, o melhor da programação, e é claro que vem mais e muito mais. E ó, pra você que tá ligado comigo, já sabe também, galera, que eu sempre trago música boa por aqui, e hoje é dia de TBT, você pode relembrar aquelas músicas que ficaram guardadas aí na sua memória e no seu coração, e além disso também tem informação pra você que quer melhorar a sua digestão. Tô rimando tudo, né? E eu tô rimando também porque o pedido é do meu amigo José Belisário. Ei, Zezinho, essa é pra você também, tá? Ó, e pra você que tá precisando melhorar a sua digestão, pode colocar na sua dieta aí também uma fruta que é maravilhosa e além disso ela traz ali um sabor diferenciado, faz bem pra respiração e também faz bem pra digestão. Tô falando aqui do abacaxi. O abacaxi que é rico em bromelina, galera, ele é um ótimo aliado aí pra você que quer melhorar a digestão. Após o almoço, quer comer aquele tira-gosto, aquele docinho? Manda brasa no abacaxi, galera. Além de ser aí uma ótima opção doce pra você tapear aí aquela vontade de comer um açúcar, também é uma ótima opção pra você ajudar a digerir os alimentos que você consumiu ali após o almoço ou o jantar. Também uma dica para melhorar a respiração é você misturar ali sempre o abacaxi com o mel, né? Um grande, poderoso expectorante que você pode utilizar principalmente nesses tempos secos em que você precisa dessa ajudinha a mais, viu? Fica a dica para você. E além disso, tem música boa a pedido do meu amigo José Belisário, foi Zé Ramalho, para você curtir juntinho com a gente por aqui, cantando para vocês em Táxi Lunar. Essa é linda demais, né? Segura aí, vem comigo.

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tarde. Muitíssimo boa tarde pra você, 14:35. E você que vem comigo na sintonia, sempre tá curtindo aqui o melhor da música, o melhor da informação. E eu vou trazer pra vocês a última diquinha pra você melhorar a sua saúde, a sua disposição e também melhorar a sua digestão. É, quer melhorar a sua digestão através da alimentação? Você pode ir a muito mais. E além disso, você também já pode colocar na sua dieta aí um item que vai te ajudar aí muito nisso. E dessa vez aqui eu tô falando, gente, de uma fruta que você encontra em qualquer lugar, né? O brasileiro gosta demais, eu adoro. E você sempre alia aí esse alimento a alguma bebida, né? Que você faz uma bebida a partir dela. E também você pode utilizar aí para vários infinitos usos, inclusive para limpeza e tudo mais. Tô falando aqui do nosso tão famoso e o nosso tão querido limão. É, gente, o limão qualquer que seja a espécie, limão galego, limão china, limão qualquer que seja a espécie aí, ele é ótimo, ele é rico em vitamina C, traz poder para a imunidade e ele também ajuda na digestão, né? Porque ele tem compostos que ajudam a reduzir a quebra, né? Ele, na verdade, ele ajuda a reduzir a dificuldade da quebra das proteínas e das gorduras do seu corpo, né? Então ele ajuda aí a digerir, na verdade, todos esses alimentos que têm uma certa dificuldade de serem digeridos aí no seu corpo, viu? Então vale sempre colocar aí o limão na sua dieta. Consulte, é claro, aí o seu especialista, o seu nutricionista, o seu nutrólogo, que muita gente às vezes tem problema estomacal, né? Então tem que ter um certo cuidado aí com frutas ácidas. Mas vale sempre colocar na sua dieta, assim você que tem nenhum problema, coloque aí, você será ainda mais feliz. E eu vou deixando pra vocês mais música, é claro, com aquela pegada agora do reggae, você que gosta aí de uma regueira boa. Eu tenho aqui uma música que ela é um uso de filosofia de muita gente, né? Você que às vezes tá com aquele pensamento negativo, tá pensando que as coisas estão dando tudo errado, né? E às vezes a fé falta, não deixa ela faltar, viu, galera? Porque como já dizia aí, né, o nosso querido, a nossa querida banda Nat Roots, tudo vai dar certo, né? Olhe pra cima aí e tenha certeza disso. Vem comigo.

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2: 14 horas e 57 minutos. Atenção para os recados. Já está acontecendo aí a festa no Desemboque. Teremos aí sempre aí o Santo Terço. Ó, teremos aí hoje na quinta-feira às 18h30 e também às 19h a Santa Missa. Amanhã também na sexta-feira teremos aí às 18h30 o Santo Terço, também a Santa Missa às 19h e também no sábado aí um grande dia de festa às 19h com a Santa Missa e procissão lá na nossa querida comunidade Desemboque. Um abraço especial a toda essa turma super especial. Na próxima semana também você já pode marcar aí, ó, na terça-feira, comunidade Santa Bárbara, às 19h também tem celebração. Daqui a pouquinho tem um momento de consagração para você agradecer, pedir paz e amor para sua família e logo após eu volto trazendo para vocês aí só flashback de primeira, viu? Continua comigo na sintonia, daqui a pouquinho eu já volto com você.

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0: queridos romeiros e romeiras de Nossa Senhora, muita gente hoje aqui em Aparecida, nesta quinta-feira, sejam todos mais uma vez bem-vindos e bem-vindas na Casa da Mãe. Como é bom a gente estar aqui. Mas também neste momento, às 3 horas da tarde, hora da consagração, tem muita gente rezando conosco lá da sua casa, através do rádio. São mais de 65 rádios espalhados por todo o Brasil, de norte a sul, de leste a oeste, que neste momento interrompe a sua programação normal e entra em cadeia com a Rádio Aparecida para rezar, levar a sua súplica a Nossa Senhora, esta mãe de Jesus e que Jesus nos deu por mãe. Felizes somos nós que temos Nossa Senhora por mãe. Estamos aqui então para a nossa consagração, acolhendo a todos vocês que estão aqui e vocês que estão em casa. Em nome do Pai, do Filho e do Espírito Santo.
1: Amém.
0: O anjo do Senhor anunciou a Maria.
1: E ela concebeu do Espírito Santo.
0: Eis aqui a serva do Senhor.
1: Faça-se em mim segundo a vossa palavra.
0: Que o Verbo se fez carne.
1: E habitou entre nós.
0: Ave Maria, cheia de graça, o Senhor é convosco. Bendita sois vós entre as mulheres. Bendito é o fruto do vosso ventre, Jesus.
1: Santa Maria, Mãe de Deus, rogai por nós, pecadores, agora e na hora de nossa morte. Amém.
0: Rogai por nós, Santa Mãe de Deus,
1: para que sejamos dignos das promessas de Cristo.
0: Oremos. Infundi, Senhor, nós vos rogamos a vossa graça em nossos corações, para que nós que conhecemos pela anunciação do anjo a encarnação de Jesus Cristo, vosso Filho, por sua paixão e morte na cruz, cheguemos à glória da ressurreição. Pelo mesmo Cristo, Senhor nosso.
1: Amém.
0: Amém. E hoje nós temos também alegria, porque celebramos Nossa Senhora do Carmo, dia 16 de julho. Nossa Senhora do Carmo é uma festa, é uma devoção muito antiga, desde o século XII. E o nosso povo gosta muito de carregar também o escapulário. Essa devoção à Nossa Senhora do Carmo está muito ligada ao escapulário, que muita gente carrega no seu pescoço. E a tradição, que foi um desejo de Nossa Senhora revelada a São Simão Stock. Quem usa esse escapulário tem a salvação. Mas não adianta a gente colocar o escapulário no pescoço e a gente não fazer a parte da gente, né? Ter o escapulário, carregar o escapulário é muito importante. Mas você olhando o escapulário, você vai ver. De um lado, tem o coração de Jesus. Na medida que você procura e se esforça para ter o coração de Jesus, você está salvo. Você tem o céu garantido, se o seu coração for semelhante ao coração de Jesus. Por isso que todo escapulário tem o coração de Jesus. E do outro lado nós temos Nossa Senhora do Carmo, Nossa Senhora do Monte Carmelo. Se temos Jesus e temos Nossa Senhora, aí sim a salvação está garantida. Porque o devoto de Nossa Senhora não se perde, não se condena. Então, meu irmão, minha irmã, é bom você carregar no pescoço um escapulário, mas lembrando sempre, o meu coração tem que ser semelhante ao coração de Jesus. E Nossa Senhora é a mãe que me acompanha durante toda a minha vida, durante toda a caminhada. O que seria de nós sem Jesus? E o que seria de nós sem Nossa Senhora? É a mãe que acompanhou Jesus em todos os momentos da sua vida. É essa mesma mãe que quer também acompanhar você. acompanhar a sua família, cada um de nós, para que a gente possa trilhar sempre pelos caminhos de Jesus. E quem fazia essa consagração, sempre às 3 horas da tarde, era o nosso saudoso Padre Vítor Coelho de Almeida, tão querido do nosso povo. Muitos lugares, muitas cidades, há quanto tempo que entra em sintonia aqui com Aparecida. E quanta gente da roça, lavrador, trabalhando na roça, cansado, suado do trabalho, mas às 3 horas, sentava debaixo de uma árvore, numa sombra, ligava na Rádio Aparecida e fazia a sua consagração. E o Padre Vitor era esse, que sempre transmitia uma mensagem e nos consagrava a Nossa Senhora. Porque sabendo que consagrando a Nossa Senhora, nós estamos sendo consagrados a Jesus. E Ele cuida de nós, e Nossa Senhora também. E nós estamos esses dias aqui em Aparecida, nutrido, rezando e pedindo pela canonização, beatificação, primeiro beatificação, do Padre Vítor Coelho de Almeida. Nós queremos ele no altar, para que ele seja um exemplo, um modelo para nós. Ele já é bem-aventurado. Roma já conheceu as virtudes do Padre Vítor. E agora está lá o milagre que eles já estão estudando, para que ele seja declarado beato. E depois declarado santo. Mas no imaginário nosso, e a certeza que nós já temos, o povo que o conheceu mais de perto já o tem como santo. Que ele interceda por nós, lá do céu, ele que amou tanto Jesus, que amou tanto Nossa Senhora, e que amou tanto o povo aqui neste santuário, os romeiros, e que amou tanto aqueles que entravam, que sintonizavam através do rádio. Quanta gente que não lembra dos programas do Padre Vítor. Ao meio-dia, os ponteiros apontam para o infinito. Olha que nome bonito do programa, né? Meio-dia, os ponteiros apontando para o infinito. Para lembrar que nós não somos daqui, não, nós somos do céu. Por isso precisamos caminhar bem aqui, porque nós somos de Deus. Aqui todos nós somos romeiros, todos nós estamos fazendo a nossa caminhada, porque o destino nosso é o céu. O nosso destino é o céu. Os ponteiros apontam para o infinito. Nunca esqueça de Deus. Na correria da vida, do seu trabalho, a vida não é só trabalho. A vida é descanso, é ter tempo para você, é ter tempo para sua família e ter tempo para Deus. E se a gente não tomar cuidado, a gente não arruma tempo para nada. A vida é tão corrida que não sobra tempo para nada. E a gente vai ficando cansado, esgotado, doente, bravo, nervoso, nervosa e descontando nos outros, né? Falta de parar um pouco, falta de descansar. O equilíbrio, São Bento já dizia, né? Oração e trabalho. Se a gente só reza, está errado. Se a gente só trabalha, está errado também. O importante é buscar o equilíbrio para a gente trabalhar sim, descansar sim e rezar também. É isso que nós precisamos fazer. Então o Padre Vítor nos ajudou tanto com as reflexões que ele fazia ao meio-dia e depois durante a consagração. E na entrevista que ele fazia também com os romeiros, né? Como que ele gostava de conversar com os romeiros, estar junto com os romeiros, tirar a fotografia. Tudo isso lá estava ele. E agora nós estamos rezando esses dias e pedindo para que eles estudem lá em Roma e logo possa declará-lo beato, para a gente tê-lo no altar. Então, gente, precisamos continuar rezando e pedindo esta graça, viu? Esta graça. E você que está hoje aqui em Aparecida, você que vem em Aparecida nos ouvindo pelo rádio, não deixa de fazer uma visita no Memorial Redentorista, onde está o túmulo do Padre Vítor. Lá na praça da Basílica Histórica, subindo a passarela, ao Memorial Redentorista. Você entrando, está lá para visitação. Tem uma capela bonita e lá está o túmulo do Padre Vítor. Vá lá fazer uma visita, porque vale a pena. Reza, peça por ele, para que ele continue intercedendo por você, pela sua família e por todos nós. Vamos agora dar a bênção da água. Você que está aqui no santuário tem água para bezer, vamos abençoar. Você que está aí na sua casa, pegue aí a vasilha de água, vamos também abençoar esta água aí para você. Que ela seja remédio, fonte de vida e de salvação para todos vocês. Deus eterno e todo-poderoso, quisestes que pela água, fonte de vida e princípio de purificação, as nossas almas fossem purificadas e recebessem o prêmio da vida eterna. Abençoai esta água para que nos proteja e renovai em nós a fonte de vida de vossa graça, a fim de que nos livre de todos os males e possamos nos aproximar de vós com um coração puro e receber a vossa salvação, e que ela recorde ainda a água do nosso batismo como fonte que jorra para a vida eterna. E abençoai, ó Deus Todo-Poderoso, esta água que nós agora vos apresentamos. Em nome do Pai, do Filho e do Espírito Santo.
1: Amém.
0: Então a água está abençoada. E agora, você que está aqui no santuário, olhando para a imagem de Nossa Senhora Aparecida, vamos fazer a nossa consagração. Ó Maria Santíssima, pelos méritos de nosso Senhor Jesus Cristo, em vossa querida imagem de Aparecida, espalhais inúmeros benefícios sobre todo o Brasil. Eu, embora indigno de pertencer ao número de vossos filhos e filhas, mas cheio do desejo de participar dos benefícios de vossa misericórdia, prostrado a vossos pés, consagro-vos o meu entendimento, para que sempre pense no amor que mereceis. Consagro-vos a minha língua, para que sempre vos louve e propague a vossa devoção. Consagro-vos o meu coração, para que depois de Deus vos ame sobre todas as coisas. Recebei-me, ó Rainha incomparável, vós que o Cristo crucificado deu-nos por mãe, no ditoso número de vossos filhos e filhas. Acolhei-me debaixo de vossa proteção, socorrei-me em todas as minhas necessidades, espirituais e temporais, sobretudo na hora de minha morte. Abençoai-me, ó celestial cooperadora, e com vossa poderosa intercessão, fortalecei-me em minha fraqueza, a fim de que, servindo-vos fielmente nesta vida, possa louvar-vos, amar-vos e dar-vos graças no céu por toda a eternidade.

0: O Senhor esteja convosco.
1: Ele está no meio de nós.
0: Pela intercessão de Nossa Senhora Aparecida, rainha padroeira do nosso Brasil, mãe de Jesus e nossa mãe, desça sobre você que está aqui no santuário e você rezando conosco na sua casa pelo rádio, desça sobre a sua família a bênção de Deus Todo-Poderoso, o Pai, o Filho e o Espírito Santo.
1: Amém.
0: Nossa Senhora merece uma salva de palmas, né, gente? E assim terminamos a nossa consagração, agradecendo todas as cidades que entram em sintonia conosco, as rádios que param um pouquinho a sua programação para rezar aqui do santuário. Muitas bênçãos, proteção de Deus e bênçãos de Nossa Senhora, e que a sua tarde possa continuar muito abençoada e feliz. Vamos em paz e o Senhor vos acompanhe.
1: Graças a Deus.
0: O nosso cântico e depois a bênção dos objetos.
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1: O som que contagia você, me contagia também. 15:58, chegou aquela hora de dar tchau e também aquele momento para você levar aquela mensagem aí pro seu dia, pra sua semana e pra sua vida também, meus queridos ouvintes. E ó, e hoje nessa quinta-feira, dia 16 de julho, maravilhoso, que essa quinta-feira aí floresça com saúde, paz, amor e uma fé capaz de iluminar até os caminhos mais desafiadores. Que esse TBT aí traga boas lembranças e aqueçam a sua alma, que reforce aí cada capítulo vivido que já tem ajudado você a construir quem você é. Valorize o passado, viva intensamente o presente e mantenha os olhos firmes para o futuro, viu? Porque a verdadeira felicidade nasce quando a gratidão caminha lado a lado com a esperança. Muito obrigado, amigos. Valeu, até mais. Fui!
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3: E se para mim não é pecado? Sua consciência não é legisladora. Assim como o médico não cria as leis da medicina, mas aplica seus conhecimentos ao diagnóstico, a consciência moral deve julgar os nossos atos segundo as leis de Deus já reveladas e ensinadas pela Igreja. O pecado não depende de opiniões ou sentimentos. Ele é definido por Deus em suas leis e confirmado pelo magistério da Igreja. Quando a Igreja ensina que algo é pecado, como o adultério ou a contracepção, cabe a nós, com uma consciência bem formada, reconhecer essa verdade e ajustarmos nossas ações. Dizer, para mim não é pecado, isso não anula a realidade. Pelo contrário, isso revela falta de humildade e até rebeldia contra Deus. Nosso papel é formar a consciência segundo a verdade e aplicar a lei divina. Jamais reinventá-la.
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7: Alô, minha gente! Boa tarde, Sacramento, cidades vizinhas, alô, comunidades rurais e a galera da internet, né? Nossas amigas, nossos amigos, boa tarde, sejam todos bem-vindos, são 16:06, 16:06, chegando para começar o ponteio da viola. Direção geral, Padre Ricardo Fidelis, apresentação, a comunicação é deste amigo de vocês, sou eu, Walter Filho, vem cá, vem ficar.

Vamos juntinhos aí até as 18h30, hein? Já sabe, né? A partir de agora, o nosso WhatsApp é o 91971748, para você mandar aí, a sua mensagem de áudio ou texto. Vem comigo!

0: São 16:18, 16:18 na 100. Vem pra cá você também. Ei, moda, sem nós te ver, vem Joaquim Manuel cantando Meu Grito de Amor. Milionário José Rico, Jogo Sem Vitória e o Du Glacial, Canarinho Prisioneiro na 100. 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
0: São 16:21, 16:21 em Sacramento. 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
0: Agora 16:22, 16:22. A dona Adair do Flamboyant oferecendo a música Desencontro e Christian Ralph, né? Pra sua filha Cida, também pra Elisângela, a mãe da Elisângela e as duas filhas.

0: São 16:29, 16:29 em Sacramento. Nós tivemos aí Noites de Devaneio, Mato Grosso e Matias, Christian Ralph, Desencontro. Duas músicas muito bonitas, né, gente? São 16:30, acabou de arredondar aqui.
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0: Bora lá, 16:35, 16:35, eu daqui, vocês aí, juntos, nós somos a família Rádio Sacramento, meu povo, e você tá ouvindo o nosso ponteio da viola, onde? Na 100, é claro, vamos curtir a musiquinha gostosa de se ouvir aqui, né?

0: 16:38, 16:38. Eu gosto demais dessas musiquinhas da Sacramento FM, viu? É, esses jingles são muito legais, né? Mas fala comigo, meu amigo Gaspar.
1: Ô, Walter Filho, boa tarde. É o Gaspar de Ponte Alta, beleza, meu amigo? Foi possível que você tocasse a música O Pulo do Gato, que é um carreiro pardinho. Oferecer pra todos os ouvintes da Rádio Sacramento, beleza?
0: Valeu, meu irmão, tá aí, ó.

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1: Ô, Barquinho.
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1: Soldão. Alô, menino.

Muito bem, são 16 horas agora, 42 minutinhos, 16:42. É, vamos atender aqui, vamos atender a dona Francisca, oferecendo música para aniversariante de hoje, a Maria do Carmo Shire. Mas antes, vamos tocar o parabéns aqui para

Aí então, Maria do Carmo, um abração, parabéns, saúde, felicidades, Deus te abençoe e te conceda ainda muitos e muitos anos de vida para você comemorar o seu aniversário, viu? Vamos trazer para você essa música aqui que é muito bonita, né? Com Teodoro e Sampaio, Os Quatro Cantos da Casa.

0: 16:50, 16:50 em Sacramento. Moda é boa, Juliane Jardel. Juramento Cruel foi o que nós ouvimos. Tivemos também, hein? Teodoro Sampaio, Quatro Cantos da Casa.
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8: Faltando agora 4 minutos para as 17 horas. Manda um alô pro nosso amigo aqui, o Júlio Avião, que tá na sintonia, né, Júlio? Ô, caboclo, obrigado pela audiência aí, viu? Tá pedindo pra não mandar um modão pra ele. Essa próxima aqui vai pra você, viu, Júlio? Obrigado pela audiência. Vamos trazer Abel e Caim, depois tem Campanha e

0: 17:03, 17:03. Participação de campanha em Cuiabano, aqui pela nossa Rádio Sacramento, Ponteio da Viola, né? Antes tivemos Abel e Caim, Desilusão. Boa tarde pra você aí que tá chegando agora. Já ligou seu radinho? Tá na sintonia? Opa, que coisa mais boa! Sacramento. 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
2: 17h09, o seu Agostinho oferecendo a música Retrato de Mãe para os amigos e Conquista e para nós da rádio.

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1: Tudo bem, minha gente? Tivemos aí um retrato de mãe, Mato Grosso e Matias, e agora eu atendo a Lila, nossa amiga Lila aí na sintonia, né, Lila? É a conhecidíssima Lila de Arista, né? Um abraço, Lila. Ela pediu pra gente trazer pra ela aí Leão Domado, cantando Chico Rei e Pai.

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Muito bem, 17 horas agora, 23 minutinhos. 17 mais 23, tem mais participação chegando para nós aqui. Deixa eu atender, deixa eu ver quem é que tá com a gente aqui. A participação é da Nilza e do João Carlos, né? Estão pedindo aqui uma música do Vadim Violeiro, meu amigo Vadim Violeiro. A Nilza e o João Carlos, né? Querem ouvir Vadim Violeiro. Mandaram eu escolher aqui uma do meu gosto, né? Eu gosto muito dessa infância sertaneja.

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0: 17:31 agora. Mundo Velho Sem Porteira. Mundo Velho Sem Porteira. Moda é boa. Moda é boa. Essa aí que nós ouvimos aí foi Carlito e Manduí, Vou Casar no Fim do Ano. Tivemos também o Canário e Passarinho, A Camisa Branca e o Vadim Violeiro, Infância Sertaneja.
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0: Vamos lá, minha gente, com os dias, horários e locais das celebrações das Santas Missas nas comunidades rurais, Paróquia Basílica Santuário do Santíssimo Sacramento. Ontem começou o tríduo, a festa do desemboque, né? Que vai de 15 a 18, a festa do desemboque. Hoje, quinta-feira, às 18:30, nós teremos Santo Terço e às 19h, Santa Missa. Amanhã, dia 17, sexta-feira, às 18:30, Santo Terço e às 19h, Santa Missa. Amanhã, quer dizer, amanhã não, sábado, dia da festa, a missa das 18h vai ser transmitida pela Rádio Sacramento, viu? Pela primeira vez, a festa do desemboque vai ter a missa transmitida pela Rádio Sacramento, pelas nossas redes sociais e também em sinal aberto, para você acompanhar diretamente lá do desemboque. Dando continuidade aqui às celebrações nas comunidades rurais, dia 21, terça-feira, Santa Bárbara, todas as celebrações são às 19h, viu? Dia 24, sexta, Divisa, dia 27, segunda, Quentassol, dia 28, terça-feira, Caxambu, lá na fazenda do Jorge da Lena, dia 29, quarta, Sete Voltas, dia 31, sexta, Olhos d'Água, na fazenda do Danilo e da Talita. Participem da celebração em sua comunidade.
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0: bem, vamos atender, tem participação chegando, vamos atender aqui o meu amigo Adriano Martins. Fala comigo, Adriano, boa tarde.
1: Alô, meu amigo Walter Filho, fala comigo que eu sou seu amigo. Valtinho.
0: Oi.
1: Valtinho ligado na bruta, Sacramento FM. Deixa eu te falar, toca pra mim aí uma música que faz muitos anos que eu não ouvo ela. Ouço ela, quer dizer. Chama-se Ai Amor, com Donizete. Essa música aí lembra muito a minha infância. Morava ali na região de Pedregulho. Na época, também na época das prendas do café. E aqui já em Minas Gerais também, nas fazendas que a gente morou, eu ouvia muito ela. Toca pra nós aí, meu parceiro. Você pra minha esposa Débora. Deva aí, meu vizinho aí. Pra você. Todos estiver na rádio aí, todos estiver aí em Sacramento curtindo a rádio, Conquista, Bahia, Guaxima, Sete Portos, o planeta inteiro ouvindo a bruta, Sacramento FM. Tchau, obrigado, Walter Filho. Hoje eu não posso estar, eu tô jogando calcário.
0: Falou, Gauchinho. Famoso Adriano Martins, irmão da Rosimari, né? Ô Adriano, valeu meu irmão, bom trabalho pra você, vamos trazer sim. Aqui eu já te falei, nós só não faz dinheiro, meu filho, porque o resto, nós, se não tiver, nós manda buscar.

0: Muito bem, nós ouvimos aí Donizete, ai amor, né? E tem mais participação chegando aqui, é o nosso amigo Vando Barbosa, fala Vando, ah, o Vando mandou, foi mensagem, né? Boa tarde, Walter Filho, toca aí pra nós, Vapo Sucuri, vamos com o Vapo Sucuri então, Vando.
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5: Vamos atender aqui a participação do David, oferecendo música pra madrinha Gasparina Bisinotto, pros padrinhos Wagner, Paulinha, pro garoto Vinícius e pra sua professora Juliana. Ele pediu Vieira e Vieirinha. Canta, pássaro preto.

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0: Em nome do Pai, do Filho e do Espírito Santo. Amém. O anjo do Senhor anunciou a Maria,
1: e ela concebeu do Espírito Santo.
0: Ave Maria, cheia de graça, o Senhor é convosco. Bendita sois vós entre as mulheres, e bendito é o fruto do vosso ventre, Jesus.
1: Santa Maria, Mãe de Deus, rogai por nós, pecadores, agora e na hora de nossa morte. Amém.
0: Eis aqui a serva do Senhor.
1: Faça-se em mim segundo a tua palavra.
0: Ave Maria, cheia de graça, o Senhor é convosco. Bendita sois vós entre as mulheres, e bendito é o fruto do vosso ventre, Jesus.
1: Santa Maria, Mãe de Deus, rogai por nós, pecadores, agora e na hora de nossa morte. Amém.
0: O Verbo divino se fez carne
1: e habitou entre nós.
0: Ave Maria, cheia de graça, o Senhor é convosco. Bendita sois vós entre as mulheres, bendito é o fruto do vosso ventre, Jesus.
1: Santa Maria, Mãe de Deus, rogai por nós, pecadores, agora e na hora de nossa morte. Amém.
0: Rogai por nós, Santa Mãe de Deus,
1: para que sejamos dignos das promessas de Cristo.
0: Oremos, infundi, Senhor, em nossos corações a vossa graça, para que nós que conhecemos pela anunciação do anjo a encarnação de Jesus Cristo, vosso Filho, cheguemos por sua paixão e morte na cruz, à glória da ressurreição, pelo mesmo Cristo nosso Senhor. Amém. E desejo para todos que nos acompanham as bênçãos de Deus Todo-Poderoso, Pai, o Filho e o Espírito Santo, e permaneça para sempre.

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0: de volta, são 18:09 agora, 18:09 aqui no Ponteio da Viola, boa noite a partir de agora, né, gente? Caminhando aí pro final do programa, estamos na última meia hora, atender aqui o Thiago Sabino, lá de Uberaba, fala com a gente aí, Thiago, boa noite.
1: Alô, Rádio Sacramento, alô, Walter Filho, boa tarde, meu amigo, beleza? O Thiago Sabino aqui de Uberaba, meu amigo, toca pra nós aí do Duque Dalvan, Rastos na Areia. Manda pra minha tia Francisca lá no Rosário, pra Suzy lá na Pai, pra todo mundo que estiver na sintonia aí, todos os meus parentes de Sacramento, o Passa lá na Conquista, minha tia Maria aqui em Uberaba. Faz esse favor pra nós aí, meu querido. Uma ótima quinta pra todos aí. Fica com Deus.
0: Valeu, Thiago. Obrigado pela audiência.

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2: Tudo bem, minha gente? Vamos partindo para as últimas de hoje no Ponteiro.

bem, minha gente, é hora de ir embora, vem aí o Santo Terço com o Padre Ricardo. Eu fico por aqui agradecendo a todos pelo carinho, amanhã estamos de volta, se Deus assim o permitir, porque graças a ele que a vida continua. E amanhã é sexta, moçada! Até lá, tchau, meu povo!

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Com o coração cheio de esperança, iniciemos nossa oração pedindo pelas famílias, pela igreja, pelo mundo e por todas as intenções que trazemos em nosso coração. Em nome do Pai e do Filho e do Espírito Santo. Amém. Senhor Jesus, nós vos oferecemos este terço que vamos rezar, contemplando os mistérios de nossa redenção. Concedei-nos, por intercessão de Maria, vossa Mãe Santíssima, a quem nos dirigimos, as virtudes que nos são necessárias para bem rezá-lo e a graça que nos vem desta santa

0: Contemplamos neste dia os mistérios luminosos. Nos mistérios luminosos, meditamos sobre os momentos da vida pública de Jesus, nos quais ele se revela como a luz do mundo. Esses mistérios nos convidam a seguir os passos do Mestre, renovando nosso compromisso de sermos também luz para os outros. Creio em Deus Pai Todo-Poderoso, Criador do céu e da terra, e em Jesus Cristo, seu único Filho, nosso Senhor, que foi concebido pelo poder do Espírito Santo, nasceu da Virgem Maria, padeceu sob Pôncio Pilatos, foi crucificado, morto e sepultado, desceu à mansão dos mortos, ressuscitou ao terceiro dia, subiu aos céus, está sentado à direita de Deus Pai Todo-Poderoso, donde há de vir a julgar os vivos e os mortos. Creio no Espírito Santo, na Santa Igreja Católica, na comunhão dos santos, na remissão dos pecados, na ressurreição da carne, na vida eterna. Amém. Pai nosso que estais no céu, santificado seja o vosso nome. Venha a nós o vosso reino. Seja feita a vossa vontade, assim na terra como no céu.
1: O pão nosso de cada dia nos dai hoje. Perdoai-nos as nossas ofensas, assim como nós perdoamos a quem nos tem ofendido. E não nos deixeis cair em tentação, mas livrai-nos do mal. Amém.
0: Ave Maria, cheia de graça, o Senhor é convosco, bendita sois vós entre as mulheres, e bendito é o fruto do vosso ventre, Jesus.
1: Santa Maria, Mãe de Deus, rogai por nós, pecadores, agora e na hora da nossa morte. Amém.
0: Ave Maria, cheia de graça, o Senhor é convosco, bendita sois vós entre as mulheres, e bendito é o fruto do vosso ventre, Jesus.
1: Santa Maria, Mãe de Deus, rogai por nós, pecadores, agora e na hora da nossa morte. Amém.
0: Ave Maria, cheia de graça, o Senhor é convosco, bendita sois vós entre as mulheres, e bendito é o fruto do vosso ventre, Jesus.
1: Santa Maria, Mãe de Deus, rogai por nós, pecadores, agora e na hora da nossa morte. Amém.
0: Glória ao Pai, ao Filho e ao Espírito Santo.
1: Assim como era no princípio, agora e sempre, pelos séculos dos séculos. Amém.
0: Ó meu Jesus, perdoai-nos, livrai-nos do fogo do inferno, levai as almas todas para o céu, e socorrei principalmente aquelas que mais precisarem da vossa misericórdia. Sagrado Coração de Jesus, nós temos confiança em vós. Nossa Senhora do Patrocínio do Santíssimo Sacramento, rogai por nós. No primeiro mistério contemplamos o batismo de Jesus no Rio Jordão.

0: Pai nosso que estais nos céus, santificado seja o vosso nome. Venha a nós o vosso reino, seja feita a vossa vontade, assim na terra como no céu.
1: O pão nosso de cada dia nos dai hoje. Perdoai-nos as nossas ofensas, assim como nós perdoamos a quem nos tem ofendido. E não nos deixeis cair em tentação, mas livrai-nos do mal. Amém.
0: Ave Maria, cheia de graça, o Senhor é convosco. Bendita sois vós entre as mulheres. E bendito é o fruto do vosso ventre, Jesus.
1: Santa Maria, Mãe de Deus, rogai por nós, pecadores, agora e na hora da nossa morte. Amém.
0: Ave Maria, cheia de graça, o Senhor é convosco. Bendita sois vós entre as mulheres, e bendito é o fruto do vosso ventre, Jesus.
1: Santa Maria, Mãe de Deus, rogai por nós, pecadores, agora e na hora da nossa morte. Amém.
0: Ave Maria, cheia de graça, o Senhor é convosco. Bendita sois vós entre as mulheres, e bendito é o fruto.
1: Amém.
0: Ave Maria, cheia de graça, o Senhor é convosco. Bendita sois vós entre

0: pecadores, agora e na hora da nossa morte. Amém.
1: Ave Maria, cheia de graça, o Senhor é convosco. Bendita sois vós entre as mulheres, e bendito é o fruto do vosso ventre, Jesus.
0: Santa Maria, Mãe de Deus, rogai por nós, pecadores, agora e na hora da nossa morte. Amém.
1: Ave Maria, cheia de graça, o Senhor é convosco. Bendita sois vós entre as mulheres, e bendito é o fruto do vosso ventre, Jesus.
0: Santa Maria, Mãe de Deus, rogai por nós, pecadores, agora e na hora da nossa morte. Amém.
1: Ave Maria, cheia de graça, o Senhor é convosco. Bendita sois vós entre as mulheres, e bendito é o fruto do vosso ventre, Jesus.
0: Santa Maria, Mãe de Deus, rogai por nós, pecadores, agora e na hora da nossa morte. Amém.
1: Ave Maria, cheia de graça, o Senhor é convosco. Bendita sois vós entre as mulheres, e bendito é o fruto do vosso ventre, Jesus.
0: Santa Maria, Mãe de Deus, rogai por nós, pecadores, agora e na hora da nossa morte. Amém.
1: Ave Maria, cheia de graça, o Senhor é convosco. Bendita sois vós entre as mulheres, e bendito é o fruto do vosso ventre, Jesus.
0: Santa Maria, Mãe de Deus, rogai por nós, pecadores, agora e na hora da nossa morte. Amém.
1: Glória ao Pai, e ao Filho, e ao Espírito Santo.
0: Assim como era no princípio, agora e sempre, pelos séculos dos séculos. Amém.
1: Ó meu Jesus, perdoai-nos, livrai-nos do fogo do inferno. Levai as almas todas para o céu, e socorrei principalmente aquelas que mais precisarem da vossa misericórdia. Sagrado Coração de Jesus, nós temos confiança em vós. Ó Maria concebida sem pecado, rogai por nós que recorremos a vós. No segundo mistério contemplamos o início dos sinais de Jesus nas bodas de Caná.

0: Pai nosso que estais nos céus, santificado seja o vosso nome. Venha a nós o vosso reino. Seja feita a vossa vontade, assim na terra como no céu.
1: O pão nosso de cada dia nos dai hoje. Perdoai-nos as nossas ofensas, assim como nós perdoamos a quem nos tem ofendido. E não nos deixeis cair em tentação, mas livrai-nos do mal. Amém.
0: Ave Maria, cheia de graça, o Senhor é convosco. Bendita sois vós entre as mulheres. E bendito é o fruto do vosso ventre, Jesus.
1: Santa Maria, Mãe de Deus, rogai por nós, pecadores, agora e na hora da nossa morte. Amém.
0: Ave Maria, cheia de graça, o Senhor é convosco. Bendita sois vós entre as mulheres, e bendito é o fruto do vosso ventre, Jesus.
1: Santa Maria, Mãe de Deus, rogai por nós, pecadores, agora e na hora da nossa morte. Amém.
0: Ave Maria, cheia de graça, o Senhor é convosco. Bendita sois vós entre as mulheres, e bendito é o fruto do vosso ventre, Jesus.
1: Santa Maria, Mãe de Deus, rogai por nós, pecadores, agora e na hora da nossa morte. Amém.
0: Ave Maria, cheia de graça, o Senhor é convosco. Bendita sois vós entre as mulheres, e bendito é o fruto do vosso ventre, Jesus.
1: Santa Maria, Mãe de Deus, rogai por nós, pecadores, agora e na hora da nossa morte. Amém.
0: Ave Maria, cheia de graça, o Senhor é convosco. Bendita sois vós entre as mulheres, e bendito é o fruto do vosso ventre, Jesus.
1: Santa Maria, Mãe de Deus, rogai por nós, pecadores, agora e na hora da nossa morte. Amém.
0: Ave Maria, cheia de graça, o Senhor é convosco. Bendita sois vós entre as mulheres, e bendito é o fruto do vosso ventre, Jesus.
1: Santa Maria, Mãe de Deus, rogai por nós, pecadores, agora e na hora da nossa morte. Amém.
0: Ave Maria, cheia de graça, o Senhor é convosco. Bendita sois vós entre as mulheres, e bendito é o fruto do vosso ventre, Jesus.
1: Santa Maria, Mãe de Deus, rogai por nós, pecadores, agora e na hora da nossa morte. Amém.
0: Ave Maria, cheia de graça, o Senhor é convosco. Bendita sois vós entre as mulheres, e bendito é o fruto do vosso

0: vosso ventre, Jesus.
1: Santa Maria, Mãe de Deus, rogai por nós, pecadores, agora e na hora da nossa morte. Amém.
0: Ave Maria, cheia de graça, o Senhor é convosco. Bendita sois vós entre as mulheres, e bendito é o fruto do vosso ventre, Jesus.
1: Santa Maria, Mãe de Deus, rogai por nós, pecadores, agora e na hora da nossa morte. Amém.
0: Ave Maria, cheia de graça, o Senhor é convosco. Bendita sois vós entre as mulheres, e bendito é o fruto do vosso ventre, Jesus.
1: Santa Maria, Mãe de Deus, rogai por nós, pecadores, agora e na hora da nossa morte. Amém.
0: Glória ao Pai, e ao Filho, e ao Espírito Santo.
1: Assim como era no princípio, agora e sempre, pelos séculos dos séculos. Amém.
0: Ó meu Jesus, perdoai-nos, livrai-nos do fogo do inferno. Levai as almas todas para o céu, e socorrei principalmente aquelas que mais precisarem da vossa misericórdia. Sagrado Coração de Jesus, nós temos confiança em vós. Ó Maria concebida sem pecado, rogai por nós que recorremos a vós. No terceiro mistério contemplamos o anúncio do reino de Deus, convidando a conversão.

0: Pai nosso que estais nos céus, santificado seja o vosso nome. Venha a nós o vosso reino, seja feita a vossa vontade, assim na terra como no céu.
1: O pão nosso de cada dia nos dai hoje. Perdoai-nos as nossas ofensas, assim como nós perdoamos a quem nos tem ofendido. E não nos deixeis cair em tentação, mas livrai-nos do mal. Amém.
0: Ave Maria, cheia de graça, o Senhor é convosco. Bendita sois vós entre as mulheres. E bendito é o fruto do vosso ventre, Jesus.
1: Santa Maria, Mãe de Deus, rogai por nós, pecadores, agora e na hora da nossa morte. Amém.
0: Ave Maria, cheia de graça, o Senhor é convosco. Bendita sois vós entre as mulheres, e bendito é o fruto do vosso ventre, Jesus.
1: Santa Maria, Mãe de Deus, rogai por nós, pecadores, agora e na hora da nossa morte. Amém.
0: Ave Maria, cheia de graça, o Senhor é convosco. Bendita sois vós entre as mulheres, e bendito é o fruto do vosso ventre, Jesus.
1: Santa Maria, Mãe de Deus, rogai por nós, pecadores, agora e na hora da nossa morte. Amém.
0: Ave Maria, cheia de graça, o Senhor é convosco. Bendita sois vós entre as mulheres, e bendito é o fruto do vosso ventre, Jesus.
1: Santa Maria, Mãe de Deus, rogai por nós, pecadores, agora e na hora da nossa morte. Amém.
0: Ave Maria, cheia de graça, o Senhor é convosco. Bendita sois vós entre as mulheres, e bendito é o fruto do vosso ventre, Jesus.
1: Santa Maria, Mãe de Deus, rogai por nós, pecadores, agora e na hora da nossa morte. Amém.
0: Ave Maria, cheia de graça, o Senhor é convosco. Bendita sois vós entre as mulheres, e bendito é o fruto do vosso ventre, Jesus.
1: Santa Maria, Mãe de Deus, rogai por nós, pecadores, agora e na hora da nossa morte. Amém.
0: Ave Maria, cheia de graça, o Senhor é convosco. Bendita sois vós entre as mulheres, e bendito é o fruto do vosso ventre, Jesus.
1: Santa Maria, Mãe de Deus, rogai por nós, pecadores, agora e na hora da nossa morte. Amém.
0: Ave Maria, cheia de graça, o Senhor é convosco. Bendita sois vós entre as mulheres, e bendito é o fruto do vosso ventre, Jesus.
1: Santa Maria, Mãe de Deus, rogai por nós, pecadores, agora e na hora da nossa morte. Amém.
0: Ave Maria, cheia de graça, o Senhor é convosco. Bendita sois vós entre as mulheres, e bendito é o fruto do vosso ventre, Jesus.
1: Santa Maria, Mãe de Deus, rogai por nós, pecadores, agora e na hora da nossa morte. Amém.
0: Ave Maria, cheia de graça, o Senhor é convosco. Bendita sois vós entre as mulheres, e bendito é o fruto do vosso ventre, Jesus.
1: Santa Maria, Mãe de Deus, rogai por nós, pecadores, agora e na hora da nossa morte. Amém.
0: Glória ao Pai, e ao Filho, e ao Espírito Santo.
1: Assim como era no princípio, agora e sempre, pelos séculos dos séculos. Amém.
0: Ó meu Jesus, perdoai-nos, livrai-nos do fogo do inferno. Levai as almas todas para o céu, e socorrei principalmente aquelas que mais precisarem da vossa misericórdia. Sagrado Coração de Jesus, nós temos confiança em vós. Ó Maria concebida sem pecado, rogai por nós que recorremos a vós. No quarto mistério contemplamos a transfiguração do Senhor.

0: Pai nosso que estais nos céus, santificado seja o vosso nome. Venha a nós o vosso reino. Seja feita a vossa vontade, assim na terra como no céu.
1: O pão nosso de cada dia nos dai hoje. Perdoai-nos as nossas ofensas, assim como nós perdoamos a quem nos tem ofendido. E não nos deixeis cair em tentação, mas livrai-nos do mal. Amém.
0: Ave Maria, cheia de graça, o Senhor é convosco. Bendita sois vós entre as mulheres. E bendito é o fruto do vosso ventre, Jesus.
1: Santa Maria, Mãe de Deus, rogai por nós, pecadores, agora e na hora da nossa morte. Amém.
0: Ave Maria, cheia de graça, o Senhor é convosco. Bendita sois vós entre as mulheres, e bendito é o fruto do vosso ventre, Jesus.
1: Santa Maria, Mãe de Deus, rogai por nós, pecadores, agora e na hora da nossa morte. Amém.
0: Ave Maria, cheia de graça, o Senhor é convosco. Bendita sois vós entre as mulheres, e bendito é o fruto do vosso ventre, Jesus.
1: Santa Maria, Mãe de Deus, rogai por nós, pecadores, agora e na hora da nossa morte. Amém.
0: Ave Maria, cheia de graça, o Senhor é convosco. Bendita sois vós entre as mulheres, e bendito é o fruto do vosso ventre, Jesus.
1: Santa Maria, Mãe de Deus, rogai por nós, pecadores, agora e na hora da nossa morte. Amém.
0: Ave Maria, cheia de graça, o Senhor é convosco. Bendita sois vós entre as mulheres, e bendito é o fruto do vosso ventre, Jesus.
1: Santa Maria, Mãe de Deus, rogai por nós, pecadores, agora e na hora da nossa morte. Amém.
0: Ave Maria, cheia de graça, o Senhor é convosco. Bendita sois vós entre as mulheres, e bendito é o fruto do vosso ventre, Jesus.
1: Santa Maria, Mãe de Deus, rogai por nós, pecadores, agora e na hora da nossa morte. Amém.
0: Ave Maria, cheia de graça, o Senhor é convosco. Bendita sois vós entre as mulheres, e bendito é o fruto do vosso ventre, Jesus.
1: Santa Maria, Mãe de Deus, rogai por nós, pecadores, agora e na hora da nossa morte. Amém.
0: Ave Maria, cheia de graça, o Senhor é convosco. Bendita sois vós entre as mulheres, e bendito é o fruto do vosso ventre, Jesus.
1: Santa Maria, Mãe de Deus, rogai por nós, pecadores, agora e na hora da nossa morte. Amém.
0: Ave Maria, cheia de graça, o Senhor é convosco. Bendita sois vós entre as mulheres, e bendito é o fruto do vosso ventre, Jesus.
1: Santa Maria, Mãe de Deus, rogai por nós, pecadores, agora e na hora da nossa morte. Amém.
0: Ave Maria, cheia de graça, o Senhor é convosco. Bendita sois vós entre as mulheres, e bendito é o fruto do vosso ventre, Jesus.
1: Santa Maria, Mãe de Deus, rogai por nós, pecadores, agora e na hora da nossa morte. Amém.
0: Glória ao Pai, e ao Filho, e ao Espírito Santo.
1: Assim como era no princípio, agora e sempre, pelos séculos dos séculos. Amém.
0: Ó meu Jesus, perdoai-nos, livrai-nos do fogo do inferno. Levai as almas todas para o céu, e socorrei principalmente aquelas que mais precisarem da vossa misericórdia. Sagrado Coração de Jesus, nós temos confiança em vós. Ó Maria concebida sem pecado, rogai por nós que recorremos a vós. No quinto mistério contemplamos a instituição da Eucaristia, expressão sacramental do mistério pascal.

0: Pai nosso que estais nos céus, santificado seja o vosso nome. Venha a nós o vosso reino. Seja feita a vossa vontade, assim na terra como no céu.
1: O pão nosso de cada dia nos dai hoje. Perdoai-nos as nossas ofensas, assim como nós perdoamos a quem nos tem ofendido. E não nos deixeis cair em tentação, mas livrai-nos do mal. Amém.
0: Ave Maria, cheia de graça, o Senhor é convosco. Bendita sois vós entre as mulheres, e bendito é o fruto do vosso ventre, Jesus.
1: Santa Maria, Mãe de Deus, rogai por nós, pecadores, agora e na hora da nossa morte. Amém.
0: Ave Maria, cheia de graça, o Senhor é convosco. Bendita sois vós entre as mulheres, e bendito é o fruto do vosso ventre, Jesus.
1: Santa Maria, Mãe de Deus, rogai por nós, pecadores, agora e na hora da nossa morte. Amém.
0: Ave Maria, cheia de graça, o Senhor é convosco. Bendita sois vós entre as mulheres, e bendito é o fruto do vosso ventre, Jesus.
1: Santa Maria, Mãe de Deus, rogai por nós, pecadores, agora e na hora da nossa morte. Amém.
0: Ave Maria, cheia de graça, o Senhor é convosco. Bendita sois vós entre as mulheres, e bendito é o fruto do vosso ventre, Jesus.
1: Santa Maria, Mãe de Deus, rogai por nós, pecadores, agora e na hora da nossa morte. Amém.
0: Ave Maria, cheia de graça, o Senhor é convosco. Bendita sois vós entre as mulheres, e bendito é o fruto do vosso ventre, Jesus.
1: Santa Maria, Mãe de Deus, rogai por nós, pecadores, agora e na hora da nossa morte. Amém.
0: Ave Maria, cheia de graça, o Senhor é convosco. Bendita sois vós entre as mulheres, e bendito é o fruto do vosso ventre, Jesus.
1: Santa Maria, Mãe de Deus, rogai por nós, pecadores, agora e na hora da nossa morte. Amém.
0: Ave Maria, cheia de graça, o Senhor é convosco. Bendita sois vós entre as mulheres, e bendito é o fruto do vosso ventre, Jesus.
1: Santa Maria, Mãe de Deus, rogai por nós, pecadores, agora e na hora da nossa morte. Amém.
0: Ave Maria, cheia de graça, o Senhor é convosco. Bendita sois vós entre as mulheres, e bendito é o fruto do vosso ventre, Jesus.
1: Santa Maria, Mãe de Deus, rogai por nós, pecadores, agora e na hora da nossa morte. Amém.
0: Ave Maria, cheia de graça, o Senhor é convosco. Bendita sois vós entre as mulheres, e bendito é o fruto do vosso ventre, Jesus.
1: Santa Maria, Mãe de Deus, rogai por nós, pecadores, agora e na hora da nossa morte. Amém.
0: Ave Maria, cheia de graça, o Senhor é convosco. Bendita sois vós entre as mulheres, e bendito é o fruto do vosso ventre, Jesus.
1: Santa Maria, Mãe de Deus, rogai por nós, pecadores, agora e na hora da...
0: Pai, e ao Filho, e ao Espírito Santo.
1: Assim como era no princípio, agora e sempre, pelos séculos dos séculos. Amém.
0: Ó meu Jesus, perdoai-nos, livrai-nos do fogo do inferno. Levai as almas todas para o céu e socorrei principalmente aquelas que mais precisarem da vossa misericórdia. Sagrado Coração de Jesus, nós temos confiança em vós. Ó Maria concebida sem pecado, rogai por nós que recorremos a vós. Infinitas graças vos damos, soberana rainha, pelos benefícios que todos os dias recebemos de vossas mãos liberais. Dignai-vos agora e para sempre tomar-nos debaixo do vosso poderoso amparo. E para mais vos agradecer, vos saudamos dizendo:
1: Salve Rainha, Mãe de Misericórdia, vida, doçura e esperança nossa, salve. A vós bradamos os degradados filhos de Eva. A vós suspiramos gemendo e chorando neste vale de lágrimas. Eia, pois, advogada nossa, esses vossos olhos misericordiosos a nós volvei, e depois deste desterro, mostrai-nos Jesus, bendito fruto do vosso ventre. Ó clemente, ó piedosa, ó doce sempre Virgem Maria.
0: Rogai por nós, Santa Mãe de Deus,
1: para que sejamos dignos das promessas de Cristo. Amém.
0: O Senhor esteja convosco.
2: Ele está no meio de nós.
0: Abençoe-vos Deus Todo-Poderoso, Pai, Filho e Espírito Santo. Amém. Amém.
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1: Quinta-feira, 16 de julho de 2026.
2: Vamos ao destaque do dia, aos destaques do dia na Voz do Brasil.
1: O governo brasileiro repudia a decisão dos Estados Unidos em impor tarifa de 25% sobre produtos nacionais.
2: O plano estabelece medidas para empresas atingidas pela taxação. Graziele Bezerra.
3: Ministro da Fazenda, Dario Durigan, explicou que o plano Brasil Soberano, criado durante o primeiro tarifaço anunciado pelos Estados Unidos, será ampliado.
1: Produtores rurais e cooperativas afetados por eventos climáticos poderão renegociar dívidas.
2: É o que estabelece medida provisória publicada no Diário Oficial da União. Thaís de Araújo.
4: De acordo com a medida, produtores que registraram perdas de ao menos 30% em duas ou mais safras poderão renegociar débitos com prazo de 8 anos.
1: Controle do diabetes. SUS começa a oferecer insulina glargina, um medicamento de ação prolongada.
2: O público-alvo são pacientes de 2 a 18 anos e idosos com mais de 70 anos. Natália Koslick.
5: A insulina glargina ofertada pelo SUS permite um controle mais estável da glicemia.
1: Hoje, na apresentação da Voz do Brasil, Mariana Jungmann e Luciano Seixas.
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1: O governo federal reagiu após a divulgação de nova taxação imposta pelos Estados Unidos aos produtos brasileiros.
2: A nova tarifa de 25% será cobrada a partir da próxima semana a produtos que são importados pelos Estados Unidos do Brasil, como açúcar, etanol, tabaco, madeira e calçados.
1: A medida foi tomada após investigação feita pelo escritório do representante do comércio dos Estados Unidos.
2: Para o Brasil, as justificativas para um novo tarifaço não têm embasamento.
1: A repórter Graziele Bezerra acompanhou os desdobramentos e tem mais informações. Boa noite, Graziele.
3: Boa noite para você também, Luciano. Boa noite para Mariana e boa noite para o ouvinte da Voz do Brasil. A primeira reação do governo brasileiro foi uma nota da Secretaria de Comunicação Social da Presidência da República. E nela o governo diz que segundo estatísticas do próprio governo norte-americano, os Estados Unidos acumularam nos últimos 15 anos mais de 424 bilhões de dólares em superávit de bens e serviços com o Brasil. E essa nota diz ainda que todas as alegações dos Estados Unidos foram refutadas pelo Brasil e que vai levar o caso à Organização Mundial do Comércio.
2: Agora, Grazi, o que que os Estados Unidos alegaram para impor essas tarifas?
3: Bom, eles fizeram uma investigação que foi iniciada em julho de 2025 pelo escritório do representante comercial dos Estados Unidos, e esse escritório acusa o Brasil de adotar práticas consideradas aí prejudiciais ao comércio norte-americano em áreas como o mercado digital, PIX, regulação de plataformas digitais, propriedade também intelectual, acesso ao mercado do etanol, combate à corrupção e desmatamento. Bom, o ministro das Relações Exteriores, Mauro Vieira, falou hoje com a imprensa e informou que desde março de 2025 o governo brasileiro manteve mais de 30 reuniões presenciais, virtuais também ou por telefone, aí nos níveis presidencial, ministerial, técnico também, com autoridades norte-americanas. E citou o exemplo, segundo ele, o PIX é uma infraestrutura política, pública, na verdade, de pagamentos, que foi criada pelo Banco Central e está disponível a todas as instituições financeiras que atuam no Brasil e que não há competição desleal.
6: Não é sério falar em competição desleal gerada pelo PIX. As acusações sobre desmatamento também são absurdas. Desde 2022, reduzimos significativamente o desmatamento na Amazônia e no Cerrado. Estes são apenas dois exemplos. Todas as alegações dos norte-americanos para justificar a aplicação de tarifas não têm lastro na realidade.
1: Grazi, as exportações brasileiras para os Estados Unidos terão que impacto?
3: Bom, vamos lá, Luciano. O ministro do Desenvolvimento, Comércio, Indústria e Serviços, Márcio Elias, disse que 2.100 produtos ficaram de fora dessa nova lista, né, de taxação, produtos aí como café, suco de laranja, carne, fertilizantes e aeronaves, mas o impacto do novo tarifaço já foi calculado pelo governo.
7: Com essa nova tarifa que foi decidida ontem, nós vamos ter cerca de 18% das nossas exportações para os Estados Unidos atingida, que corresponde a 7,4 bilhões de dólares. Isso levando em conta o ano de 2024, antes, portanto, do início do tarifaço. Mas elas estão diversificando o mercado e nós vamos continuar nesse processo de diversificação do mercado. A participação dos Estados Unidos nas exportações brasileiras, que era de 12,1%, já caiu para 9,4%.
2: Bom, Grazelli, o governo detalhou as medidas que vão ser adotadas para socorrer esses setores afetados?
3: Já começou a falar, sim, como é que vai ser esse socorro. O ministro da Fazenda, Dario Durigan, explicou que o plano Brasil Soberano, que foi criado durante o primeiro tarifaço anunciado pelos Estados Unidos, vai ser ampliado, mas as novas medidas ainda vão ser detalhadas e dependem das conversas com os setores afetados.
0: Nós já temos prontos os mecanismos de proteção das nossas empresas e dos nossos empregos. Os setores afetados serão mais uma vez chamados ao diálogo e nós ampliaremos e reforçaremos o plano Brasil Soberano, que dá apoio a quem foi injustamente afetado pelo tarifaço dos Estados Unidos. Seguiremos abertos à diplomacia e à negociação, seja com os Estados Unidos, seja com qualquer outro país.
3: E além disso, o ministro da Fazenda diz também que o governo vai estudar se aplica a lei da reciprocidade nesse caso. Essa norma autoriza que o governo, autoriza o governo, na verdade, a aplicar restrições equivalentes, e aí no caso equivalentes aos Estados Unidos. Segue com vocês, Mariana, Luciano.
1: Obrigado, Grazielle Bezerra, pelas informações ao vivo aqui na Voz do Brasil.
2: Pois é, e onde estão as principais oportunidades de exportação dos produtos brasileiros?
1: Informações como essa constam no painel Acordo Mercosul-União Europeia, lançado pela Apex Brasil.
8: A biodiversidade amazônica está ganhando espaço no mercado internacional por meio de itens como a castanha do Brasil e o açaí. Na Cooperativa Central de Comercialização Extrativista do Estado do Acre, por exemplo, 50% da produção é vendida para fora. Segundo Cássio Almada, gerente de vendas da cooperativa, os produtos já alcançam 17 países e a ideia é seguir conquistando novos mercados.
9: A gente vem buscando novas alternativas de mercado, verticalizando também a nossa produção para atender com subprodutos aí, tanto para castanha, principalmente agora para fruta, que nós vamos ingressar no mercado para exportação e atuar em todos os continentes.
8: Uma nova plataforma digital foi criada para apoiar as exportações do país. É o painel Acordo Mercosul-União Europeia, que permite identificar produtos com maior potencial de exportação e os benefícios tarifários previstos no acordo entre os dois grupos econômicos, como explica Laudemir Miller, presidente da Apex Brasil.
10: Todas as empresas, os produtores rurais, as cooperativas podem entender a realidade do Acordo Mercosul-União Europeia e aplicar a seu caso concreto, principalmente para planejar o aumento dessa exportação.
8: Em vigor desde maio deste ano, o acordo entre Mercosul e União Europeia prevê a redução e a eliminação gradual de tarifas para mais de 9 mil produtos exportados pelo Brasil. É possível acompanhar a situação de produto a produto por meio da nova ferramenta que está disponível no site www.apexbrasil.com.br. Reportagem Gabriela Noronha.
2: Pois é, a gente segue falando de vendas ao exterior, mas agora de frutas. Entre as principais que agradam os fornecedores estrangeiros estão a manga, o melão, o limão e a melancia.
1: Em 2025, foram mais de 1 milhão de toneladas exportadas para os mercados internacionais.
11: Ricas em sabor e em nutrientes, as frutas estão entre os 13 produtos brasileiros mais exportados para o exterior. E o país figura entre os principais exportadores internacionais. Os produtores brasileiros vendem frutas secas e frescas, como manga, melão, limão e lima, uva, melancia, mamão, abacate e banana. Os principais destinos são a União Europeia e os Estados Unidos. Em 2025, foram exportadas 1 milhão e 300 mil toneladas de frutas, que renderam em vendas US$ 1,570 bilhões. O secretário de Comércio e Relações Internacionais do Ministério da Agricultura e Pecuária, Luiz Rua, comenta os dados das exportações brasileiras de frutas.
12: O Brasil, a despeito de ser um grande produtor de frutas, tem uma posição no ranking mundial dos exportadores acima da 20ª colocação. E nós temos, entre as principais frutas exportadas pelo Brasil, as mangas com 340 milhões no ano passado, depois o melão com 230, o limão com 200 milhões de dólares exportados.
11: O produtor e exportador Celso Zancan trabalha com a produção de uvas e principalmente de maçãs, o carro-chefe das vendas. Para este ano, a expectativa da empresa é vender 10 mil toneladas da fruta para os mercados internacionais. Ele costuma vender os produtos para países como Índia, Rússia, Portugal, Bangladesh, Irlanda e Arábia Saudita. Celso conta que para isso há um trabalho contínuo para que a produção atenda às exigências dos potenciais compradores mundiais.
13: A qualidade, ela é a mesma no mundo inteiro. A maçã, você tem que entregar uma maçã apresentável, sem danos mecânicos, sem defeitos aparentes, assim, com uma boa coloração e uma boa crocância. E a questão sanitária, a questão de segurança alimentar. Cada país tem uma exigência um pouco diferente sobre algumas moléculas, permitem no Brasil, não permitem na Europa. Então isso você tem que atender, porque chegou num país e a NASE, ela acusar que está fora desses limites ou está com uma substância não permitida naquele país, a carga vem de volta, né?
11: Até maio deste ano, as exportações de frutas já somavam 663 milhões de dólares. Segundo dados da Organização das Nações Unidas para Alimentação e Agricultura, em 2024, o Brasil foi o quarto maior produtor de mamão do mundo e o quinto maior exportador mundial de manga, melão, melancia e banana. Reportagem Márcia Fernandes.
2: Produtores rurais que perderam pelo menos 30% da produção em duas safras podem renegociar dívidas com prazo de até 8 anos.
1: Uma medida provisória assinada nesta quarta-feira, 15 de julho, também dá suporte a agricultores afetados por eventos climáticos, como no Rio Grande do Sul.
2: Saiba como vai funcionar a renegociação.
4: De acordo com a medida, produtores que registraram perdas de ao menos 30% em duas ou mais safras poderão renegociar débitos com prazo de 8 anos, incluindo 2 anos de carência, sem a necessidade de pagamento de entrada. Além disso, segundo o ministro da Fazenda, Dario Durigan, a medida provisória prevê condições para a renegociação de dívidas de produtores rurais afetados por eventos climáticos, incluindo os casos registrados no Rio Grande do Sul.
14: Em especial, olhando para o Rio Grande do Sul, para quem teve mais perda em razão de mudança climática, nós estamos reconhecendo que se tiver 3 perdas, o prazo vai para 10 anos.
4: A medida provisória prevê ainda a criação de um fundo garantidor de crédito, com aporte de até 2 bilhões de reais, para dar suporte às operações de renegociação. Segundo o ministro da Fazenda, Dario Durigan, o fundo poderá contar com a participação de estados e municípios na sua estruturação.
14: Também vamos convocar os estados e municípios que queiram contribuir com o fundo garantidor, para que de alguma maneira a gente tenha mais proteção com redução de spread, redução de juros.
4: A medida provisória determina que as taxas de juros sejam definidas de acordo com o porte do produtor e a origem das perdas. Nos casos relacionados a eventos climáticos, os juros serão de 5% ao ano para beneficiários do Programa Nacional de Fortalecimento da Agricultura Familiar, o PRONAF. 8% para produtores enquadrados no Programa Nacional de Apoio ao Médio Produtor Rural, o PRONAMP, e 11% para os produtores de maior porte. A MP terá validade imediata de 120 dias após a publicação, mas precisará ser aprovada pelo Congresso para não perder a vigência. Com locução de Thaís de Araújo, reportagem Gabriela Noronha.
1: Uma ferramenta que auxilia produtores rurais e cooperativas a consultar crédito.
2: É o simulador do Programa Nacional de Fortalecimento da Agricultura Familiar, o PRONAF.
1: A plataforma online informa condições de financiamento compatíveis com o perfil do produtor e as instituições financeiras que operam na região.
15: A plataforma disponível online é voltada para agricultores familiares e cooperativas no âmbito do Programa Nacional de Fortalecimento da Agricultura Familiar, o PRONAF. A ferramenta pode ser utilizada também por técnicos de assistência técnica e extensão rural, agentes financeiros, sindicatos e outras organizações que orientam agricultores familiares sobre o acesso ao crédito rural. O produtor Natanael Dalbianco tem uma propriedade de 10 hectares no município de Jaboticaba, no Rio Grande do Sul, onde investe no plantio de milho e trigo. Ele também é técnico agrícola e trabalha com outros produtores da região. Natanael conta que já utilizou o simulador de crédito do Pronaf para saber as linhas de créditos disponíveis.
16: Já fiz a utilização do navegador do computador, traz todas as linhas de crédito, então fazer a pesquisa de saber qual que é a linha de crédito ideal, inclusive taxa de juros e condição de pagamento. Né?
15: Para acessar as informações, é preciso responder algumas perguntas sobre a situação do agricultor, como renda familiar e localidade. O mais importante é responder o que pretende financiar. Se o objetivo é, por exemplo, a compra de maquinaria, reformas na propriedade rural ou projetos de energia solar. Em seguida, são informadas as linhas de crédito e as condições de financiamento compatíveis com o perfil e quais as instituições financeiras que operam em cada região. A ferramenta reúne todas as informações sobre o Pronaf, como explica a ministra do Desenvolvimento Agrário e Agricultura Familiar, Fernanda Machiavelli.
17: Ele responde algumas perguntas simples e já fica sabendo quais são as linhas de crédito que são adequadas ao perfil, quais são as taxas de juros e as condições de pagamento. Porque a gente tem taxas de juros que variam de acordo com a renda da família. Depois que você faz a simulação, aí sim você pode se dirigir a uma das instituições bancárias que operam o Pronaf. Todos os bancos públicos, bancos cooperados. O banco vai analisar a sua capacidade de pagamento de acordo com sua renda e com seu histórico.
15: Seu Natanael, que já acessou o simulador diversas vezes, explica como vai planejar os investimentos da próxima safra.
16: Custeio de milho agora, safra de verão, e depois custeio de trigo, safra de inverno. Tem os demais investimentos para maquinários.
15: Vale lembrar que a plataforma não substitui a análise realizada pelas instituições financeiras, nem garante a contratação do crédito. Para conhecer a ferramenta, acesse simulador.pronaf.mda.gov.br. Reportagem Edinaldo Júnior.
2: Pois é, e a projeção econômica para o setor agropecuário no mês de junho deve chegar em R$1,4 trilhão.
1: O levantamento mensal divulgado pelo Ministério da Agricultura e Pecuária é calculado com base no desempenho das lavouras e no faturamento dos produtos rurais.
2: Em junho, o produto com maior participação na estimativa foi a soja, que representa cerca de 24% do valor total estimado.
18: O levantamento de junho do valor bruto da produção agropecuária, divulgado pelo Ministério da Agricultura e Pecuária, estima que o faturamento da produção dentro dos estabelecimentos rurais alcance R$1,4 trilhão. Desse total, 64% correspondem ao faturamento da lavoura, o que representa R$893 bilhões. A soja lidera com o valor estimado de R$335 bilhões. Na sequência, estão bovinos, milho, cana-de-açúcar e frangos. Juntos, esses segmentos representam 68,3% do valor bruto da produção agropecuária nacional. Na análise por unidades da federação, Mato Grosso registra o maior valor estimado, seguido por Minas Gerais e São Paulo. O valor bruto da produção agropecuária é calculado mensalmente com base nas estimativas de produção e nos preços recebidos pelos produtores rurais. Thaísa Vitória para a Voz do Brasil.
1: Crianças, adolescentes e idosos com diabetes vão ter acesso à insulina glargina pelo SUS.
2: Esse medicamento possui uma resposta mais prolongada no organismo e permite um controle mais estável da glicemia.
1: Todos os estados devem receber o insumo até o final do mês, segundo estimativa do Ministério da Saúde.
5: A insulina glargina ofertada pelo SUS tem ação prolongada e, na maioria dos casos, permite apenas uma aplicação diária. Outros tratamentos podem exigir até 3 aplicações no mesmo período. Além disso, permite um controle mais estável da glicemia, como destacou a secretária de Ciência, Tecnologia e Inovação em Saúde, Fernanda Denegri.
19: Ela é mais estável porque ela é de longa duração, então ela permanece no corpo por 24 horas, então ela reduz as chances de hipoglicemia ao longo do dia. Reduz o risco de daquela hipoglicemia noturna, que quem usa a insulina às vezes se preocupa, né?
5: O público-alvo são pacientes de 2 a 18 anos incompletos com diabetes tipo 1 e pessoas com 70 anos ou mais com diabetes tipo 1 ou 2. O paciente, o Biratã Geraldo Pinto Ribeiro, de 80 anos,
20: já começou a fazer uso do novo medicamento.
21: Comecei a aplicar esse remédio uma vez por dia, pego no posto de saúde com receita médica, o enfermeiro me explicou como se deve aplicar, eu aplico e estou com a diabetes controlada.
20: Mais de 250 mil tubetes de insulina glargina foram encaminhadas a 16 estados. Também foram distribuídas 52 mil canetas reutilizáveis para aplicação do medicamento. O Ministério da Saúde estima que todos os estados recebam os insumos até o fim de julho. De acordo com a secretária Fernanda Denegri, de Ciência, Tecnologia e Inovação em Saúde, a transição para um novo tratamento será feita de forma gradual.
19: São cerca de 2 milhões de pacientes que usam insulina no SUS. Então a ideia é que neste ano 30% das pessoas já possam migrar para essa insulina mais moderna. No ano que vem seria 60% e ao longo de 3 anos a gente completaria para chegar até 80% dos pacientes.
20: Para ter acesso ao medicamento, o cidadão deve procurar a unidade básica de saúde mais próxima de sua residência, com a receita médica carimbada. Pais, responsáveis ou cuidadores também podem solicitar a substituição pela nova insulina. Junto ao medicamento, será entregue uma caneta reutilizável para aplicação, com validade de 3 anos, além das agulhas necessárias para administração correta. Reportagem Natália Koslick.
2: Se você é motociclista e pensa em comprar um capacete novo, atenção.
1: Uma mudança na fiscalização promete dar mais segurança na hora da compra.
2: Desde o início do mês, todas as lojas e fabricantes só podem vender capacetes com um novo selo do Inmetro.
1: A novidade é a presença de um QR Code que permite checar a autenticidade do equipamento usando o celular.
22: Muito além de um acessório obrigatório, o capacete pode ser a diferença entre a vida e a morte. E os números mostram por quê. Em 2024, mais de 37 mil pessoas morreram no trânsito brasileiro. Quase 42% dessas vítimas eram motociclistas. Em Brasília, o aposentado e motociclista Getúlio Hahnemann viveu na prática a importância de um capacete certificado. Após um acidente de moto, ele escapou de sequelas graves graças ao equipamento de segurança.
23: O carro na minha lateral deu uma freada e apareceu um camarada que estava atravessando. O carro não atropelou ele e sobrou para mim. Não tive mais nada grave porque eu estava usando capacete.
22: Histórias como a do Getúlio reforçam a importância de escolher um produto certificado. Desde 1º de julho, fabricantes, distribuidores e lojas só podem vender capacetes com o novo selo de conformidade do Inmetro. A principal novidade é um QR Code que permite ao consumidor verificar na hora da compra se o produto é autêntico. O chefe da divisão de regulamentação e qualidade regulatória do Inmetro, Hércules Antônio da Silva Souza, explica a mudança.
24: A gente identificou uma série de fraudes nos selos da conformidade, ou selo do Inmetro, que eram usados até então, que vai levar o consumidor a ter uma informação falsa. O segundo é que a gente está criando uma ferramenta que agora permite uma informação muito mais qualificada. Ele agora pode se utilizar de um QR Code que vem no selo, único, inviolável, que não pode ser falsificado. Ele, ao utilizar essa leitura do QR Code, ele passa a ter informações muito mais qualificadas.
22: Quem já possui um capacete certificado com o selo antigo pode continuar usando normalmente. A mudança vale apenas para a comercialização de novos produtos. Capacetes vendidos sem o novo selo e sem o QR Code passaram a ser considerados irregulares. Alerta Hércules Antônio do Inmetro.
24: Um capacete sem selo é, na verdade, uma compra inadequada, porque você está se colocando numa condição de risco, acreditando que o capacete vai te proteger, mas na hora que você mais precisar dele, ele vai falhar, porque ele não passou pelos ensaios de avaliação.
22: O empresário Iago Dias, dono de uma loja de capacetes em Brasília, defende a mudança e fala o que é preciso ficar atento na escolha de um capacete.
25: Verificar o selo do Inmetro, se realmente é legítimo, saber o tamanho certo, e o terceiro, que eu falo muito para meus clientes, é não economizar onde há segurança, então prezar sempre pela qualidade.
22: Na dúvida, a recomendação é simples: comprar sempre em estabelecimentos confiáveis, conferir o novo selo do Inmetro e verificar a autenticidade pelo QR Code. Afinal, quando o assunto é capacete, economia nunca pode custar segurança. Reportagem Pablo Mundim.
2: As inscrições para o processo seletivo do FIES, o Fundo de Financiamento Estudantil, para o segundo semestre do ano, acabam amanhã.
1: O FIES oferece financiamento a estudantes matriculados em cursos superiores de instituições privadas.
2: As inscrições devem ser feitas no Portal Único de Acesso ao Ensino Superior.
1: essas foram as notícias do governo federal.
2: Uma realização da Secretaria de Comunicação Social da Presidência da República.
1: Com produção da empresa Brasil de Comunicação.
2: Fique agora com as notícias do Poder Judiciário e do Congresso Nacional. Boa noite.
1: Boa noite para você e até amanhã.
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6: Supremo Tribunal Federal divulga notas sobre manifestações do governo dos Estados Unidos.
7: Eleições 2026. TSE já pode divulgar boletins e orientações ao eleitorado.
6: Para o STJ, direito de retenção por benfeitorias em imóvel não se aplica a inquilino inadimplente.
7: Boa noite, eu sou Marcela Luiza.
6: E eu sou Walter Lima.
7: O Supremo divulgou uma nota nesta quinta-feira em resposta às manifestações do governo dos Estados Unidos sobre decisões da justiça brasileira.
6: O STF afirma que atua exclusivamente por força da Constituição Federal, reforçando que as decisões tomadas são públicas e fundamentadas na Constituição e nas leis do Brasil.
7: O Supremo destaca que a independência do Poder Judiciário é um princípio essencial do Estado Democrático de Direito e defende que as relações entre países devem respeitar a soberania e a autonomia das instituições.
6: Também afirma que eventuais divergências entre estados devem ser tratadas por vias diplomáticas e pelo direito internacional, e não por ações que possam pressionar o judiciário. Por fim, o tribunal reafirma que continuará a trabalhar com independência em defesa da Constituição, da democracia, da separação dos estados e do Estado de Direito.
7: Em regra, inquilino que fez benfeitorias tem direito de permanecer no imóvel alugado até ser indenizado.
6: Só que para o STJ, se ele for inadimplente, não pode usufruir do direito de retenção. Fátima Uchoa.
9: A locadora ajuizou ação de despejo com pedido de rescisão contratual, retomada do imóvel e pagamento dos aluguéis e encargos em atraso. O juízo de primeiro grau decretou o despejo e condenou a inquilina a pagar os débitos, mas assegurou o direito de ela ser indenizada por melhorias comprovadas e ser compensada por valores gastos com reforma. O Tribunal de Justiça de Goiás afastou o direito de retenção do imóvel, mantendo os demais pontos da decisão. No STJ, a terceira turma negou o pedido de retenção. Segundo a relatora ministra Nancy Andrighi, a falta de pagamento rompe o equilíbrio contratual e afasta a boa-fé objetiva necessária para o exercício do direito de retenção.
7: Petrobras vai ter de indenizar viúva de mergulhador que prestava serviço para a estatal.
6: A decisão reconhece que a morte do profissional foi causada pela falta de segurança no ambiente de trabalho. Marla Lacerda.
10: O trabalhador terceirizado morreu durante uma operação de mergulho no litoral do Ceará. Com base em laudo pericial, a Justiça do Trabalho Cearense concluiu que o acidente estava ligado diretamente às más condições dos equipamentos utilizados pelo mergulhador. O TST manteve a decisão e responsabilizou a Petrobras subsidiariamente por ser a tomadora do serviço.
7: A partir de hoje, o Tribunal Superior Eleitoral poderá utilizar espaços na programação de rádio e televisão para divulgar comunicados e orientações sobre as eleições 2026.
6: O objetivo é ampliar o acesso da população a informações confiáveis sobre o processo eleitoral.
7: Poderão ser veiculados, por exemplo, esclarecimentos e incentivos à participação feminina, a participação dos jovens e da comunidade negra na política.
6: O TSE também pode divulgar esclarecimentos aos cidadãos sobre as regras e os procedimentos de votação.
7: Justiça assegura educação diferenciada para indígenas do município de Novo Repartimento, no Pará.
6: Sentença também invalida a exigência inconstitucional para a contratação de professores indígenas.
4: Sabrina Menezes.
8: A ação foi proposta pelo Ministério Público Federal após atraso no ano letivo de 2025 nas escolas das aldeias. Ao analisar o caso, a Justiça condenou o município, a União e o Fundo Nacional de Desenvolvimento da Educação, o FNDE, a implementarem uma série de medidas corretivas e ao pagamento de R$ 750 mil por danos morais coletivos. A determinação garante que crianças indígenas da etnia Paracanã tenham direito à educação escolar intercultural, diferenciada e bilíngue.
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11: Uma boa noite.
12: E até amanhã.
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1: Eu sou Paula Groba.
2: E eu sou Humberto Pinheiro.
1: E estes são os destaques de hoje do Jornal do Senado, que começa agora.
2: Acordo entre Congresso e governo viabiliza a renegociação de dívidas rurais.
1: Senado aprova restrições ao compartilhamento de imagens de vítimas de crimes e acidentes.
2: Avança projeto que acaba com liberdade provisória para presos em flagrante por crimes hediondos.
1: Boa noite.
2: Boa noite.
1: Presos em flagrante por crimes hediondos podem perder o direito à liberdade provisória. A mudança está prevista em um projeto aprovado pela Comissão de Segurança Pública do Senado.
2: O texto prevê 7 hipóteses em que a liberdade provisória deverá ser negada pelo juiz. Os detalhes com Bruno Lourenço.
3: A proposta aprovada na Comissão de Segurança Pública proíbe expressamente que juízes concedam liberdade provisória ou apliquem medidas cautelares alternativas à prisão para quem for detido em flagrante cometendo crimes considerados de extrema gravidade. O relator, senador Wilder Moraes, do PL de Goiás, diz que a impunidade e a soltura reiterada de criminosos perigosos alimentam os índices de violência.
4: Indivíduos que pratiquem delitos de tal natureza não devem ser agraciados com liberdade provisória, sendo por isso insuscetíveis de qualquer imposição de medida cautelar diversas da prisão. Criminosos que praticam crimes hediondos devem permanecer presos. Foi esse o objetivo do nosso constituinte originário e, em último caso, do próprio povo brasileiro, verdadeiro titular do poder constituinte.
3: O texto prevê 7 hipóteses em que a liberdade provisória deverá ser obrigatoriamente negada pelo juiz. A proibição de soltura passa a valer para réus reincidentes, com histórico de múltiplas prisões em flagrantes anteriores, integrantes de organizações criminosas, armadas ou milícias, pessoas que portem ilegalmente armas de fogo de uso restrito ou proibido e quem cometer crimes hediondos, crimes com violência ou grave ameaça, ou envolvidos com tráfico interestadual ou internacional de drogas. O projeto seguiu para a Comissão de Constituição e Justiça.
1: Também avançou no Senado o projeto que assegura a mudança de nome completo a mulheres vítimas de violência doméstica.
2: Uma medida especial de proteção quando houver risco à integridade física ou psicológica da mulher. Repórter Patrícia Oliveira.
5: Mulheres que sofrem violência doméstica e familiar poderão alterar o nome e o sobrenome para dificultar a localização da vítima pelo agressor em caso de perseguição. Pelo texto aprovado, a mudança dependerá de decisão judicial. Será solicitada pela própria vítima e tramitará sob segredo de justiça. O relatório lido pelo senador astronauta Marcos Pontes, do PL de São Paulo, estabeleceu prazo de 5 dias úteis para os cartórios fazerem a alteração.
6: Pode envolver acompanhamento especializado, restrições de acesso a informações, mudança de localidade e outras providências necessárias a neutralizar ameaças graves.
5: A proposta também prevê a alteração do nome completo dos filhos menores após avaliação para garantir a segurança da família. O projeto segue para a Comissão de Constituição e Justiça.
1: E por falar em proteção, o Senado aprovou um projeto com regras para a divulgação de imagens de vítimas de crimes e acidentes. Quem registrar ou compartilhar esse tipo de conteúdo poderá ser punido com pena de 6 meses a 2 anos de prisão.
2: A proposta, inspirada no caso da cantora Marília Mendonça, segue agora para nova análise da Câmara dos Deputados. Repórter Pedro Pincer.
7: De autoria da deputada Laura Carneiro, do PSD do Rio de Janeiro, o texto aprovado estabelece que não haverá crime quando a divulgação for necessária à administração da justiça, atender a interesse público devidamente justificado ou ocorrer com o consentimento da vítima. A proposta ainda altera o Código Civil para prever que o registro ou a divulgação de imagens de vítimas de crimes ou acidentes e de cadáveres poderão ser proibidos quando atingirem a honra da pessoa retratada ou tiverem finalidade comercial. Atualmente, a legislação já prevê restrições para a divulgação de escritos e imagens de uma pessoa nessas situações. O relator, senador Marcelo Castro, do MDB do Piauí, explicou o que motivou a apresentação do projeto.
8: Foi o acidente que aconteceu com a cantora Marília e compositora Marília Mendonça, que foi filmada a imagem dela, foi divulgado. Isso causou um grande trauma e esse projeto visa exatamente a proteger essas imagens. imagem de pessoas que são vítimas de acidente ou de violência.
7: O texto alternativo de Marcelo Castro altera ainda a pena prevista no texto original. Em vez de reclusão, a punição passa a ser de detenção de 6 meses a 2 anos e multa. Por causa das mudanças aprovadas pelo Senado, o texto volta para a nova análise da Câmara dos Deputados.
1: A Comissão de Assuntos Sociais debateu regras para o trabalho por aplicativos. Representantes dos trabalhadores cobraram mais segurança, proteção social e transparência.
2: Já representantes das plataformas defenderam a preservação da autonomia e da flexibilidade. Repórter Henrique Nascimento.
9: Segurança, proteção social e regras para as plataformas estiveram em debate na Comissão de Assuntos Sociais. A audiência reuniu trabalhadores, empresas, especialistas e representantes do poder público para discutir a regulamentação do trabalho por aplicativos. A senadora Leila Barros, do PDT do Distrito Federal, defendeu um equilíbrio entre direitos e sustentabilidade do setor.
10: É esse equilíbrio que buscamos, assegurar direitos e condições dignas de trabalho sem inviabilizar o desenvolvimento do setor.
9: A presidente do Sindicato dos Motoristas de Aplicativo de Mato Grosso, Solange Moraes, chamou a atenção para a segurança dos profissionais.
11: Porque o trabalhador por aplicativo não pede esse privilégio. Ele pede apenas aquilo que qualquer cidadão brasileiro merece. Direito de trabalhar, direito de viver. E é o direito de voltar para casa com segurança.
9: Segundo o IBGE, o número de pessoas trabalhando por aplicativos teve um crescimento de 25%, atingindo a marca de quase 2 milhões de pessoas.
1: E a senadora Roberta Scioli, do Republicanos de Roraima, defendeu a adoção de medidas para ampliar a oferta de voos e reduzir o preço das passagens aéreas no estado. A parlamentar destacou que dados do Anuário do Transporte Aéreo apontam Roraima como o estado com a maior tarifa média do país.

0: conheçam as particularidades da região norte. Porque morar em Roraima não pode significar pagar a passagem aérea mais cara do Brasil.
1: O plenário do Senado aprovou o pedido de urgência para análise do projeto que muda as regras do seguro rural. Com a decisão, a proposta que veio da Câmara dos Deputados não precisará passar pelas comissões do Senado e poderá ser votada diretamente pelo plenário. O presidente da Casa, Davi Alcolumbre, afirmou que o acordo para a votação foi construído com o governo e destacou o apoio do ministro da Fazenda em exercício, Dario Durigan, nas negociações.
2: E um acordo entre o Congresso e o governo viabilizou a edição da medida provisória que trata da renegociação de dívidas rurais para produtores de todo o Brasil.
1: Segundo o texto, a medida é uma resposta ao salto da inadimplência no setor, que praticamente dobrou nos últimos 2 anos. Repórter Douglas Castilho.
3: Diante desse cenário, resultado da maior recorrência de eventos climáticos extremos, como as enchentes do Rio Grande do Sul, e da instabilidade internacional intensificada por conflitos como as guerras na Ucrânia e no Oriente Médio, a medida provisória cria novas linhas de crédito rural e permite que a União participe de um fundo garantidor para cobrir operações de empréstimos aos produtores afetados por catástrofes naturais. Ao agradecer pela parceria com o ministro da Fazenda, Mário Durigan, a ex-ministra da Agricultura, a senadora Tereza Cristina, do PP de Mato Grosso do Sul, falou da extensão da MP.
4: Atendendo não só o Rio Grande do Sul, mas a todo o Brasil, porque foi atendido não só os produtores que têm problemas de endividamento por conta de problemas climáticos, mas também por problemas de renda. Então, ampliou-se muito o escopo. Foi um ótimo acordo pelo Brasil.
3: A medida provisória, que tem eficácia imediata, será analisada por uma comissão mista de senadores e deputados federais antes de ser votada pelos plenários da Câmara e do Senado.
2: Edição de Paula Groba e trabalhos técnicos de João Lira, o Jornal do Senado fica por aqui. Acompanhe agora as notícias da Câmara dos Deputados. Boa noite.
1: Boa noite e até amanhã.
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6: Câmara prioriza atendimento de mulheres que sofreram perda gestacional.
7: Proposta cria sala exclusiva de perícia médica em crianças e adolescentes.
6: Comissão aprova penas à empresa que permite pornografia criada por IA.
7: Parlamentares analisam selo de inclusão para micro e pequenas empresas.
6: Boa noite. Avança na Câmara a proposta que cria o selo Empresa Inclusiva. O objetivo é reconhecer empresas de pequeno porte que contratam pessoas com deficiência, como informa a repórter Silvia Munhato.
8: A Comissão de Trabalho aprovou o projeto que cria o selo Empresa Inclusiva para micro e pequenas empresas. A ideia é reconhecer empresas de pequeno porte que promovam a inclusão de pessoas com deficiência em seus quadros de funcionários. A relatora, a deputada professora Marcivânia, do PCdoB do Amapá, defendeu a medida.
9: Eles vão ter um selo que vai dar credibilidade, vai fazer as pessoas também olharem para essas empresas de forma diferente, porque existe um sentimento, acho que de todo mundo, de valorizar empresas que tenham boas iniciativas.
8: O selo será uma certificação concedida pelo Poder Executivo, com validade de 2 anos, às empresas que cumprirem um conjunto de requisitos, como manter percentual mínimo de trabalhadores com deficiência, adotar medidas de acessibilidade física e digital e utilizar tecnologias assistivas. As empresas certificadas terão direito ao uso da logomarca oficial do selo, além de prioridade em programas governamentais. Segundo dados do Cadastro Geral de Empregados e Desempregados, citados na justificação do projeto, mais de 17 milhões de brasileiros possuem algum tipo de deficiência, mas menos de 1% dos vínculos empregatícios ativos correspondem a esse grupo. A legislação atual obriga apenas empresas com 100 ou mais empregados a reservar vagas para pessoas com deficiência. O projeto que cria o selo Empresa Inclusiva para empresas de menor porte será analisado agora pela Comissão de Defesa dos Direitos das Pessoas com Deficiência. Da Rádio Câmara de Brasília, Silvia Munhato.
5: Política.
7: Chico Alencar, do pessoal do Rio de Janeiro, avalia que o volume de emendas parlamentares previsto no orçamento de 2026 enfraquece a articulação entre os poderes. O deputado também afirma que os recursos, estimados em 61 bilhões de reais, distorcem o planejamento nacional.
6: Chico Alencar ainda aponta que a falta de rastreabilidade e transparência

0: na destinação das emendas mantém práticas semelhantes ao orçamento secreto, com prejuízo para políticas públicas de saúde, educação, mobilidade urbana e infraestrutura.
1: Tadeu Venere, do PT do Paraná, repudia a indicação irregular de emendas parlamentares por pessoas sem mandato eletivo ativo. Na opinião do deputado, a tentativa de criar o que ele chama de poder paralelo gera constrangimento e a perda de credibilidade do Congresso.
0: Ao elogiar decisões judiciais recentes de bloqueio de bens e recursos contra dirigentes partidários e ex-parlamentares, Tadeu Venere reforça que a indicação de verbas é um direito exclusivo de quem foi eleito pelo povo. Ele cobra investigações e punição dos responsáveis por irregularidades.
1: Roberto Monteiro Pai, do PL do Rio de Janeiro, critica o uso que políticos fazem do nome de Deus para se aproximar do eleitorado. O deputado cobra coerência ética e respeito aos mandamentos religiosos nas condutas diárias e no respeito ao próximo.
0: Roberto Monteiro Pai alerta que todos prestarão contas de suas ações e palavras. O congressista destaca que, mesmo defendendo seu campo político, a direita evita ataques pessoais a seus adversários em respeito aos princípios que professa.
1: Eli Borges, do Republicanos do Tocantins, manifesta preocupação com o que considera ameaças à liberdade religiosa no Brasil. Ele cita a interrupção de culto evangélico por policiais e questionamento a uma oração feita em um fórum de conselheiros tutelares.
0: Eli Borges afirma que manifestações de fé vêm sendo tratadas com restrições crescentes em espaços públicos e religiosos. Ele assinala que o país precisa levar a sério a defesa da liberdade religiosa para evitar que cultos sejam limitados por decisões institucionais.
2: Ciência e tecnologia.
1: A comissão aprova punições a empresas que permitem pornografia criada por inteligência artificial. A repórter Júlia Lopes nos conta quais serão as penas.
3: A Comissão de Comunicação da Câmara aprovou um projeto de lei que prevê multas e sanções para empresas de tecnologia e redes sociais que permitirem a criação e a circulação de pornografia gerada por inteligência artificial, as chamadas deepfakes. Pelo texto, fica proibido o uso de IA para criar imagens ou vídeos de nudez e conteúdo sexual sem autorização da pessoa envolvida. No caso de adultos, a prática só será permitida com consentimento expresso. Já para menores de idade, a regra é ainda mais rígida. Qualquer conteúdo desse tipo é totalmente proibido, mesmo que não envolva pessoas reais. A proposta estabelece que empresas que descumprirem as regras poderão ser multadas em até 2% do faturamento do grupo econômico, limitado a 50 mil salários mínimos. Em casos mais graves, a punição pode chegar à proibição do uso de ferramentas de inteligência artificial. O texto aprovado é do relator deputado Jadiel Alencar, do Republicanos do Piauí. Ele afirmou que o objetivo da medida é proteger crianças, adolescentes e adultos contra a manipulação de imagem. Dados da ONG SaferNet mostram que denúncias de abuso sexual infantil online, muitas vezes envolvendo o uso de IA para a criação de deepfakes, cresceram e ultrapassaram 63 mil registros em 2025, o segundo maior número em 20 anos. Para o autor da proposta, deputado João Daniel, do PT de Sergipe, a ideia é promover uma internet mais responsável e garantir punição para quem comete crimes no ambiente digital.
4: Nós precisamos utilizar a inteligência artificial, as redes sociais, para o bem, para o amor, para a solidariedade, para a boa informação. Não podemos aceitar esse tipo de ação que é cometida por criminosos que utilizam a inteligência artificial e as redes sociais para prejudicar e cometer crimes através da internet.
3: O projeto também determina que conteúdos gerados por IA tenham identificação clara como marca d'água, indicando que são artificiais. Além disso, obriga as plataformas a remover rapidamente conteúdos ilegais e a manter canais acessíveis para denúncias. A proposta ainda prevê punições para quem produzir ou compartilhar deepfakes sexuais envolvendo menores ou adultos sem consentimento. Nesses casos, as vítimas poderão ser indenizadas por danos morais e materiais. A proposta que impõe sanções a empresas de tecnologia que permitem a circulação de conteúdo sexual pornográfico gerado por inteligência artificial sem consentimento segue agora para análise da Comissão de Ciência e Tecnologia. Da Rádio Câmara de Brasília, Júlia Lopes.
2: Segurança Pública.
0: Contrária ao projeto de lei que criminaliza a misoginia, Clarissa Tércio, do PP de Pernambuco, afirma que o texto ameaça as liberdades de expressão e religiosa sem garantir proteção efetiva às mulheres. Segundo sua leitura, a proposta ainda pode prejudicar a empregabilidade feminina e gerar insegurança jurídica.
1: Clarissa Tércio contesta a informação de que o grupo de trabalho que analisava o projeto aprovou por unanimidade o texto. De acordo com a parlamentar, todas as deputadas de oposição votaram contra e desmerecer esses votos já é, por si só, um ato de silenciamento e misoginia.
0: Já Maria do Rosário, do PT do Rio Grande do Sul, solicita aprovação imediata do projeto de lei da misoginia e faz um apelo pelo fim da obstrução da matéria. Ela argumenta que a proposta é urgente para salvar vidas e combater a escalada de violência contra as mulheres no país.
1: Maria do Rosário afirma que a violência de gênero mata 4 mulheres por dia no Brasil. A deputada critica o uso de discursos religiosos para justificar o ódio contra elas e observa que o projeto também ajuda a reduzir o número de crianças órfãos de vítimas de feminicídio.
0: Luiz Lima, do Novo do Rio de Janeiro, critica o posicionamento da bancada governista em votações que endurecem regras de cumprimento de pena para crimes hediondos. Ele defende punições mais rígidas como resposta ao aumento da violência contra diferentes grupos da população.
1: Luiz Lima sustenta que o combate à criminalidade exige medidas mais severas a quem comete homicídio e crimes contra crianças. O parlamentar afirma que a segurança pública deve proteger toda a população, sem distinção de raça, gênero, orientação sexual ou posição política.
2: Agricultura.
0: A Câmara aprovou e encaminhou para análise do Senado o projeto de lei que proíbe a comercialização de leite em pó importado reconstituído no Brasil.
1: A ideia é proteger o produtor brasileiro e garantir mais transparência ao consumidor, como informa a repórter Maria Neves.
5: A Comissão de Constituição e Justiça da Câmara dos Deputados aprovou o projeto que proíbe a reconstituição de leite em pó importado para que seja vendido na forma líquida no Brasil. Pelo texto, empresas que descumprirem a norma ficam sujeitas a multa de até R$1 milhão. O infrator também poderá sofrer suspensão do alvará de funcionamento de forma temporária ou definitiva. De acordo com a autora do texto, deputada Daniela Rainer, do PL de Santa Catarina, o produtor de leite brasileiro sofre uma crise sem precedentes, causada em grande medida pela importação de leite em pó, que é reidratado e vendido como leite fluido no mercado interno. De acordo com ela, além de defender os produtos nacionais, o projeto traz proteção para o consumidor.
6: Esse projeto de lei busca também que o consumidor saiba o que ele está consumindo, mas especialmente para que o nosso produtor de leite tenha o seu produto valorizado. Para que o agricultor brasileiro, o produtor de leite brasileiro, tenha sim condições de se recuperar e não tenha essa concorrência desleal batendo na porta dele todos os dias, que em muitos casos acabou inviabilizando a produção leiteira brasileira.
5: O relator da proposta na comissão, deputado Domingos Sávio, do PL Mineiro, também afirma que a medida busca proteger o mercado interno de práticas desleais de comércio. Segundo o parlamentar, a preferência pela utilização de leite nacional não configura discriminação arbitrária, representa apenas um instrumento legítimo de política pública voltada à proteção da cadeia produtiva do país. Domingos Sávio sustenta ainda que a norma não proíbe a importação do produto, somente busca restaurar um mínimo de isonomia entre o produtor nacional de leite e o produto reconstituído a partir de matéria-prima importada e subsidiada. O texto aprovado permite a reidratação do leite em pó para venda no mercado nacional somente em caso de desabastecimento do produto na forma líquida. Da Rádio Câmara de Brasília, Maria Neves.
2: Comissões.
0: A inclusão da injeção semestral contra o HIV no SUS esbarra em preço alto, segundo apontaram especialistas em debate realizado recentemente na Câmara. A reportagem é de Emanuele Brasil.
7: O Ministério da Saúde, especialistas e representantes da sociedade civil afirmaram em debate na Câmara dos Deputados que o alto custo e o monopólio imposto pela indústria farmacêutica dificultam a incorporação do medicamento Lenacapavir ao Sistema Único de Saúde. O fármaco que previne a infecção pelo HIV, com apenas 2 injeções anuais, é defendido por especialistas e pela sociedade civil como a principal solução para reduzir o estigma e o abandono da prevenção diária em comprimidos. Embora o Lenacapavir já tenha o registro na Anvisa, ele ainda não está disponível no SUS. O medicamento passa agora por uma fase de definição de preço pela Câmara de Regulação do Mercado de Medicamentos. Somente após essa etapa é que o CONITEC, Comissão Nacional de Incorporação de Tecnologias no SUS, avaliará se o custo-benefício permite a oferta gratuita na rede pública. Coordenadora da mesa, a deputada Duda Salaber, do PSOL de Minas Gerais, ressaltou que a atualização das tecnologias de prevenção é fundamental para atender as populações mais vulneráveis de forma digna. A parlamentar é autora de um projeto de lei que declara o medicamento como de interesse público, passo que pode facilitar uma futura quebra de patente.
8: Nós não queremos um SUS refém do mercado. Nós queremos Lenacapavir no SUS e queremos vida acima das patentes.
7: O debate foi encerrado com a cobrança de que o governo federal defina uma estratégia clara para garantir o acesso ao Lenacapavir antes da Conferência Internacional de AIDS, que acontecerá no Brasil em julho. Da Rádio Câmara de Brasília, Emanuele Brasil.
2: Direitos Humanos.
1: O projeto cria sala exclusiva nas perícias médicas ligadas aos estados para atendimento de crianças e adolescentes.
0: O repórter José Carlos Oliveira tem mais dados sobre a proposta.
9: Em fase final de análise na Câmara dos Deputados, projeto de lei cria sala exclusiva nos institutos médico-legais para atender crianças e adolescentes vítimas de violência. A proposta do deputado Marcos Polon, do PL do Mato Grosso do Sul, já passou pelas comissões de segurança pública e de previdência. Resta apenas a aprovação da Comissão de Constituição e Justiça para o texto seguir diretamente para a análise do Senado. A relatora, deputada Daniela do Vaguinho, do Rio de Janeiro, explica o principal objetivo da proposta.
10: O projeto enfrenta um problema muito grave, a revitimização. Hoje, muitas crianças e adolescentes vítimas de violência precisam passar por perícias em ambientes comuns dos MEDs, dividindo espaço com adultos, inclusive suspeitos e pessoas em situações graves, o que é totalmente inadequado. Isso aumenta o trauma.
9: O texto prevê que os IMLs destinem locais exclusivos para esses jovens sem risco de exposição a situações intimidantes ou vexatórias durante o processo judicial. Daniela do Vaguinho ressalta que as secretarias estaduais de segurança pública e as polícias civis terão prazo de 2 meses para cumprir a regra a partir da transformação da medida em lei.
10: O que buscamos é garantir proteção, respeito e cuidado nesse momento tão delicado. São mudanças simples, mas muito significativas. Uma sala exclusiva rompe com a lógica atual dos MLs. Garante privacidade, evita o contato com adultos e suspeitos e com um espaço adequado e equipe preparada, a escuta é mais segura, o exame é mais cuidadoso e a prova mais qualificada.
9: A proposta segue diretrizes da Constituição e do Estatuto da Criança e do Adolescente quanto à proteção desses jovens diante de todas as formas de negligência, violência e opressão. Da Rádio Câmara de Brasília, José Carlos Oliveira.
2: Saúde.
1: A Câmara aprovou prioridade de atendimento no SUS para mulheres que sofreram perda gestacional. Entenda a medida com a repórter Sofia Peçanha.
11: A Comissão de Constituição e Justiça aprovou o projeto que garante prioridade de atendimento psicológico e social pelo Sistema Único de Saúde, o SUS, para mulheres que sofreram aborto espontâneo, óbito fetal ou perinatal. O aborto espontâneo ocorre quando a gestação é interrompida de forma natural. O óbito fetal ocorre quando o bebê morre ainda durante a gravidez. E o óbito perinatal envolve mortes registradas no fim da gestação ou nos primeiros dias após o nascimento. O texto aprovado altera a Lei Orgânica de Saúde, além de reunir outros 5 projetos que estavam sendo analisados em conjunto e que tratavam da humanização do luto parental, do atendimento especializado no SUS e da adoção de protocolos específicos para esses momentos por hospitais públicos e privados. A relatora das propostas nas comissões de Previdência e de Constituição e Justiça, a deputada Cristone Eto, do PL do Rio de Janeiro, destacou que os serviços de saúde devem estar atentos para o sofrimento das mulheres cuja gravidez resultou em óbito do bebê.
12: Desse modo, resta mais que evidente a necessidade que haja acompanhamento profissional dessa gestante, a fim de que o luto, o sentimento de perda enfrentado por elas, seja devidamente conduzido.
11: Entre as medidas previstas estão: prioridade de atendimento psicológico, acompanhamento multiprofissional, separação de alas hospitalares para mães que sofreram perda gestacional e possibilidade de registro do nome escolhido pelos pais para bebês natimortos na sessão de óbito. Segundo o parecer aprovado, a proposta busca estabelecer diretrizes gerais de acolhimento e humanização no atendimento às famílias, sem detalhar procedimentos específicos em lei. O projeto também prevê medidas para evitar constrangimentos às mães em situação de luto durante a internação hospitalar, além de ações de orientação e capacitação de profissionais de saúde. Segundo a deputada Cristone Eto, a proposta tem impacto direto no processo de recuperação emocional das famílias.
12: São medidas que, inclusive, levam em conta o tratamento respeitoso para com a família e, principalmente, para com a mãe, já que seu efeito também tem natureza psicologicamente benéfica e integrativa.
11: O projeto que garante prioridade no SUS para mulheres que sofreram perda gestacional será analisado agora pelo Senado. Da Rádio Câmara de Brasília, Sofia Peçanha.
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13: 20 horas e 16 minutos.

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1: Adeus. 20 horas e 19 minutos.

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4: 20 horas e 32 minutos.

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3: 20 horas e 50 minutos.